0: era histórica.
1: O índice de pessoas que não sabem ler e escrever é maior entre os idosos com mais de 60 anos.
0: Políticas como o Pacto Nacional para a Educação de Jovens e Adultos vem ajudando a reduzir ainda mais essa taxa no Brasil.
2: Na mesa, cadernos e lápis. No coração, sonhos que resolveram sair da gaveta. Aos 61 anos, a cearense Maria do Socorro não perde uma aula no Centro de Educação de Jovens e Adultos no Distrito Federal. Ela teve que trabalhar desde muito cedo e não aprendeu a ler e a escrever, mas decidiu voltar à sala de aula por meio do EJA. E hoje divide o tempo entre as lições e as faxinas que faz para ganhar a vida. A cada nova palavra que ela aprende, é um mundo novo que se abre.
3: Toda pra que eu vejo, eu tô lendo. Vou no mercado, eu vejo o preço das coisas, aí eu fico lendo.
2: Assim como Maria do Socorro, milhares de brasileiros têm vencido a luta contra o analfabetismo. Segundo novos dados do IBGE, em 2025, o Brasil tinha 8 milhões e 400 mil analfabetos com 15 anos ou mais, o que representa uma taxa de analfabetismo de 4,9%. O ministro da Educação, Leonardo Barchini, destacou que é o melhor resultado da série histórica.
4: Pela primeira vez na história, nós atingimos na população de mais de 15 anos menos de 5% de analfabetos no Brasil. E sabe o que a Unesco fala disso? Sabe o que os organismos internacionais falam disso? Falam que um país, quando atinge menos de 5% de adultos analfabetos, ele está encaminhado para a erradicação do analfabetismo.
2: Segundo o IBGE, a população com 60 anos ou mais representava mais da metade do total de analfabetos em 2025. E entre os idosos, pela primeira vez, a taxa de analfabetismo entre as mulheres foi menor que a dos homens. De acordo com William Kratochiwil, analista do IBGE, sem considerar o grupo dos idosos, a taxa cai para menos de 3%.
5: Se tirarmos as pessoas de 60 anos ou mais do grupo de análise, essa taxa ela cai para 2,6%. Isso é reflexo de uma quase universalização da taxa de escolarização, da frequência à escola contínua de crianças de 6 a 14 anos, que em 2025 alcançou aí os 99,5%.
2: Para fortalecer a educação de jovens e adultos e combater o analfabetismo no Brasil, em 2024, o MEC lançou um pacto nacional que aumenta as vagas nessa modalidade de ensino nos sistemas públicos. A professora do EJA, Ana Isabel Lopes, ressalta que, apesar das limitações, os alunos buscam a superação e o aprendizado.
6: A sede maior é essa. Eu quero aprender a ler, escrever e eu quero fazer contas. E aí a gente, dentro desse universo, a gente vai apresentando um outro mundo, né? Outras discussões.
2: O Pacto Nacional pela Superação do Analfabetismo prevê mais de 3 milhões de novas matrículas no EJA. E o investimento total deve ser de 4 bilhões de reais até 2028. Reportagem Gabriela Noronha.
1: E o novo piso salarial dos professores da educação básica já está definido. Será de R$ 5.130,63.
0: Um reajuste de 5,4% em relação ao valor que estava em vigor, garantindo ganho real acima da inflação.
1: O decreto foi assinado pelo presidente Lula e publicado hoje no Diário Oficial.
0: Segundo a legislação vigente, a atualização anual do piso não pode ficar abaixo da inflação acumulada.
1: E os profissionais contratados por tempo determinado também estão entre os beneficiários do piso salarial nacional.
0: As inscrições para o Sisu Mais acabam hoje, mas os estudantes ainda têm algumas horas para aproveitar essa oportunidade.
1: O sistema aproveita notas de quem fez o último Enem, mas não foi selecionado no primeiro semestre para uma nova seleção de vagas remanescentes em universidades de todo o país.
0: E as notas de corte já foram divulgadas, o que ajuda a escolher cursos com mais chance de passar.
7: O Ministério da Educação divulgou as primeiras notas de corte parcial do Sisu+, uma etapa complementar do Sistema de Seleção Unificada, Sisu, que vai ofertar eventuais vagas disponíveis em instituições públicas de educação superior. A nota de corte pode ser consultada diretamente nas páginas do Sisu Aluno e do Sisu Vagas ou por meio da Central de Atendimento do MEC pelo telefone 0800 61 61 61. Ao todo, 34 4 instituições públicas de educação superior decidiram destinar vagas para o SISU+. Estão sendo ofertadas 9.436 vagas em 532 cursos. A nota de corte deve ser utilizada pelo candidato apenas como uma referência da situação em que se encontra para concorrer à vaga selecionada, não sendo uma garantia de seleção. E atenção, o estudante que obtiver no mínimo 650 pontos na média das 5 provas do Enem está apto a participar do PEDME Licenciaturas caso se inscreva para um curso presencial de licenciatura e seja selecionado. Quem entrar no programa vai ganhar bolsa mensal de R$ 1.050 desde o ingresso até a conclusão do curso. Para mais informações, acesse as redes sociais do Ministério da Educação ou portalgov.br/MEC. Reportagem Júlio César de Oliveira.
1: Melhorar a qualidade do atendimento dos futuros médicos e garantir a regulação dos cursos de medicina.
0: Esses são os objetivos de uma medida provisória assinada hoje pelo presidente Lula, que torna obrigatória a aprovação no ENAMED, o Exame Nacional de Avaliação da Formação Médica, para obter o diploma e o registro profissional.
1: A medida vale apenas para novos alunos que ingressarem nos cursos de medicina.
8: Estudantes de medicina deverão obrigatoriamente ser aprovados no ENAMED, o Exame Nacional de Avaliação da Formação Médica, para obter o diploma e exercer a profissão. O ENAMED também vai substituir a prova teórica do Revalida, exame aplicado a médicos formados no exterior que querem validar o diploma no Brasil. As mudanças estão previstas em uma medida provisória assinada pelo presidente Lula durante a inauguração do Hospital Universitário da Universidade Federal de São João del Rei, em Divinópolis, Minas Gerais. Em entrevista coletiva, nesta sexta-feira, a secretária de Regulação e Supervisão da Educação Superior do MEC, Marta Abramo, afirmou que a nova política tem como objetivo melhorar a qualidade da formação médica e fortalecer a supervisão dos cursos.
9: Isso agora vem reforçado na própria medida provisória no texto e vai ter um reforço legal, né, de que um dos objetivos do ENAMED é exatamente auxiliar na avaliação, regulação e supervisão dos cursos de graduação de medicina. Isso está em perfeita consonância com o nosso Sistema Nacional de Avaliação. O resultado dos desempenhos podem constituir o referencial básico dos processos de regulação e supervisão da educação superior.
8: Com a medida, cada estudante deverá participar do ENAMED duas vezes, a primeira ao final do quarto ano do curso, para ajudar a identificar dificuldades e permitir que as instituições façam os ajustes necessários. E a segunda prova será no último ano da graduação. Nesta última etapa, a aprovação no exame será obrigatória para que o formado possa se inscrever no Conselho Regional de Medicina, o CRM, e exercer legalmente a profissão. A exigência não vale para quem já está cursando medicina, apenas para quem entrar após a publicação da medida provisória. Para o secretário de Gestão do Trabalho e da Educação na Saúde do Ministério da Saúde, Felipe Proenço, a mudança é uma reivindicação das entidades médicas e responde a uma preocupação da população.
10: Traz essa grande preocupação com a qualidade da formação médica, com quem está atendendo a pessoa, de como que a pessoa que está sendo atendida vai poder saber sobre a qualidade da formação desse profissional. Para isso, foi fundamental estar ouvindo a população, estar ouvindo um clamor da sociedade que acha importante que tenha uma prova que avalie a qualidade da formação médica. E é exatamente isso que a medida provisória está apresentando, ouvindo essa preocupação, esse clamor.
8: O ENAMED foi criado em 2025. Na primeira edição, 32% das escolas médicas do país tiveram a avaliação considerada insatisfatória. 33% dos estudantes concluintes não atingiram o nível mínimo de proficiência esperado. O exame será realizado duas vezes por ano pelo INEP, o Instituto Nacional de Estudos e Pesquisas Educacionais Anísio Teixeira, nos municípios que têm cursos de medicina. A edição de 2026 está com inscrições abertas até 29 de junho. As provas serão aplicadas no dia 13 de setembro. Reportagem Jéssica Gonçalves.
0: E o presidente Lula também anunciou hoje em Minas Gerais um pacote de investimentos em saúde com foco na ampliação do atendimento pelo SUS.
1: Foi inaugurado um novo hospital da Universidade Federal de São João del Rei, que vai beneficiar 1 milhão de pessoas em 54 cidades.
11: O Hospital da Universidade Federal de São João del Rei será referência em assistência à saúde, ensino e pesquisa. É o primeiro da região oeste de Minas Gerais totalmente destinado ao SUS. O hospital terá capacidade de atendimento de média e alta complexidade e vai beneficiar mais de 1 milhão milhão de pessoas de 54 municípios. O presidente da Rede HU Brasil, que administra hospitais universitários federais, Arthur Chiouro, detalhou como será a estrutura da nova unidade de saúde.
12: Esse hospital, que já está atuando, já tem paciente internado, vai ter 198 leitos. Desses 198 leitos, 55 serão de terapia intensiva. Nós teremos todas as principais especialidades clínicas, cirúrgicas, pediátricas.
11: O governo do Brasil vai investir 341 milhões de reais por ano no hospital universitário, além de 85 milhões de reais para a compra de equipamentos e mobiliários médico-hospitalares. Durante a inauguração, o presidente Lula falou sobre a importância de investimentos para a saúde e educação.
13: Nós estamos criando 40 e poucos hospitais universitários. E nós estamos fazendo mais investimento do que já foi feito em qualquer momento da história desse país na da saúde. Por uma simples razão. Por uma simples razão. A Constituição brasileira diz que todos nós somos iguais perante a lei. Então o povo pobre tem que ter direito à mesma médica que o presidente da República tem.
11: Pela manhã, em Minas Gerais, Lula também anunciou investimentos para o Hospital Luxemburgo, em Belo Horizonte, referência no tratamento contra o câncer. A unidade, que pertence ao Instituto Mário Pena, passou a atender 100% pelo SUS e recebeu investimentos de R$ 89,3 milhões, além de um acelerador linear para radioterapia e um equipamento de cirurgia robótica pelo Agora Tem Especialistas. O programa, que tem como principal objetivo reduzir fila de espera na saúde a partir de consultas, cirurgias e equipamentos, como ressaltou o ministro da Saúde, Alexandre Padilha.
14: E eu, para resumir o que é o Agora Tem Especialistas, ele é exatamente o que nós estamos vendo aqui. É a maior mobilização da história do SUS, tanto da rede pública quanto da rede privada do nosso país, para que a gente reduza o tempo que as pessoas esperam nas filas do SUS para fazer uma cirurgia, um exame, para começar o tratamento do câncer.
11: Em Divinópolis também foram entregues veículos para transporte de pacientes pelo novo PAC Saúde e pelo programa Caminhos da Saúde. Em Minas Gerais, já foram selecionados 314 veículos entre vans, micro-ônibus e ambulâncias com investimentos superiores a 127 milhões de reais. De Divinópolis, em Minas Gerais, Luciana Colares de Holanda.
0: E o governo do Brasil também está investindo para promover o cuidado, fortalecer a assistência e reduzir riscos no Sistema Único de Saúde.
1: Para isso, foi criada a Política Nacional de Qualidade e Segurança do Paciente, com o objetivo de dar mais qualidade no atendimento aos pacientes.
15: Segurança, qualidade e acolhimento no atendimento à saúde. Para reforçar esse cuidado no SUS, o governo do Brasil instituiu a Política Nacional de Qualidade e Segurança do Paciente. A medida busca prevenir falhas, aprimorar a comunicação entre as equipes e oferecer uma assistência cada vez mais segura e humanizada, explica Luísa Bezerra Frazão, coordenadora-geral de atenção hospitalar do Ministério da Saúde.
16: A gente traz o paciente como centro do cuidado, esse é o maior ganho que a política ela faz menção, né, que o paciente, além dos direitos, ele tem deveres e ele deve ser olhado nas suas peculiaridades, na sua individualidade.
15: Entre as ações prioritárias estão a identificação correta do paciente, a prevenção de infecções,

0: reais para os cofres públicos. A presidente do INSS, Ana Cristina Silveira, explica as vantagens da nova regra.
1: Com a norma publicada pelo governo do Brasil, os processos que estiverem há mais de 30 dias aguardando análise poderão ser incluídos no PGB, programa que reforça nossa capacidade de atendimento. Estamos utilizando os recursos já previstos para tornar o atendimento mais ágil, reduzir o tempo de espera e garantir que os direitos da população sejam reconhecidos com mais eficiência.
0: Com a mudança, a expectativa do governo é beneficiar de imediato mais de 100 mil cidadãos que aguardam uma resposta da Previdência Social. A nova regra já está em vigor em todo o país. Reportagem Pedro Sardinha.
2: 25 milhões de brasileiros têm usado plataformas ilegais de apostas online, as chamadas bets, e um quarto deles jogam nelas todos os dias.
3: Para conter o avanço desse mercado irregular, foi assinado hoje pelo presidente Lula um decreto que garante o bloqueio de recursos financeiros dessas empresas.
2: E destina recursos a ações de prevenção e combate à criminalidade.
4: Um decreto assinado nesta sexta-feira pelo presidente Lula aumenta a rigidez contra o mercado de apostas ilegais, garantindo mais efetividade no bloqueio de bens e recursos de agentes que operam fora da lei. De acordo com o ministro da Fazenda, Dario Durigan, ao identificar apostas ilegais, a Secretaria de Prêmios e Apostas vai notificar as instituições financeiras para que bloqueiem, em até 24 horas, os valores existentes e interrompam novas transações.
5: A partir de agora, com o decreto do presidente regulamentando a lei antifacção, uma notificação, um novo documento que vai ser apurado pela SPA, vai ser enviado diretamente aos bancos e às instituições financeiras, com ciência do Banco Central. A obrigação legal passa a valer e a instituição financeira tem que bloquear todas as contas que ela tiver identificado por onde passou recurso dessas bets ilegais.
4: Cumprido o devido processo, os recursos bloqueados serão destinados ao Fundo Nacional de Segurança Pública, contribuindo para o financiamento de ações de prevenção e combate à criminalidade. Segundo o Ministério da Justiça e Segurança Pública, as bets ilegais representam entre 41% e 51% das plataformas que operam na legalidade. Ao todo, 25 milhões de brasileiros apostam nessas plataformas, sendo que um a cada quatro deles aposta todos os dias. Por isso, o ministro da pasta, Wellington César Lima e Silva, considera importante a iniciativa de conter as ações criminosas em sites ilegais.
6: Não é trivial esse esforço que o governo federal faz, antes, pelo contrário, ele é muito robusto e complementar de tantas outras iniciativas que estão sendo adotadas. Esse é um largo passo nesse combate às bets ilegais.
4: Desde outubro de 2024, o governo do Brasil vem desenvolvendo medidas para combater o jogo ilegal e o endividamento das famílias. Uma delas foi a exclusão dos beneficiários de programas sociais dessas plataformas. Além disso, o Ministério da Fazenda criou o botão de autoexclusão, em que o próprio cidadão pede voluntariamente para ser excluído de qualquer cadastro de casas de apostas. Quase 700 mil pessoas já utilizaram a ferramenta. Em outra frente, cerca de 50 mil sites ilegais já foram bloqueados pela Anatel. 780 perfis e 306 publicações que promoviam apostas irregulares, além de 190 aplicativos não autorizados, foram retirados do ar. Reportagem Graziele Bezerra.
3: Pequenos negócios já renegociaram mais de 15 bilhões de reais por meio do novo Desenrola Brasil, programa de renegociação de dívidas do governo federal.
2: Além das empresas, o programa também tem modalidades voltadas para pessoas físicas e produtores rurais.
3: Considerando todas elas, o novo Desenrola Brasil já contabiliza mais de 1 milhão de operações contratadas.
2: As renegociações de dívidas envolvem descontos de até 90%, juros reduzidos e a possibilidade de uso do FGTS para a quitação de débitos de pessoas físicas.
3: O ministro do Empreendedorismo, da Microempresa e da Empresa de Pequeno Porte, Paulo Pereira, destaca os principais resultados alcançados em menos de 2 meses.
7: São mais de 1 milhão de dívidas que foram negociadas, mais de 18 bilhões de reais emprestados, o que fez com que 912 mil operações de pessoas físicas fossem resolvidas pelo Desenrola. Quando a gente olha para as pessoas jurídicas, os números também são incríveis, são mais de 120 mil operações, 15 bilhões de reais emprestados, para que as empresas saiam da dívida cara, do juros.

0: dos autos, da negativação e possam limpar os seus nomes, investir e contratar mais.
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2: Após 15 anos da primeira Conferência Nacional de Arquivos, o Brasil volta a discutir o papel estratégico da preservação documental.
3: A conferência já realizou encontros em quase todos os estados e discute as propostas para uma nova política para o setor.
4: Os debates envolvem temas como preservação digital, acesso à informação, proteção de dados e os desafios das novas tecnologias para a memória pública. Os debates também abordam capítulos importantes da história brasileira, como acesso a documentos sobre a escravização da população negra, a preservação dos arquivos da ditadura militar e ações voltadas à memória e à reparação histórica. Temas que reforçam o papel dos arquivos na garantia do direito à verdade e à construção da cidadania, disse a ministra da Gestão e da Inovação em Serviços Públicos, Esther Dweck.
5: Arquivos são estruturas fundamentais para garantir direitos no presente e construir perspectivas de futuro. São infraestruturas estratégicas de informação, indispensáveis ao funcionamento do Estado, voltado para a sua sociedade e especialmente ao fortalecimento da democracia.
4: O debate percorreu 24 estados e mobilizou mais de 2.500 participantes de todo o país. Agora, 500 delegados e convidados vão construir propostas para orientar as políticas públicas do setor. Reportagem Pablo Mundim.
2: Essas foram as notícias do Governo do Brasil.
3: Uma realização da Secretaria de Comunicação Social da Presidência da República.
2: Com produção da empresa Brasil de Comunicação.
3: Fique agora com as notícias do Poder Judiciário e do Congresso Nacional. Boa noite, bom fim de semana.
2: A gente volta na segunda. Boa noite.
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8: STF vai julgar a validade do sistema de cotas em processo seletivo interno da universidade.
9: STJ decide que pagamento de dívida que motivou a ação de despejo não impede rescisão de contrato de aluguel por atrasos durante o processo.
8: Eleições 2026. 7 estados já solicitaram apoio das Forças Armadas para a atuação no primeiro turno.
9: Boa noite, eu sou Marcela Luiza.
8: Eu sou Walter Lima.
9: O Supremo Tribunal Federal vai decidir se é constitucional a aplicação do sistema de cotas em processo seletivo interno de universidade quando os candidatos já se submeteram à ação afirmativa para ingressar na instituição.
8: A tese a ser definida pelo STF deverá ser aplicada aos casos semelhantes em todo o país. Marcelo Della Libera.
10: Ao se manifestar pela repercussão geral do tema, o presidente do Supremo Tribunal Federal, ministro Edson Fachin, ressaltou que em diversos precedentes, a Corte decidiu que a política de cotas é um instrumento legítimo de concretização da igualdade material. O caso em exame, contudo, apresenta contornos ampliados sobre o tema, pois consiste em definir se a extensão da ação afirmativa aos processos seletivos internos destinados à progressão acadêmica é indispensável à preservação do princípio da igualdade material.
9: Diante de ação de despejo por falta de pagamento, inquilino pode quitar dívida e assim manter o contrato.
8: Mas para o STJ, se houver atrasos reiterados ao longo do processo, pode haver a rescisão. A ministra Nancy Andrighi foi a relatora. Fátima Uchoa.
11: Uma ação de despejo foi julgada improcedente pelo fato de os débitos terem sido quitados antes da citação. Já o Tribunal de Justiça do Distrito Federal reconheceu que o inquilino manteve inadimplência reiterada, pagando com atraso os aluguéis vencidos ao longo do processo. No STJ, a terceira turma manteve esse acórdão, considerando que a possibilidade de quitar a dívida e impedir o despejo é uma chance que a lei dá ao inquilino de boa-fé e não deve servir como meio para proteger a inadimplência contínua.
9: 7 estados já solicitaram apoio das Forças Armadas para atuação no primeiro turno das eleições.
8: O anúncio foi feito por Murilo Salmito, secretário-geral da presidência do TSE.
12: Fábio Ruas.
13: Os pedidos ainda precisam ser aprovados pelo plenário do TSE para então serem encaminhados à Presidência da República. Desde 1994, as Forças Armadas transportam urnas e equipamentos para as eleições, além de ajudar no deslocamento de servidores da Justiça Eleitoral. O objetivo é garantir o voto de quem mora em locais de difícil acesso.
9: A segunda etapa da itinerância Cidadania Aqui com Você começa amanhã na comunidade indígena Espírito Santo, em Oiapoque, no Amapá.
12: A iniciativa é do Conselho Superior da Justiça do Trabalho, Rafael Silva.
14: Depois de passar 2 dias na aldeia Manga, a itinerância Cidadania Aqui com Você foi para a aldeia Espírito Santo para oferecer os serviços ao longo do fim de semana. As equipes que ficarão no local esses dias montaram hoje mesmo a estrutura, porque amanhã, logo cedo, o mutirão começa o atendimento aos indígenas. Eles vão ter acesso de graça desde a emissão de documentos, concessão de benefícios sociais, soluções de questões trabalhistas, até capacitações e atendimento de saúde. Os atendimentos vão das 8 da manhã às 6 da tarde.
9: 6 pessoas são condenadas por desvio de mais de R$ 800 mil de verbas do SUS.
12: A ação foi movida pelo MPF, Vanessa Pereira.
15: Segundo a sentença, os réus faziam parte de um esquema criminoso de desvio de recursos públicos do SUS no município de Barra do Piraí, no Rio de Janeiro. Investigações mostraram que o grupo realizava transferências irregulares de verba do Fundo Municipal de Saúde para contas bancárias de terceiros e empresas, sem a realização de um processo formal de ordenação de despesas ou justificativa administrativa. Os 6 envolvidos foram condenados por peculato e crimes de responsabilidade, com penas que variam entre 6 e 19 anos de prisão, além de multas individuais, ressarcimento dos valores desviados e perda do cargo público. Ainda cabe recurso da decisão.
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9: Uma boa noite.
12: Bom fim de semana e até segunda-feira.
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10: Eu sou Ricardo Nakaoka e estes são os destaques de hoje do Jornal do Senado, que começa agora. Sancionado o piso salarial de R$ 5.130 para professores da educação básica. Proposta garante exame para diagnóstico do autismo no SUS. Regulamentação da profissão de cuidador de pessoa com deficiência vai a plenário. Boa noite. Mais de 2 milhões de professores da educação básica terão um novo piso salarial a partir desse ano. O governo sancionou o reajuste para R$ 5.130, um aumento de 5,4%. A nova lei também cria uma regra permanente para a correção anual dos valores, com base na inflação e no crescimento das receitas do Fundeb. Relatora da proposta, a senadora professora Dorinha Seabra, afirma que a medida traz mais previsibilidade para gestores e professores e reforça a valorização de uma carreira essencial para a qualidade da educação no país.
16: O piso do professor, ele é a primeira estrutura de valorização e de organização da carreira. A partir do piso que as carreiras podem e devem se organizar. Não tem educação pública de qualidade se nós não tivermos professores e professoras bem valorizados e respeitados.
10: E muitas vezes, estudantes com altas habilidades ou superdotação enfrentam dificuldades para ter suas necessidades educacionais reconhecidas e atendidas. Para garantir mais inclusão e desenvolvimento desses talentos, foi sancionada a Política Nacional voltada a esse público. Os detalhes com a repórter Patrícia Oliveira.
17: A Política Nacional para Estudantes com Altas Habilidades ou Superdotação apoia a identificação precoce e o desenvolvimento dos alunos no sistema educacional brasileiro. A lei cria também um cadastro nacional desses estudantes e prevê estratégias como o enriquecimento curricular, aceleração parcial em áreas específicas do conhecimento e a aceleração integral da trajetória escolar, de acordo com as necessidades de cada aluno. O texto relatado pela senadora professora Dorinha Seabra, do União do Tocantins, também prevê a formação especializada de profissionais da educação para receber esses estudantes.
18: Essa é uma forma de garantir e respeitar as diferenças para que elas não se tornem barreiras para que essas crianças e jovens permaneçam nas nossas escolas.
17: A nova lei autoriza ainda a criação de centros de referência especializados para apoiar estudantes, famílias e professores.
19: Identificar o transtorno do espectro autista nos primeiros anos de vida pode fazer diferença no desenvolvimento e na qualidade de vida das crianças. Para ampliar o acesso ao diagnóstico precoce, avançou no Senado um projeto que obriga o SUS a oferecer exames específicos. A proposta obriga o SUS a oferecer, de forma integral e prioritária, exames especializados para identificar o transtorno do espectro autista. Entre eles estão BERA, exame que avalia como os estímulos sonoros são transmitidos pelo nervo auditivo até o tronco cerebral, a ressonância magnética e o eletroencefalograma, além de avaliações clínicas multiprofissionais. A proposta busca reduzir as barreiras de acesso ao diagnóstico, garantir intervenções mais cedo e fortalecer a inclusão e o desenvolvimento de crianças, adolescentes e demais pessoas com TEA. A senadora Damaris Alves, do Republicanos do Distrito Federal, leu o relatório favorável do senador Flávio Arnes, do PSB do Paraná, destacando as vantagens para a população. O projeto foi apresentado por Flávio Bolsonaro, do PL do Rio de Janeiro, e agora segue para a votação final na Comissão de Assuntos Sociais.
20: A relação entre diagnóstico precoce e proteção do paciente é evidente, pois a identificação rápida funciona como defesa contra negligências e formas de violência institucional.
19: E seguiu para o plenário do Senado, com pedido de urgência para a votação, o projeto que regulamenta a profissão de cuidador de pessoa com deficiência. A proposta recebeu o aval da Comissão de Assuntos Sociais. Repórter Marcela Diniz.
21: De acordo com o projeto aprovado na Comissão de Assuntos Sociais, o cuidado profissional de pessoa com deficiência deve ser feito por maior de 18 anos, sem antecedentes criminais e com assistência integral, o que inclui atenção à saúde, alimentação, higiene pessoal, recreação, ao lazer e à cultura. A violação de direito ou garantia configura hipótese de demissão por justa causa. Para a relatora da proposta, a senadora Damaris Alves, do Republicanos do Distrito Federal, a atual falta de regras mínimas para o desenvolvimento da atividade, além de expor as pessoas com deficiência a riscos concretos de negligência, abuso ou violação de direitos, contribui para a invisibilidade e, consequente, desvalorização dos cuidadores.
22: É fundamental para a inclusão desses profissionais e dos serviços que eles prestam na estruturação dos serviços de saúde, cuja relevância se acha em evidente expansão e que deve absorver parcela cada vez mais expressiva da população economicamente ativa nos próximos anos.
21: O projeto que regulamenta a profissão de cuidador de pessoa com deficiência é de iniciativa da deputada Laura Carneiro, do PSD do Rio de Janeiro, e seguiu com pedido de urgência para votação no plenário.
19: O Senado deve iniciar a análise de um projeto que garante o pagamento de seguro-desemprego na entressafra do açaí para trabalhadores portuários avulsos que tenham como profissão principal a movimentação de cargas desse fruto em portos da Amazônia Legal. O benefício de um salário mínimo será devido por 3 meses no período entre o fim de uma colheita e o início da próxima. Os detalhes com o repórter Alexandre Campos.
23: Pelo projeto, o benefício será pago apenas para quem comprovar o exercício da atividade e for registrado no órgão gestor de mão de obra, uma espécie de associação dos portuários avulsos. Não terá direito quem já receber seguro-desemprego referente a outra atividade, pescador artesanal inclusive, ou benefício previdenciário ou de prestação continuada, exceto pensão por morte e auxílio acidente. Autor da proposta, o senador Randolph Rodrigues, do PT do Amapá, citou a importância da cadeia do açaí nos estados da Amazônia Legal, inclusive na geração de renda.
24: O açaí é
0: um dos principais produtos da Amazônia, é um dos principais produtos do Amapá. O Amapá, em especial, é o principal exportador, um dos principais exportadores de açaí do país, e é onde tem, já por estudos da Embrapa, o açaí com melhor qualidade, maior diversidade de cultura. Como temos safras entre safras de açaí, é essa a necessidade desse projeto que apresentamos.
23: O projeto ainda prevê o cruzamento de informações de bancos de dados de órgãos públicos federais para verificação dos requisitos de concessão e manutenção do benefício. O pagamento será cancelado se identificada fraude ou recebimento de renda que impeça sua acumulação.
19: E com a alta do preço dos combustíveis, agravada pelos conflitos no Oriente Médio, o governo federal liberou uma nova ajuda ao setor aéreo. Uma medida provisória, que agora será analisada pelo Congresso Nacional, garante até 8 bilhões de reais em empréstimos para as companhias aéreas nacionais, com recursos do Fundo Nacional de Aviação Civil. A expectativa é reduzir o impacto dos custos operacionais e preservar a oferta de voos. O financiamento terá juros de 4% ao ano e prazo de pagamento de até 5 anos. A medida ainda precisa ser analisada pelo Congresso Nacional no prazo de 120 dias. Se for aprovada, o texto será convertido em lei.
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19: Com edição de Paula Groba e trabalhos técnicos de João Lira, o Jornal do Senado fica por aqui. Acompanhe agora as notícias do Tribunal de Contas da União e da Câmara dos Deputados. Boa noite e um bom fim de semana.
4: Minuto do TCU.
5: O Tribunal de Contas da União avaliou as ações do governo para combater golpes digitais que utilizam a identidade de órgãos públicos. São fraudes em que criminosos se passam por instituições públicas para enganar cidadãos por e-mail, aplicativos de mensagens e outros canais digitais. A auditoria apontou falta de coordenação entre as organizações responsáveis pela prevenção e resposta aos crimes. Para o TCU, não existe uma estratégia integrada para enfrentar o problema e proteger a população. Isso dificulta a identificação de riscos e pode aumentar a exposição da população a golpes. O tribunal fez recomendações para melhorar a articulação e ampliar as ações de prevenção e conscientização. Saiba mais em tcu.gov.br.
4: TCU, fiscalização a serviço da sociedade. 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
24: Câmara cria política para pessoas com transtorno do neurodesenvolvimento.
25: Plenário dispensa licitação para SUS comprar medicamentos da Hemobras.
24: Deputados aprovam a regulamentação da profissão do psicopedagogo.
25: Boa noite. Os deputados aprovaram um projeto de lei que regulamenta o exercício profissional da psicopedagogia. A repórter Luciana Vieira tem os detalhes da proposta.
26: Uma proposta aprovada pela Comissão de Constituição e Justiça da Câmara regulamenta o exercício profissional da atividade de psicopedagogia em todo o território nacional. De acordo com a proposta, poderão exercer a atividade os titulares de diploma de graduação em psicopedagogia ou aqueles formados em pedagogia, psicologia, fonoaudiologia e licenciaturas que concluírem especialização na área com carga mínima de 600 horas ou 80% da carga prevista no prazo de até 60 meses após a publicação da lei. Também ficam autorizados profissionais com qualquer graduação que tenham concluído especialização em psicopedagogia de no mínimo 360 horas antes da publicação da norma, além de pessoas que comprovarem atuação na área por pelo menos um ano, desde que obtenham graduação ou especialização em até 5 anos. Diplomas estrangeiros revalidados também serão aceitos. O texto assegura ainda que profissionais que já ocupam cargos ou funções de psicopedagogo em instituições públicas ou privadas poderão continuar exercendo suas atividades. Tanto os cursos de graduação em psicopedagogia quanto as especializações com carga mínima de 600 horas devem contar com estágio prático supervisionado como requisito para o exercício profissional. A regra, porém, não valerá para estudantes que já estiverem matriculados antes da entrada em vigor da lei. O texto aprovado detalha as funções do psicopedagogo em diferentes contextos. Em instituições educacionais, o profissional poderá atuar no enfrentamento de problemas de aprendizagem, colaborar com a formulação de políticas e orientações pedagógicas, apoiar processos de inclusão de estudantes com deficiência ou dificuldades de aprendizagem e desenvolver ações preventivas. Em ambientes clínicos, consultórios e hospitais, caberá ao psicopedagogo realizar diagnóstico de dificuldades de aprendizagem, intervir e acompanhar indivíduos com essas dificuldades, aplicar métodos e instrumentos específicos, prestar consultoria, elaborar relatórios e orientar cursos e serviços na área. O texto também prevê o encaminhamento a outros profissionais quando necessário. A proposta estabelece ainda que o psicopedagogo deve manter sigilo sobre informações obtidas no exercício da atividade. O compartilhamento de dados só poderá ocorrer com outros profissionais envolvidos no atendimento e igualmente submetidos ao sigilo. O descumprimento dessa regra poderá resultar em sanções civis e penais. Durante a votação, o deputado Patrus Ananias, do PT de Minas Gerais, disse que a psicopedagogia é o encontro da educação com a psicologia.
2: Então, de uma forma amorosa, de uma forma pedagógica, as nossas professoras, os nossos professores, devidamente capacitados na formação da psicopedagogia, podem trabalhar essas duas dimensões da educação, do aprendizado, da abertura do conhecimento para novos horizontes e novas possibilidades, mas também do autoconhecimento da criança, do jovem, voltando para si mesmo, para se melhor conhecer e assim melhor conhecendo, tenham mais consciência para alargar e aprofundar os seus conhecimentos.
26: O projeto que regulamenta o exercício profissional da atividade de psicopedagogia já pode seguir para a análise do Senado, a menos que haja recurso para a votação antes pelo plenário da Câmara. Da Rádio Câmara de Brasília, com informações de Paula Bittar, Luciana Vieira.
3: Agricultura.
8: Evair Vieira de Mello, do Republicanos do Espírito Santo, defende a renegociação das dívidas dos produtores rurais. Na avaliação do deputado, a proposta busca garantir condições para a continuidade da produção agropecuária e o abastecimento de alimentos no país.
25: Evair Vieira de Mello também questiona a política de gastos do governo e afirma que despesas com viagens e diárias impactam muito as contas públicas. Para ele, o Executivo deveria priorizar o controle de gastos em vez de atribuir ao Congresso a responsabilidade pelos desafios fiscais.
3: Meio ambiente.
8: Milton Tato, do PT de São Paulo, registra a campanha Junho Verde como um importante debate para a conscientização ambiental. Para ele, a redução do desmatamento e a transição para fontes de energia mais limpas são importantes para enfrentar os desafios ambientais da atualidade.
25: Nilton Tato também ressalta o papel do Brasil nas discussões internacionais sobre desenvolvimento sustentável. De acordo com o parlamentar, o Congresso deve priorizar pautas que conciliem a redução do efeito estufa e a melhoria da qualidade de vida da população.
3: Desenvolvimento regional.
8: Hildo Rocha, do MDB do Maranhão, questiona a seleção de moradias financiadas pelo Fundo de Desenvolvimento Social e pelo Minha Casa Minha Vida Rural. Segundo o parlamentar, falta

0: assumidos serão reavaliados. O autor da proposta, deputado Pompeu de Matos, do PDT do Rio Grande do Sul, diz que o título estimula os municípios a adotarem políticas para acolher e dar mais qualidade de vida a essa população.
1: Ele busca proteger, reconhecer, apoiar, acolher os nossos idosos, que são, na verdade, os trabalhadores de ontem, que carregaram cada cidade do meu Rio Grande nos braços, carregaram cada estado desse país e hoje são aposentados, mal remunerados, são idosos desrespeitados, desvalorizados, mal acolhidos.
0: O projeto que cria o título Cidade Amigo do Idoso para os municípios que adotarem políticas em favor da população idosa seguiu para a sanção presidencial e já pode virar lei. Da Rádio Câmara de Brasília, com informações de Antônio Vital, Marcelo Larcher.
2: Transportes. Eduardo Bismarck, do PV, comemora a decisão da Agência Reguladora do Estado do Ceará de autorizar novas empresas a operar linhas de ônibus nas macro-regiões do Litoral Leste e do Vale do Jaguaribe. Ele avalia que a mudança deve melhorar a segurança e a regularidade das viagens.
3: Eduardo Bismarck relata que moradores das duas macro-regiões enfrentavam panes frequentes e longas esperas durante deslocamentos de ônibus. Ele cita Beberibe, Aracati, Limoeiro do Norte, Icapuí, entre outros municípios atendidos pela nova etapa da operação.
2: Cobalcini, do MDB, cobra da NTT a revisão do projeto de concessão de rodovias federais em Santa Catarina. O deputado considera insuficiente a previsão de cerca de 80 quilômetros de duplicação nos dois lotes previstos, com contratos de 30 anos.
3: Cobalcini afirma que Santa Catarina depende dessas estradas para o escoamento de produtos da região oeste do estado até os portos. Ele defende a duplicação de trechos estratégicos das BRs 282 e 470, além de melhorias na BR-153 para atender a região do Alto Uruguai.
2: Saúde. A Câmara aprovou proposta que permite que o SUS adquira sem licitação medicamentos feitos pela Hemobras. O repórter Antônio Vital acompanhou a votação.
4: A Câmara dos Deputados aprovou o projeto que permite a contratação direta, sem licitação, para compra de medicamentos hemoderivados ou produzidos por biotecnologia para pacientes do Sistema Único de Saúde. O projeto, apresentado pelo deputado Jorge Sola, do PT da Bahia, não exige licitação quando os medicamentos forem produzidos por instituição pública que seja o único fornecedor desse tipo de produto no país. No Brasil, a única empresa pública do setor é a Hemobras, como é conhecida a empresa brasileira de hemoderivados e biotecnologia, vinculada ao Ministério da Saúde. A empresa processa o plasma doado nos hemocentros para fabricar medicamentos para o Sistema Único de Saúde. Ela produz hemoderivados, que são medicamentos feitos a partir do plasma do sangue humano e usados no tratamento de doenças como hemofilia. Produz ainda medicamentos biotecnológicos, obtidos por meio de engenharia genética, como o chamado fator 8, usado em pacientes com hemofilia A. Medicamentos produzidos por biotecnologia também são usados no tratamento de alguns tipos de câncer e doenças autoimunes. O projeto recebeu parecer favorável do relator, deputado Clodoaldo Magalhães, do PV de Pernambuco, mas foi criticado em plenário por deputados do Novo e do Missão. Para o deputado Gilson Marques, do Novo de Santa Catarina, dispensar licitação para produtos de biotecnologia feitos pela Hemobras prejudica a concorrência e pode encarecer os custos.
5: Com relação aos hemoderivados, de fato, a Hemobras já produz quase que 100% dos medicamentos desse estilo. No entanto, os produtos biotecnológicos é uma ampla gama que vai poder ter quase que um monopólio da Hemobras e, obviamente, isso é negativo. Não faz sentido ter esse monopólio forçado com dispensa de licitação de uma única empresa. Vai quebrar todo o mercado que trata e que produz esse tipo de serviço. É inacreditável.
4: O autor da proposta, Jorge Sola, defendeu a preferência para a Hemobras e a produção nacional de medicamentos usados no tratamento de diversas doenças.
6: Existem duas tecnologias que a Hemobras utiliza. Uma é o fracionamento do plasma. Para o fator 8, que é usado em pacientes hemofílicos, o fracionamento do plasma, presidente, não é suficiente. Por isso foi criada uma segunda planta de biotecnologia, de engenharia genética. O que não pode acontecer é obrigar um processo licitatório onde qualquer empresa de outro país pode querer concorrer quando nós investimos muito para ter capacidade de produção nacional.
4: O projeto que permite a contratação direta, sem licitação, para compra de medicamentos hemoderivados ou produzidos por biotecnologia por instituições públicas, agora será analisado no Senado. Da Rádio Câmara de Brasília, com informações de Daniele Lé.

0: Essa Antônio Vital.
1: Segurança Pública.
2: Carla Dixon, do PL, critica a situação da segurança pública no Rio Grande do Norte e cobra ações do governo estadual. Ela ressalta que o aumento dos casos de violência e a atuação de facções criminosas tem gerado um clima permanente de medo e insegurança para a população.
3: Carla Dixon também registra o atentado contra o vereador Cabo Davidson, em Mossoró, durante uma transmissão ao vivo. A deputada lembra que o ataque deixou o vereador ferido e provocou a morte de seu assessor, num episódio que, segundo ela, deixa evidente o avanço da criminalidade no estado.
2: Lingo Portela, do PL de Minas Gerais, critica a forma como o governo federal apresentou a possibilidade de usar agências dos Correios para a devolução de celulares roubados. Para ele, a justificativa sobre eventual receio de atendimento em delegacias desvaloriza o trabalho da Polícia Civil.
3: Lincoln Portela defende a atuação de delegados e profissionais da segurança pública na investigação e recuperação de bens roubados. O parlamentar afirma que o Executivo deve fortalecer as forças policiais, preservando a confiança da população nos órgãos de segurança.
2: Capitão Alden, do PL da Bahia, defende a derrubada do veto ao projeto que estabelece em 35 anos a idade máxima para ingresso nos quadros gerais das polícias militares e dos corpos de bombeiros militares. Ele explica que a proposta cria uma regra nacional para o acesso aos concursos das corporações.
3: Capitão Alden argumenta que candidatos com mais de 30 anos possuem condições físicas e técnicas para exercer as funções militares. Para o deputado, a medida evita restrições consideradas injustas e amplia as oportunidades para milhares de concurseiros em todo o país.
1: Justiça.
2: Érica Cocai, do PT do Distrito Federal, defende a apuração rigorosa das denúncias relacionadas ao Banco Master. Na visão da deputada, os fatos divulgados precisam ser esclarecidos para garantir punição exemplar.
3: Érica Cocai sustenta que as investigações devem alcançar todas as pessoas envolvidas no caso, independentemente da posição política. A parlamentar também exalta ações do governo federal de combate à corrupção e de fortalecimento dos instrumentos de fiscalização e controle.
2: Adriana Ventura, do Novo, de São Paulo, cobra investigação sobre denúncias de corrupção veiculadas pela imprensa que envolvem membros do Congresso Nacional. Na avaliação da deputada, falta coragem a muitos parlamentares na hora de fiscalizar seus pares.
3: Adriana Ventura também defende o avanço da proposta que acaba com o foro privilegiado para autoridades. De acordo com a legisladora, a medida contribui para fortalecer a igualdade perante a lei e aumentar a confiança da população nas instituições públicas.
2: Maurício Marcon, do PL do Rio Grande do Sul, critica decisões e investigações em tramitação no Supremo Tribunal Federal sobre membros de oposição ao governo federal. O parlamentar acredita que há tratamento desigual em casos analisados pela corte.
3: Maurício Marcon também cobra o aprofundamento das investigações relacionadas ao Banco Master. Segundo o deputado, é necessário esclarecer vínculos entre políticos, autoridades e pessoas citadas nas investigações para garantir transparência e responsabilização dos envolvidos.
1: Votação.
2: O plenário da Câmara ampliou direitos para as pessoas com transtorno do neurodesenvolvimento. Os detalhes com a repórter Cibele Comanetti.
4: A Câmara dos Deputados aprovou o projeto que cria uma política nacional voltada para as pessoas diagnosticadas com transtornos do neurodesenvolvimento, com medidas nas áreas de saúde, educação e inclusão social. Os chamados transtornos do neurodesenvolvimento incluem, entre outros, o transtorno do déficit de atenção com hiperatividade, o TDAH, o transtorno do espectro autista, o TEA, e a dislexia. A proposta admite a equiparação dessas pessoas à condição de pessoa com deficiência, desde que haja avaliação biopsicossocial feita por equipe multiprofissional. Essa análise vai considerar se as limitações, junto com as barreiras do ambiente, dificultam a participação plena desses indivíduos na sociedade. O projeto inicial, apresentado pelos deputados Alex Manente, do Cidadania de São Paulo, Anne Ortiz, do PP do Rio Grande do Sul, e Amon Mandel, do Republicanos do Amazonas, se concentrava em ações para pessoas com TDAH, o que foi ampliado pela relatora, deputada Andréia Siqueira, do PSB do Pará. Segundo ela, a proposta organiza políticas públicas já existentes, criando uma base legal mais clara para o atendimento dessas pessoas. O deputado Alex Manente, um dos autores, disse que a proposta amplia direitos.
5: Nós aprovamos aqui uma medida
0: que visa garantir os direitos das pessoas que têm o transtorno que é o TDAH, cada vez crescente no Brasil. E nós, com essa matéria, conseguiremos dar vazão, primeiro, à avaliação e o diagnóstico biopsicossocial, que é isso, uma avaliação multiprofissional para garantir os direitos das pessoas que têm esse transtorno.
4: Além da possibilidade de equiparação com pessoas com deficiência, o projeto prevê diagnóstico precoce e acompanhamento contínuo, com atuação integrada dos sistemas de saúde e de educação, acesso a terapias e fornecimento gratuito de medicamentos pelo SUS. Na área educacional, a proposta permite que estudantes com transtornos de aprendizagem, como o TDAH e a dislexia, tenham tempo adicional para fazer as provas. O projeto que amplia os direitos de pessoas com transtornos do neurodesenvolvimento seguiu para análise no Senado. Da Rádio Câmara de Brasília, com informações de Antônio Vital e Daniele Lessa, Cibele Comanete.
3: Flávio Nogueira, do PT do Piauí, registra a implantação do programa Neuroame pela Prefeitura de Piripiri. O deputado explica que a iniciativa oferece acolhimento, exames e acompanhamentos a crianças que precisam de avaliação especializada para identificar dificuldades no desenvolvimento.
2: Flávio Nogueira informa que o programa atende crianças de primeira e segunda infâncias matriculadas na rede municipal ou acompanhadas pelos serviços públicos de saúde. Ele pontua que a ação contribui para evitar o isolamento, ampliar o acesso a especialistas e enfrentar o preconceito.
3: Termina agora o Jornal Câmara dos Deputados, produzido pela Rádio Câmara, com trabalhos técnicos de Wellington Teles e apresentação de Val Monteiro e Márcia Quilissardi. Uma boa noite para você.
2: A Voz do Brasil está de volta na segunda. Bom final de semana. Boa noite.
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3: 22 horas.

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1: As infiltrações nas construções são sinais de que más energias estão entrando na casa e na sua vibração pessoal, principalmente nos relacionamentos. Conserte-os o mais rápido que conseguir. Coloque-os como prioridade e mude seus comportamentos, aprendendo a dizer não.
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0: 22:58.
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0: 23 horas.
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0: Meia-noite 10.
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0: 18h23.
1: Pensa numa moda que vai machucar, hein?

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0: Eu acho que você tem que mandar aquela mensagem. Mas manda o que está no seu coração.
1: Porque se fosse eu falaria mais ou menos assim.
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0: Não, apaga, apaga, apaga.

0: meia-noite 58.
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0: 2026.
1: Essa é pra vocês dois, né? Todo mundo.

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2: Encare a vida como um mar de possibilidades para aprender, crescer e evoluir. Mantenha acesa a vontade de ser sempre alguém melhor e não deixe de colocar a mão na massa para construir o seu caminho.
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2: Traia, véia.

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0: 12h59.
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4: Tem uma horta, mesmo que mora em apartamento. Se o espaço é pequeno, vale fazer uma vertical na parede. Além de comer ingredientes frescos e orgânicos, você coloca verde e vida na casa e alivia o estresse ao cuidar das plantas.
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0: 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Vai na castela, o que que
1: parece que eu já quero sentar aqui num bar em Goiânia mesmo e já começar a beber ouvindo essa.

0: Faz barulho, Goiânia!
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0: 1258.
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3: Caminhar no calçadão à beira da praia, no parque, na rua, tanto faz. O lugar fica ao seu critério, desde que o seu corpo esteja em movimento. Movimentar-se é essencial para a manutenção dos músculos. Reduz o inchaço nas pernas e nos tornozelos. E também pode combater o estresse e a ansiedade presente no dia a dia.
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7: O Google anunciou o lançamento da ferramenta Pergunte ao Maps no mercado nacional. O novo recurso traz uma experiência conversacional para o aplicativo de mapas, ao unificar a base de dados de geolocalização da plataforma com a capacidade de raciocínio avançado do modelo de inteligência artificial Gemini. Com a atualização do sistema, o software passa a responder de forma instantânea a perguntas e comandos complexos por meio de uma interface estruturada em linguagem simples e natural.
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2: Oi, gente, meu abraço, meu carinho, bom dia aqui do Valdevino Júnior. Hoje é sábado 20 de junho do ano 2026. A temperatura está na marca dos 15 graus.
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2: 5 horas mais um minuto.
4: Deus nosso Pai, que sois todo poder e bondade, dai força àquele que passa pela provação, dai luz àquele que procura a verdade, pondo no coração do homem a compaixão e a caridade. Deus, dai ao viajor a estrela guia, ao aflito a consolação, ao doente o repouso. Pai, dai ao culpado o arrependimento, ao espírito a verdade, à criança o guia, ao órfão o pai. Senhor, que a vossa bondade se estenda sobre tudo o que criastes. Piedade, Senhor, para aqueles que sofrem, que a vossa bondade permita aos espíritos consoladores derramarem por toda parte a paz, a esperança e a fé. Deus, um raio, uma centelha do vosso amor pode abrasar a terra. Deixai-nos beber nas fontes desta bondade fecunda e infinita, e todas as lágrimas secarão, todas as dores acalmar-se-ão. Um só coração, um só pensamento subirá até vós, como um grito de reconhecimento e amor. Como Moisés sobre a montanha, nós vos esperamos com os braços abertos. Ó poder, ó bondade, ó beleza, ó perfeição, e queremos de alguma sorte alcançar a vossa misericórdia. Deus, dai-nos a força de ajudar o progresso, a fim de subirmos até vós. Dai-nos a caridade pura, dai-nos a fé e a razão, dai-nos a simplicidade, que fará de nossas almas o espelho onde deve se refletir a vossa santa imagem.
2: Às 5 horas, mais 3 minutos, bora!

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1: Vô Divino, que horas são agora?
2: 5 e 6.

0: menininha.
1: Tá do jeito que eu queria, mãe menininha. Aí, a mãe menininha é a Célia Benzedeira. É 5h16, né? Ô, Meinha, como é que foi, Meinha? Tudo bem? Tranquilo, rapaz, né? É a Carmen, o Zé, o Tuquinha, o professor Tigra, tá bem? Tá bem. Um abraço aí pro Binho, o Binho tá curtindo a gente, né? É, o Renato Lorenzini já acordou. Meu amigo Francisco de Assis, lá no litoral, tá? Mas acho que tá por aqui, né, Chiquinho? Você tá por aqui, né, meu amigo? Aquele abraço aí para você, obrigado pelo o carinho, né? É, e vamos que vamos, então, vamos embora, beleza?
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0: 5:20.
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5: Beleza, o relógio está marcando 5 horas 22 minutos, temperatura da marca dos 15 graus. Alô, Tereza e toda a família Tereza lá do Central Park, vai curtir aí, né? Já vai curtir aí, pedido de um pai, Lourenço Lourival. Você sabe quem que eu encontrei? Não tem nada que fazer também, né? Sabe quem encontrei já de manhã? Amanhã é na madrugada agora. O Marcelo Moreira, né? Marcelo Moreira andando na rua, ele é a Silvana. Ei, Marcelo, é bom não fazer nada aí, meu amigo. Um abraço.
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Olha. É, o relógio tá marcando. Tá marcando aí 5 horas 30 minutos. Mandar um luzão aí. O Felipe, né, Felipe? Tá aí curtindo a gente, aquele abraço. Acorda todo dia cedo, né, Felipe? Deve sair pro trabalho. E aí manda um abraço pro Vadim, lá na Vila Lopes, tá sempre curtindo a gente. É o Felipe, o mineiro, o mineirinho, né? Um abraço aí pra você, mineirinho. É da cidade de Santa Luzia, né? Abraço, vai matar a saudade aqui também. O Marquinhos Biagi vai curtir, José Roberto, Lágrimas nos Olhos. Vai para você também, Felipe, toda a família. Bom dia!

0: Beleza, bom dia. Bota um alusão lá pro Ditão, né, Ditão? Um abraço lá no Quebranzol, Ditão, e a Maria Luísa também. Muito obrigado. O irmão aqui do Ditão, que é o João também, que está sempre curtindo a gente. Aquele abraço, né? Obrigado aí pelo carinho. 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Bom dia.
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0: Ararara, 18 para 6. Bom dia. Bom, eu falar do Bar e Conveniência, mas né, informando 18 para 6, 18 para 6. 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Alô, Mané, bom dia, Regina, já acordou, Murilão, é? 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
0: Manda um alusão pro Branco Biri, que acorda cedo, né, Branco? Abraça aí, meu amigão. Tá aí o Branco Biri sempre curtindo a gente. Aquele abração, obrigado. Cadê o Oswaldo Gomes, meia? Cadê o Vadinho? Abraço. Deixa eu mandar um alusão também pro Márcio Baviera e toda a família que está aí curtindo a gente. César e Paulinho, chique no último. Depois tem Taça de Pranto com o G. Giovanni. Bora!

0: foi um pescador. Oxe, Mandalozão também está curtindo a gente aí. Né, o Roberto dos Reis Silva. Alô, Roberto dos Reis Silva, aquele abração. O Luiz Carlos Goulart, né? É o Gatão, né, Gatão? Aquele abraço, obrigado aí pelo carinho.
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2: Vodevino, que horas são agora?
3: 5h56.
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1: Bom dia, meus queridos amigos e irmãos ouvintes da Rádio Difusor FM. Elevemos ao Senhor nossa oração, elevemos ao Senhor nosso pensamento. E rezemos. Senhor, no silêncio deste dia que amanhece, venho pedir-te a paz, a sabedoria, a força. Quero olhar o mundo com os olhos cheios de amor, ser paciente, compreensivo, justo, calmo e alegre. Quero ver teus filhos como o Senhor mesmo os vê, e ver somente o bem em cada pessoa que passar pelo meu caminho. Fecha meus ouvidos a toda calúnia, guarda minha língua de toda maldade, que só de bênção se enche minha alma e que meu espírito viva só de paz. Que eu seja tão bom e alegre que todos os que de mim se aproximem sintam a tua presença. Meu Deus, Senhor, revista-me interiormente da tua beleza e que, no decorrer deste dia, eu a todos revele o teu amor. Amém. E que a bênção de Deus Todo-Poderoso, Pai, Filho e Espírito Santo, desça sobre vós e permaneça para sempre. Amém.
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0: Ah, já, vixe.
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0: É, tá parecendo com o Padre Batista, quer ver, ó, presta atenção, ó.

É, acredito, acredito. Vixe, vixe. Já vamos, hoje, hoje é sábado, 20 de junho do ano 2026, 15 graus a temperatura ali amanhã, né? Amanhã, dia 21, às 5h25, começa o inverno, né, gente? Começa o inverno, hein? Que beleza. 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
1: O quem gosta é o Marquinhos Biagi, não é Marquinhos? O Marquinhos, o Feijão Biagi que gosta. Deixa eu mandar o Lauzão, o Geraldinho Matador, né? Geraldinho Matador, aí a Luiz, o Douglas, o Daniel, a Deise, a Fernandinha, o Rodrigo também curtindo a gente. E o Rodrigo e o Geraldinho Matador tá mandando um abraço, né? Mandando um abraço bem apertado aí pro meu amigo de coração, que é o Paulo Portugal.

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Adão Zé Ramar. Aí Paulo curtindo a gente, né? Quem tá aí, o Zé Caxias, o Rafael, o gigantão, só tá jogando basquete. O cara vai estar jogando basquete com 1,20m, rapaz, quer jogar basquete, né, rapaz? Cidinha também, né? Tá aí o Paulo e a irmã linguiceira curtindo a gente.

0: Ela que fornece também lá para o bairro do Mané, que fornece a linguiça aí, né, gente? Aquele abraço, obrigado aí pelo o carinho. Bom dia para você que está acordando agora, obrigado aí pela sintonia. É verdade, eu encontrei hoje, ainda tem que o pessoal fala carangado, né? Está com frio hoje. Eu encontrei, virou para cá, Marcelo Moreira fazendo caminhada, rapaz. Marcelo Moreira fazendo caminhada, é brincadeira, quer mais? 6:02.
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2: 6 e 14. 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
11: O preço dos legumes subiu com força em maio no atacado. É o que mostra balanço da CEAGESP, a Central de Abastecimento de São Paulo, que trabalha com a compra e a venda de mercadorias de todo o país. Na média, o avanço ficou na casa de 13%. Ele foi puxado principalmente pelo tomate, cuja cotação chegou a dobrar, uma vez que o clima mais fresco atrasou a maturação dos frutos e reduziu a oferta. Chuchu, quiabo e pepino japonês também aparecem na lista das principais altas. O milho ficou mais barato no campo nos últimos dias. Dados do CPEA indicam que a saca é vendida em torno de R$ 63,00, na média. A colheita da safrinha está em fase inicial, mas a tendência de aumento da oferta já força as cotações para baixo. Com isso, muito comprador deu um tempo nos negócios de olho em preços ainda menores lá na frente. Por outro lado, tem produtor rural que aceita preços menores agora para não perder venda. Apesar do sobe e desce diário das cotações, que é normal, o preço do açúcar está em tendência de queda nas usinas. Nos últimos dias, a saca do cristal branco foi vendida pouco acima dos R$ 90,00 em São Paulo, informa o CPEA. A safra 26-27 de cana ainda está no começo, o que indica que os preços podem cair com o avanço da colheita, o que faz muito comprador adiar o fechamento de negócios. Porém, existe a chance de o fenômeno El Niño prejudicar os canaviais lá na frente.
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1: Aí, 6 horas mais 19 minutos, 6:19. Chamando a alusão pro Odair, o Odair do lado do Fusca, né? O Odair da São Bento, sua esposa Maria de Lourdes, né? Um abraço aí, Odair. Obrigado pelo carinho sempre aqui com a gente. 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Bom dia, Luiz Abiagem. Bom dia, Priscila, também curtindo a gente. A Lurdinha Ferrarese, né? Lurdinha Ferrarese, sou Hélio. O outro morador lá também, tem um outro morador que chama Cirano, doutor Cirano também, que agora é morador lá no sítio Santo Expedito, né? Ele mudou, né? Resolveu mudar. 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Alerto! Deixa eu mandar um alusão aqui, também, deixa eu mandar um alusão aqui também, né? Ah, tá certo, deixa eu mandar um alusão aqui pro Zé do Pau. Zé do Pau tá lá, já lá no Real, curtindo a gente, 6:21, Zé do Pau.
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1: 6h24.
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0: Aproveitar que está aí o Sérgio Reis, mandar alusão para o nosso, o Sérgio Reis nosso, que era caminhoneiro, Sérgio Saltarelli, está curtindo a gente, e a Angélica lá, a esposa dele, a Angélica, né, que prepara um ovinho, né, e leva na cama para o Sérgio. Vida boa, Sérgio! Um abraço, já é diferente, né, da Débora. Débora, a esposa do Carlinho da funerária, né, leva um copão de cana para ele, né, para poder levantar. É diferença, né, gente? Um leva café, o outro leva um pouquinho de água, aguardente, né, Carlinho? Abraço aí, obrigado pelo carinho. 6h28, aí. Cadê o doutor José Carlos Garcia de Freitas? Acho que o frio, cara, deixou o Freitas na cama hoje. Acho que hoje não tem pãozinho, não.
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0: Obrigado, meu pai.
1: 6:31.
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0: Beleza! 6h34, alô, um abraço aí pro Zé Pinho lá. Pois é, um abraço, obrigado pelo carinho, meu amigo. Já tá indo pro trampo, né? Ele e o Miranda ali do Abacaxi, né? O Miranda, aquele abração, mãe. 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Deixa eu mandar um alusão aí também, o Bolinha deve estar acordado aí, né, Bolinha, preparando para dar um pique, né, Dilma, aí um abraço aí para vocês. Bom dia para a Soninha Guiar também, curtindo a gente, o Toninho Correia, né, Toninho, hoje eu acho que não, Toninho, ninguém pega ele, acho que não, né, ele é velho aí, o Rodrigo, né, a Natália, aquele abraço aí para todos vocês, a dona Nilde Cotrim, também curtindo a gente, a Soninha Guiar, a Favor Divino, estou sempre curtindo você. Não levanta, mas estou sempre curtindo. Muito obrigado. E toda a família aí. 25 para 7, gente.
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3: 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E a Regina aí curtindo a gente!
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3: Beleza, beleza, aí 20 minutos para 7, e, vamos puxar a asa branca com o Luiz Gonzaga aí, vamos, hein, vamos aí vamos mandar aí, né, irmão? Acorda aí, Rogerão também do lado de Portões e Companhia, vai curtir, vai dançar aí com a asa branca com o Luiz Gonzaga, vamos lá, rastar o pé.

0: Alô, Nildo, Nildo Fernandes, a Barilda também curtindo a gente. Pois vocês conseguem ver se conseguem acordar aí o Serjão Berranteiro, viu? Que é o Eduardo Milan, viu? Abraço, obrigado. 11 para 7. 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

E 7 minutos, 7 para 7, pensei que o Freitas não vinha, né, Lubis? O Lupa, não é possível que não vai trazer o pãozinho. Não tá, era só trazer o pãozinho e voltar, mas chegou, doutor Freitas.

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0: Agora são 7:04. Bom dia, Batatais. Bom dia, Brasil. Quem tem o prazer em cumprimentá-los nesta manhã gostosa da estância turística de Batatais é com o Padre Batista Lubis. Bom dia, Valdevino Júnior. Bom dia. Todos os sábados, ele está conosco aqui no Café com Notícias, o professor doutor José Carlos Garcia de Freitas, e nós agradecemos mais uma vez. Bom dia, doutor.
1: Bom dia, Batista. Bom dia, Lubis. Bom dia, Vim. Bom dia a toda a família da Rádio Difusora e bom dia a todos os nossos ouvintes.
0: O senhor acredita que o Valdevino corre mesmo, doutor?
1: Ah, ele não está podendo correr muito, porque você sabe que ele é uns 2 anos mais novo do que nós, né? E vou dizer que você não aguente correr 100 metros raso e eu não aguento, né? Mas ele tá pedalando de bicicleta. Tá aí pedalando. É fácil, né?
0: É fácil.
1: É o mesmo caso que você ir na academia e andar na esteira, né?
0: Eu vou lhe contar a história. Eles saíram daqui falando que ia para a Rifaina de bicicleta.
1: De bicicleta,
0: né? Bom, aí ele saiu um pouquinho, daí um pouquinho chegou um rapaz aqui e falou assim: ó, cadê o Valdivino? Eu falei: ó, o Valdivino saiu, falou que vai para Rifaina. Ele falou: eu também, que eu sou o suporte com o caminhãozinho para levar as bicicletas.
1: E sabe o que aconteceu na volta? Eles rifaram as bicicletas para voltar de ônibus.
0: Para voltar de ônibus.
1: Rifaram.
0: Rifaram.
1: Venderam as bicicletas.
0: Seleção brasileira. Olha lá. O senhor assistiu?
1: Olha lá. Ele está ouvindo lá. Olha lá.
0: O senhor assistiu?
1: Assisti. Mas, Batista, eu não ponho muita fé nessa seleção.
2: Brasil!
1: Tá difícil. Você vê o Marrocos, né? É porque você sabe que essa Copa do Mundo, como muitas outras, são programadas, né? Um time forte, um mais ou menos, e 2 iniciantes, né? Em cada grupo, né? E essa Copa aí, eu fico preocupado, eles falam é bola de cristal, essas coisas. Por exemplo, um dos jogos finais vai ser no dia 4 de julho, né, desse ano, não é isso? É o dia de aniversário dos Estados Unidos da América do Norte, da independência dele. O Trump, você lembra que nós falamos aqui? Ele apareceu assim, primeiro vestido de Papa. Uhum. Aí daí ele falou: o Papa vai sair daqui dos Estados Unidos. Ninguém acreditou, né? Você viu, né? Eu acho que esse campeonato foi tudo montado, né? Para ficar nos Estados Unidos.
0: Bom, o time dele está bom.
1: Mas então, ou os outros que estão ruins.
0: É.
1: Você viu a Austrália aí? É. Nossa, velho. Então, ó, não sei. Não.
0: Agora, o que eu notei que o nosso treinador, ele não é bobo.
1: Não.
0: Não, ele é esperto. Ele está o time menor e ele está treinando o jogador. Trocando, põe um, tira o outro, vai nessa situação. Então, ele está preparando a seleção.
1: E um detalhe, viu, Batista, é que muita gente, porque eu sou muito detalhista, né? Por isso que a gente é rabugento, é chato, é dinossauro, né? Você percebeu que ele cantou o hino nacional ontem, o nosso? É a hora que aparece os nossos jogadores, o Vini Júnior, ouviram, todos eles. Eu estou gostando dessa seleção porque o pessoal está cantando o hino nacional.
0: Foi um estrondo ontem, né?
1: E o Ancelotti, eu não sei se foi por osmose, né? Aquele fenômeno biológico, você sabe, de estar do lado, ele começou a cantar também.
0: Ele já está falando português quase.
1: Está falando, aí. Então, viu, Lubis? Você sabe cantar o hino nacional? Por cuidado, porque senão ele vai vir aqui na rádio, aqui, né? E canta aqui e vai falar: vamos, Lubis, me acompanha.
0: Me acompanha. O jogo era para ser mais, mas no segundo tempo a seleção brasileira caiu e eles cresceram.
1: Cresceram, é o mesmo caso no jogo contra Marrocos, né? O Brasil começou mal mesmo, né? E você viu que gol bonito que o Marrocos fez de cobertura.
0: É, então, porque ali, doutor, é interessante, o goleiro nosso que está lá jogando, Ele estava mais de 50 dias sem jogar, estava contundido.
1: Contundido.
0: Veio sarar aqui no Brasil para jogar. Não sei por que, que eles pegam aqui. Ah, ele é mais velho, ele tem mais experiência. Mas eu não sou corintiano. Mas o goleiro do Corinthians, aquela
1: não,
0: bola...
1: Aquela bola
0: não de
1: o Cássio jeito. Também jogava muito bem.
0: O goleiro do Santos, o Brazão, naquela bola não tinha... Não seria gol jamais.
1: Jamais.
0: Então,
1: e um detalhe, né, que às vezes a gente acompanha, né, a gente fica... Sim, puxa vida, né? Você pega e faz a convocação. Um vem do Japão, outro vem da Rússia, outro vem da França, outro vem da Espanha, que jogam no futebol. Você viu que o próprio time de ontem, lá o Haiti, só um joga no futebol dele. O resto joga tudo na França, na Itália.
0: Tudo fora.
1: Então, hoje fica difícil aí. Por quê? Porque o cidadão ele vai jogar fora do respectivo país de origem, né? Então, lá são outros métodos, outras orientações técnicas. Aí, reúne todo mundo para o campeonato. Aí, o técnico, para readaptar esse pessoal no ritmo do brasileiro,
0: dá muito trabalho.
1: É difícil, dá muito trabalho.
0: Eu falo sempre que a nossa seleção brasileira é igual o pessoal de uma indústria, né? No sábado, vamos fazer uma pelada? Vamos. Então, reúne tudo lá no sábado. Põe uma churrasqueira, né?
1: E
0: vai jogar bola.
1: Mas você não lembra.
0: Então, eles é assim, porque cada um vem de lado, cada um tem estilo.
1: Um estilo, você se adapta àquele estilo.
0: Os companheiros, né?
1: É tudo. Então, sem um entrosamento, né? Por isso que, às vezes, logo no início, você pode ver que todas as Copas do mundo, o Brasil começa mal mesmo. E aí ele vai crescendo, que aí o pessoal vai se readaptando, né? Mas isso aí me faz lembrar o Garrincha, né? O Garrincha era assim, ele trabalhava numa fábrica de tecidos lá na cidade, Pau Grande, né? As mediações, que ele nasceu em Pau Grande, né? No Rio de Janeiro. E aí não era muito assim profissional, não sei, ele não faltava, mas assim, tinha uma certa dificuldade, né, em ver a linha, correndo na mata. Aí o pessoal fazia uma reunião na quinta-feira, os donos. Ah, vamos mandar o Garrincha embora, porque a produção dele é menor. Aí chegava no domingo, né, o time deles, da fábrica, ganhava, e o Garrincha fazia 3-4 gols. Aí eles diziam, vamos deixar mais
0: um. Vamos deixar uma semana.
1: Isso é real, viu?
0: É.
1: É real. É um grande jogador. Né? Para mim foi um dos melhores do mundo. Porque esse problema de você falar, o melhor é o Pelé, é o Maradona, cada um tem um estilo, uma técnica. Tanto é que quando eles puseram aí uma seleção mundial, o Pelé... O Rivelino, o Maradona. Você viu o show que eles deram num jogo lá, e alguns jogos também. Né?
0: O doutor, interessante, né? É o zagueiro que ia marcar o Garrincha. Entrevistado, ele disse: o Garrincha só sai para um lado, ele não sai para os dois lados, ele não sabe de vez, só sai para um lado. O Garrincha acabou com ele durante o jogo.
1: O cara ficou... Por isso fala o João Bobo, né? Os Beck das outras seleções, eles exibiam o nome de João Bobo.
0: João Bobo.
1: Que é aquele negócio que é inspirado naquilo lá. E hoje os postos de gasolina, né? Tem aquele negócio, aquele boneco assim.
0: Boneco.
1: Aquilo lá, fica para lá e para cá.
0: No final do jogo, o Garrincha acabou com ele, fez 2 gols, parece. E o repórter voltou nele. O senhor não falou que o Garrincha saía só para um lado? Ele falou, e se eu viu ele sair para outro lado?
1: É porque ele estava tonto, né?
0: Não, ele só saiu para um lado, mas eu não peguei, eu não pegava.
1: E o cara estava tonto também, né?
0: A outra coisa do Fiola, né? Que era o treinador, da seleção.
1: Bom, você vai lá, faz assim. O senhor já combinou com os russos? Foi no jogo que você ia contra a Rússia.
0: O senhor combinou com ele? Não, então deixa eu fazer o que eu sei.
1: Entendeu, Batista? O negócio hoje em dia, né, é toda essa parafernália aí, né, computador, esse o tablet, todas as coisas, tudo. O Fiola Batista, ele dormia durante o jogo, no banco ali, do coisa, vai. É, agora hoje siga, sim, grita. Muitos são expulsos do campo, né?
0: A maioria. O Abel virou piada, né?
1: Mas você vê esse do Palmeiras
0: aí? É, o Abel.
1: É, vai. Quando eles não expulsam ele, ele se expulsa. Ele fala, eu vou lá para o vestiário. Né? Então, eu às vezes eu fico analisando, porque você tem que comparar, né? E as coisas, ô Batista, com todo esse apoio aí, né, da informática, as coisas não estão melhorando, não. Porque essa inteligência artificial ela está desumanizando o ser humano. Eu acho que nós temos
0: o cidadão vai parar de estudar.
1: Vai parar de estudar, vai fazer aquilo. Então, eu acho que nós temos que nos ater mais ainda, de nos atermos mais ainda, né? A inteligência natural. É aquele ditado, né? Uma vez perguntaram, do homem, se Deus quisesse que o homem voasse, teria dado asas para ele, né? Então, dá inteligência para criar o avião. Né?
0: Uhum.
1: Então, é assim que faz. Mas você não pode se esquecer do seu lugar na natureza. Né? Porque, aliás, a ciência humana, ela evoluiu sempre em torno da inteligência natural e da observação. Você pode ver, por exemplo, o fole. Sempre usado, principalmente na Idade Média, né? Para assim, manter o fogo lá das fornalhas aceso, ou lá nas fundições, tudo. Foi baseado no que o fole? Nos pulmões. Você vê, você vai num restaurante, corta lá o bife, né, com a faca, os dentinhos que tem na faca, aí, ó, os dentes nossos, né? Aí você pega e vê, numa última instância aí, o caso da água filtrada, né? Baseado no quê? Nos rins humanos, né? Você pode ver todo o filtro, porque os rins não. Sim, né? Eles eliminam as impurezas, né, que nós temos no organismo através dos recursos naturais, né, do corpo humano. E assim, tudo, mas hoje o homem está perdendo esse contato consigo mesmo e com o seu semelhante, né? Você vê que a minha netinha, né, a Maria Luísa, Batista, graças a Deus, agora fizeram os últimos exames, porque hoje em dia eles fazem uma ultrassonografia com um aparelhinho, esses passos assim. Aí o médico, né, lá em Ribeirão, falou para a Rebeca, falou para a Marta, olha, essa menina é perfeita. Eu falei, então, vamos agradecer a você, mas vamos agradecer a Deus,
0: primeiro
1: né?
0: a Deus.
1: Porque hoje em dia todo mundo faz reunião aqui, né? Você vai fazer reunião para aumentar o salário, não sei o quê, isso e aquilo. Você fala, vamos fazer uma oração, né? Você vê que hoje, a gente percebe, antigamente, até Pio XII, assim, o Espírito Santo vinha nos conclaves. Hoje ele não está vindo muito, não, porque eles dispensam ele. Não, vamos pôr o fulano, porque o fulano é assim, não, fazer isso, fazer aquilo. Né? Isso aí começou no conclave que elegeu o João XXIII. Porque o que eles fizeram? Né? Tinha aquela briga lá no Colégio dos Cardeais, o Giacomo Lercaro e o Joseph Sid. Aí a terceira linha, porque sempre tem a terceira linha, isso aí está lá no inferno do Dante, lá, os que ficam em cima do muro. Não, vamos fazer o seguinte: nós vamos pegar um bem velho, né? E aí ele vai ficar uns 2 anos, dá tempo da gente pegar, né?
0: Acertar o.
1: E acertar, vai ser aquele. Puseram o Roncalli, que tinha 77 anos quando chegou ao papado, né? Quer dizer, ficou 3 anos e meio, não ficou 4 anos, mas em contrapartida, convocou o Concílio Vaticano II, que até hoje aí tem gente trocando tapa na igreja por causa desse concílio aí. Você sabe, Batista e tal. E a gente, às vezes, né, se esquece desses detalhes aí, que a oração é muito importante. A oração é uma forma de trabalho, você entendeu? É aquele momento em que João, o João Batista, não o evangelista, quando ele falou, eu vim, né, para aplanar os caminhos, endireitar as veredas, né? Todo mundo hoje fala, não, a gente tem que ir na prefeitura pedir a máquina emprestada para tirar as curvas. Não, vereda aqui, você tem que purificar teu pensamento para ter uma comunhão silenciosa direta com Deus. Porque quem falou isso aí não fui eu, foi nosso Senhor Jesus Cristo. Quando quiser desorar, entre no seu quarto e reze para o Pai que está no céu, né? E esse céu não fica procurando aí onde ficam as estrelas, os planetas. O céu está aqui dentro, no nosso coração. E a gente se esquece, né, Batista, que ali no nosso coração está entronizada a centelha que nós herdamos de Deus quando Ele nos criou. Entendeu? Agora, você vai ver aí, o pessoal acredita mais nas criações, né, de laboratórios, né?
0: Exatamente, doutor.
1: E porque às vezes fazem, não, vamos fazer um ser de laboratório. Batista, tudo aquilo que é criado num laboratório não tem sentimento. O sentimento, ele é uma consequência da criação natural, Deus. Por exemplo, você veja aí uma rosa no jardim, aquele perfume. Aí você faz uma rosa artificial, você consegue perfumar ela? Só se você jogar um coisa. Perfume. Então, as pessoas, às vezes, elas não têm mais essa preocupação, em todos os sentidos. É por isso que o mundo está essa confusão, né? Guerras para tudo quanto é lado, né? Mais isso, mais aquilo. Você vê lá no Israel, a gente sempre falou isso daí, né? Você vê que o Trump lá, preocupado em fazer um acordo com o Irã, vamos fazer isso, tratado. Aí o cara lá continuou despejando bomba. Aí você viu o que aconteceu, né? Uhum. Eles querem, é uma guerra expansionista mesmo. Você não viu que teve um doido lá dele, lá? Falou agora, semana passada. O Líbano vai arder. Gente, para que essa maldade? Ninguém é dono de ninguém. Você tem as coisas nesse mundo, quando você chega aqui, por empréstimo de Deus. Você tem essas coisas aí para que elas proporcionem a você, a mim, a todos nós, as condições de sustentabilidade, né? De vivência e assim. Quer dizer, por que essa ganância? Isso não leva a nada.
0: Mas interessante, doutor, que a gente sente aqui na distância que o Irã ganhou a guerra.
1: Ah, claro, isso aí.
0: Porque os Estados Unidos, tá igualzinho aconteceu, nós sabemos, nós vivemos a época do Vietnã, quando o Castro Clay lá...
1: Pegou, se recusou aí na guerra do Vietnã, caçar o título dele.
0: Ele foi de campeão mundial,
1: ganhou de novo. Aí foi, houve aquele negócio, aquela anistia, voltou, não sei o quê, ele deu um pau naquele Sonny Liston lá, você viu, e recuperou
0: tudo.
1: E a carreira.
0: Mas perderam, apanharam de vara de bambu.
1: Apanharam, agora. Porque os Estados Unidos, rapaz, é uma coisa que a gente vê. Por exemplo, Israel, a guerra nas estrelas, vamos fazer um escudo protetor da nossa atmosfera para não entrar uma bomba, sabe? Que os iranianos lá descobriram várias falhas, né? Porque tudo aquilo que é humano tem falha. Tem. O ser humano, ele é imperfeito, então ele não pode criar perfeição. Você nunca ouviu dizer que da imperfeição nasce a perfeição. E aí, o que que acontece? Os Estados Unidos, às vezes, eles abusam disso daí pelo fato de ninguém, a não ser esses atentados terroristas lá, igual aquele de setembro lá, né?
0: Então, derrubou lá. O pior de tudo é que junta duas potências para bater numa só. E fica lá o Hezbollah no Líbano.
1: No Líbano.
0: Arrebentando com Israel. Porque está caindo os mísseis. Né? E os Estados Unidos não conseguem. Eles pegam, o que eles fizeram lá no, do canal?
1: De Suez, lá de Hormuz.
0: É, Hormuz. Eles parou o mundo.
1: Ficou. E agora você sabe que está com a liberdade
0: dos e as
1: navios transitarem. E isso, tem as minas lá. Eles vão levar uns 2 meses para descobrir e remover aquelas minas, que estão lá. Né? Você vê o prejuízo que isso daí dá no mundo, né? Em todos os sentidos. Então, hoje, infelizmente, as pessoas, os órgãos públicos, né, vivem em função daquilo que o Hegel, aquele grande pensador, né, iluminista alemão, né, que foi discípulo do Kant, ele dizia com muita propriedade, Batista, é o Estado desumano. O Estado hegeliano é um Estado que não está preocupado com o seu bem-estar, o meu bem-estar, o bem-estar do Lube. Ele está preocupado com o bem-estar dele, com a sobrevivência dele. Então, criam-se impostos, né, outras modalidades tributárias, sem consultar o povo. Você pode ver que, infelizmente, né, como dizia o Sócrates, a democracia, apesar dos seus defeitos, mas ainda é o melhor sistema. Né? Mas, porque também nós não temos condições de ter uma democracia como nós aprendemos com o seu nascimento na Grécia, a democracia direta. Né? Porque chegava lá Atenas, Esparta, Quironeia, cada cidade tinha o seu sistema. Então, Atenas é a mãe, é a pátria, é o que foi Florença no Renascimento, né? A pátria do conhecimento e tudo. Atenas foi no mundo antigo. Então, eles tinham a democracia direta. Então, Atenas, ou aqueles podiam votar, iam em praça pública e falar, levantar a mão direita, a mão esquerda, cascou tudo. Só que hoje não tem como nós termos uma democracia direta, a não ser nos cantões da Suíça, né? Ali eles têm. Mas já, nós vamos reunir os brasileiros para decidir uma coisa de democracia direta aonde? Lá no Maracanã? Na Arena do Corinthians, em São Paulo, do Palmeiras? Não tem jeito, né? Então, você acaba delegando poderes para alguém representá-lo. É a democracia indireta. Aí, esse a quem você, né, delegou os poderes, Batista, esse pessoal não representa o povo. Você acha que o Hugo Mota está representando o povo?
0: Quando?
1: O Alcolumbre está representando o povo? Eles vêm, pegam os nossos votos e depois lá em cima é entre eles. É entre eles. Infelizmente é assim, você está vendo aí, né? Tudo na base da barganha. Ó, você vota ali porque eu tenho o meu orçamento secreto ali. Não pode ter essas coisas. Tu tem que ter transparência. A Constituição fala dos princípios fundamentais da administração pública. Mas é que exigem de nós, né? Exigem de nós. Vai você pegar aí, ó, deixar um centavo aí a menos na declaração do teu imposto de renda. Aquele centavo lá se transforma em reais e mais reais. Agora, você não sabe. Não adianta fazer essas investigações assim. Não, ó, comprovou aí. Ó, eu quero saber o resultado. O que, que vira? Não vira nada.
0: Uhum. Doutor, uma dúvida. O Tales de Mileto, ele começa... Ele foi o primeiro ou já havia outros?
1: A filosofia, Batista, nasce, né, na Europa com Tales de Mileto. E a filosofia nasce nas regiões assim, rurais, né? Cidades pequenas, aquelas coisas. Quem leva a filosofia para Atenas foi o Anaxágoras, que foi um dos, assim, professor, né? Você já pensou você dando aula para o Rui Barbosa, eu dando aula para o Rui Barbosa? O Anaxágoras deu lá assim, os primeiros ensinamentos filosóficos para o Sócrates. Então, o Tales de Mileto, assim como o Anaxímenes, Anaximandro, né? O Heráclito, Parmênides, eles eram os filósofos físicos. porque eles estudavam a natureza. E tanto é que eles vinham das colônias, você fala, Tales de Mileto. Mileto era uma colônia lá da antiga Grécia, né? Heráclito de Éfeso, né? Então, eles vinham. Como no direito, você viu que o Papiniano e o Ulpiano vieram lá de Beirute, capital do Líbano, né? Então, a filosofia, num primeiro momento, ela é o resultado da observação, investigação, estudo da natureza. São os filósofos físicos. Aí, quem remove esse, vamos dizer assim, esse núcleo da observação para o homem é o Sócrates, o intuire, né? Quer dizer, é você investigar o seu ser. Então, aí começou em Atenas. Aí vem o Platão, que era nascido em Atenas. Depois dele vem o Aristóteles, que era da Macedônia, né? Ele não era grego, o Aristóteles. O pai dele lá era médico lá na Macedônia, lá. Então, ele veio estudar, não conheceu Sócrates, como São Lucas, São Paulo não conheceram Jesus Cristo, né? Então, essa questão da filosofia, ela vai passar por vários períodos, né? Então, no período auge da filosofia na Grécia, é Sócrates, Platão e Aristóteles. E antes de Sócrates, os físicos, né? Tales de Mileto, considerado o primeiro deles, né? Parmênides, que pregava a imutabilidade do ser, que o ser é imutável. E o Heráclito já pregava a mutabilidade. Então, você pode dizer que o Heráclito, né, ele é o pai da movimentação do direito, né, porque ele dizia que a única coisa permanente é a transformação, e o direito se transforma, né? Você vê, olha onde que o cidadão vai. Aí, mesmo os sofistas, né, que tinham lá, mas eram considerados aqueles que usavam mais da palavra do que da própria inteligência, né? Você veja o Protágoras, é o pai do sofista. Ele também deixou uma lição célebre para a criação do direito. Isso aí, infelizmente, hoje nas faculdades, parece que eles não estão ensinando, não, viu? E deveriam ensinar. O Protágoras dizia: o homem é a medida de todas as coisas. Então, ele dá o norteamento de que o homem é o criador do direito positivo. O homem é a medida de todas as coisas, né? Então, esse direito positivo, direito posto, aquilo que está nos códigos, né, uma coisa humana. Agora, o direito natural é a consequência de uma intuição que nós temos do direito. E essa intuição é todo aquele conhecimento que nós herdamos na centelha divina e que está conosco, Batista. Porque o homem, ele vive, né, aquilo que o Aldo Huxley disse, prefaciando aquela obra do Gido Krishnamurti, da primeira à última liberdade. Esse Aldo Huxley foi prêmio Nobel de literatura, aqui morreu nos anos 50, 60. Ele dizia com muita propriedade: o homem se assemelha a um anfíbio, pois vive simultaneamente em dois mundos, o mundo da realidade e o mundo por ele próprio construído. Então, esse mundo que nós construímos aí, Batista, ele é um reflexo da nossa inteligência natural. Então, hoje, o homem chegou no ápice, né, desse confronto entre o bem e o mal, entre, enfim, todas essas coisas aí, a inteligência artificial, né, que é uma criação humana. A inteligência natural é uma criação divina, é Deus.
2: Só uma dúvida. A filosofia já existia antes do homem descobrir? Ela foi descoberta pelo homem, mas ela já existia.
1: Já existia. O Batista, a filosofia, porque a civilização começa lá no, naquele célebre Monte de Pamir, lá começou na China, né? Então você pode ver que na China, no Tibete, nós vamos ter grandes pensadores, né? O Confúcio, né? O Lao Tse, que era ali, China, Japão, onde hoje estão situados, né? O Mêncio. O Mêncio era discípulo chinês do Confúcio. E o Mêncio dizia, toda caminhada começa com o primeiro passo. Né? É uma verdade, né, Vadir? Você, o Vino, né, igual de pedalar, todas as pedaladas do Vino começam com a primeira pedalada, aí vem a segunda, a terceira.
2: E assim por diante.
1: E assim sucessivamente. Então, essa sabedoria oriental, ela é a mãe das religiões sapienciais. O budismo, xintoísmo, brahmanismo, confucionismo, laoísmo, todas essas religiões assim, que são consequência de uma experiência racional, experiência do homem, né? Então, tudo isso aí é fundamental. Aí vai aparecer a ideia assim, de Deus que cria isso e aquilo, né? Com o judaísmo. Depois o judaísmo dá origem ao cristianismo e o cristianismo dá origem ao islamismo, né? E aí, no caso, por exemplo, da filosofia, depois de Sócrates, Platão e Aristóteles, vieram outros pensadores, né? Mas aí termina a Idade Antiga, né? Aí começa a idade que nós poderíamos chamar aí patrística, ou mais para frente a Idade Média, né? A patrística, ela começa com São Paulo e vai atingir o seu apogeu com Santo Agostinho, que é o patrono espiritual do Papa Leão XIV, né? Porque ele é agostiniano, né? Então, Batista, você vai estudar esse período, né, que vai de São Paulo, Paulo de Tarso, até Santo Agostinho, é de uma riqueza teológica fora do comum, porque Santo Agostinho, até hoje, ele está imbatível. É o maior teólogo da Igreja Católica. E Santo Tomás de Aquino, que está lá na escolástica, na alta escolástica, que nós vamos falar, ele... a razão. Então, são duas coisas que estão no homem, a razão e a fé, né? Então, enquanto Santo Agostinho dá assim, as bases, né, para a questão da fé, da espiritualidade, né, o São Tomás de Aquino vem lá na Idade Média e já fala sobre a razão. Tanto que o São Tomás de Aquino tem duas obras fantásticas, tem muitas obras, é um mistério, viu, Badia? Porque ele morreu com 49 anos... Se você vê a Suma Teológica, pelo menos a minha, dá uns 12 volumes, né? E todo mundo fica analisando como é que esse cidadão começou. Porque na época deles não tinha energia elétrica, né? Uhum. E eles eram da ordem mendicantes. Ele, Santo Alberto Magno, que foi professor dele, São Boaventura, que é o maior dos franciscanos, né? Então, esse pessoal, eles não tinham energia elétrica. E eles faziam parte das ordens mendicantes, porque a ordem dominicana, fundada por São Domingos de Gusmão, e a ordem franciscana, fundada por São Francisco de Assis, eram consideradas ordens mendicantes. O que quer dizer? Eles não traziam assim, eles iam pregando, e se alguém desse comida, eles comiam. Se não desse, eles iam emagrecendo. Igual você, tá gordinho, eu tô gordinho, o Lubis lá. Era assim. E aí, ô Batista, você veja a beleza disso daí, né? A escolástica, né, vem de Chola, escola. Né? E a patrística lá de Santo Agostinho, os santos padres, os pais da igreja, né? Então, você veja, são coisas assim fantásticas, para as quais a civilização ocidental deve muito. Por isso que eu não concordo aí com muitas cabeças de bagres aí. Se você quiser fazer uma crítica do padre, do bispo, do papa, tudo bem, mas mesmo assim não julgueis para não ser julgado. Agora, não critique o sistema, não, porque se não fosse toda essa engrenagem que começa na patrística, né, com Paulo de Tarso, né, e chega até os nossos dias, se não fosse a Igreja Católica, ninguém saberia quem foi nosso Senhor Jesus Cristo. Você pode ver que o Espiritismo foi codificado pelo Allan Kardec em 1850 e pouco. E aí, aonde que ele foi buscar os fundamentos, né? Foi lá, tanto é Evangelho segundo o Espiritismo, o Livro dos Espíritos. Então, você sabe que a religião espírita tem origem nos Espíritos, é uma revelação dos Espíritos, não pode esquecer dessa coisa, né? E aí, você veja, né, que esse Santo Agostinho, Agostinho de Hipona, né, eu tenho assim, um respeito muito grande, né, pela filosofia dele, porque a primeira vez que eu ouvi falar dele foi, eu tinha uns 8 anos, e eu era muito traquina, viu? Eu dei muita, mas um dia você entrevistar minhas irmãs, você vai ver, eu punha fogo na roupa das minhas irmãs, eu soltava bombinha dentro da igreja, aí um dia minha mãe e meu pai me levaram lá para o Monsenhor, né? E olha assim, né? E vai daqui. Às vezes precisava ser exorcizado, igual que a mulher falou que ela veio. Né? Aí a minha mãe, meu pai me levaram. Aí o monsenhor falou: não, dona Elaide, eu vou contar a vida de Santo Agostinho para a senhora. E contou, e ouvindo, lá atento, né? Que 8 anos de idade. Aí, porque ele fazia isso, ele era pior do que seu filho para fazer arte. A minha mãe falou: ai, moço, o senhor fala isso agora que ele vai aproveitar e vai fazer mais ainda. Então, você nota que Santo Agostinho, né, a conversão dele de Paulo de Tarso, Batista, para mim, esses nasceram para ser santos. Os outros nasceram santos, porque São Paulo sofreu, Batista. Na estrada de Damasco, dali da estrada de Damasco até o final da vida dele, ele enfrentou muitas incompreensões, porque quando ele se converteu, aí ele ia pregar, né, assim nos templos, todo mundo ficava desconfiado, falando: ah, ele perseguia nós, agora ele vem, falei, ele estava entrando aqui, ele está infiltrado para descobrir, né, e nos perseguia, sofreu muito. E Santo Agostinho, a conversão dele se deu no jardim da casa dele em Milão, ele tinha 33 anos, Batista, ele estava desesperado, assim, procurava um sentido para a vida, né, depois de tantos desatinos na vida dele, então ele está lá sentado e ele começa a chorar, procurando um sentido na vida. Né? E aí ele ouve a voz de uma criança, tolelege, tolelege. Né? Aí ele levanta, ele vê um púlpito com uma Bíblia, né, aberta, ele vai lá e o vento está assim, e as folhas. Aí parou justamente numa epístola de São Paulo. É, não recorrereis às concupiscências, aos pecados da carne. Porque o Santo Agostinho, Batista, eu vou te contar, pode ser o patrono aí dos predadores, né? Assim, é terrível, Batista. Você precisa de Santo Agostinho. Teve lá uma fase da vida dele que ele falou assim: Senhor, dai-me a castidade e a abstinência, mas não agora.
2: Daqui uns 40 anos.
1: Uns 40 anos, né? Teve um filho, né, com a Flora Emília, que depois do batizado, ela passou a ser chamada Melânia, né? E o menino Adeodato, morreu com 18 anos de idade. E a mãe de Santo Agostinho, a Santa Mônica, né? Nossa, Batista, essa mulher era de uma virtuosidade, uma virtude extraordinária. Porque o Patrício, pai do Santo Agostinho, ele também era predador. Para você ter uma ideia, Batista, não acontece isso daí, né? E hoje ele é venerado pela religião luterana, porque a base fundamental da religião luterana é São Paulo e Santo Agostinho. Os espíritas também falam muito em Santo Agostinho e tal. E o São Patrício, que foi canonizado, pai dele, com 12, 13 anos de idade, já levava o Santo Agostinho para a zona do Meretrício. Todo mundo sabe o que é uma zona de Meretrício. Lógico. Levava ele, batia. Essa Santa Mônica chorava, Lube, você precisa de ver e tudo. Aí ela consegue a conversão do Patrício e do filho. Aí ela morre quando ela vai pegar um navio ali no posto de Ostia, né? para atravessar o Mediterrâneo, para chegar no norte da África, porque eles moravam onde hoje é Argélia. Era a antiga Tagaste, Numídia, né? Então, ela tem uma lágrima. Se você for na igreja aqui...
2: Certo.
1: Porque, viu, se você, às vezes, alguém aí, o Lube, num dia de aniversário seu, assim, fala, ah, eu vou te dar uma imagem de Santa Mônica. Se não tiver uma lágrima, não pega, não, que é fake news. É fake news.
2: É fake news.
1: É, ajuda aí. Tem a lágrima, você vai nessa que tem aqui. E a outra coisa, que às vezes algumas vertentes aí acusam, né? O catolicismo, de adorar a imagem. Não, ninguém adora, nós só adoramos Deus. Nós veneramos na imagem aquilo que ela representa para nós. Você nunca vai ver uma imagem de Santo Tomás de Aquino com o corpo de São Francisco de Assis, magrinho. São Tomás era robusto, era gordo, ele gostava da boa mesa, viu? Porque às vezes você vai num churrasco aí, às vezes você fica triste, fala, ah, eu estou comendo, a gente tem que ir nessa. Não, lembra no São Tomás de Aquino que ele dava o dobro do seu peso e o dobro do meu peso, você entendeu? Então, essas coisas, né, que nós às vezes analisamos e vemos. Aí, essa filosofia, uma autoescolástica, né? Que tem o seu apogeu com Santo Alberto Magno, São Boaventura e Santo Tomás de Aquino. Aí vem a Idade Moderna, que nós vamos falar,
2: nós vamos
1: quem
2: falar.
1: Chamar o... Porque senão o pessoal reclama, eles ligam aqui, né? Falam, e a nossa propaganda?
2: Tá, então, são 7 horas mais 45 minutos.

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0: Estão faltando 10 minutos para as 8 horas. O governo de São Paulo está com 500 vagas abertas para o segundo ciclo de inscrições do curso gratuito e remoto do Qualifica São Paulo. Empreenda, em entrevista à reportagem da Difusora Batatais, Gustavo Genaro, diretor regional de Franca, da Secretaria de Desenvolvimento Econômico do Estado de São Paulo, fala sobre o curso, sobre a unidade do Banco do Povo Paulista de Batatais e sobre o programa Trampolim.
1: Olá, Fábio. Olá, ouvintes da Difusora. O Qualifica SP Empreenda é uma divulgação da Secretaria de Desenvolvimento Econômico do Estado, que é liderada pelo secretário Jorge Lima, e hoje nós estamos com várias oportunidades de qualificação. Temos a questão do empreendedorismo, através da parceria com a instituição Dom Cabral, onde as mulheres, as pessoas, os empreendedores, vão estar direcionando cursos justamente na área de empreender. Pode ser a questão de qualificação financeira, como abrir o negócio, acesso ao crédito. Então, são 500 vagas iniciais, mas podem chegar no total de 2 mil. São cursos feitos de forma coletiva e também terão mentorias individuais. Lembrando que as inscrições serão até o dia 30 de junho pelo portal do Qualifica SP, www.qualificasp.sp.gov.br.
2: É dividido em módulos?
1: Isso, são diversos módulos e feitos sempre com acompanhamento de toda a equipe, né, feitos de forma online, e também tem as mentorias individualizadas feitas com cada aluno.
2: Para fazer a inscrição, qual é o passo a passo?
1: O cidadão pode entrar no portal do Qualifica SP e ele vai preencher, geralmente entra com o gov.br, né, o cidadão já tem esse acesso, e vai preencher os dados básicos ali da questão nome, documentação, né, tem que residir obrigatoriamente no estado de São Paulo para estar participando.
2: Qual o público-alvo?
1: O público-alvo é todos empreendedores, né, acima de 18 anos, que estejam formalizados ou não formalizados. Lembrando que, além do Qualifica SP Empreenda, nós também temos uma oportunidade diferenciada, que é o Ela Empreende. Esse curso, sim, é feito em parceria com o Banco Itaú. Então, estamos reservando aí 5 mil vagas, feitos, direcionados exclusivamente para mulheres. E esse curso ele vai ser feito via WhatsApp. Então, um curso bem simplificado, módulos curtos, a mulher que busca ser empreendedora, ela pode adaptar isso na sua rotina diária, fazer um módulo por dia, se conseguir um tempo maior, pode fazer mais. Então, é uma outra oportunidade exclusiva para quem quer empreender e tem dificuldade com o tempo, né? Pode fazer aí através do WhatsApp. A gente vê porque o cidadão paulista, ele tem um espírito empreendedor na veia. E

0: do estado de São Paulo. Ele tem esse sonho de empreender, abrir o seu próprio negócio. A pandemia trouxe isso com um pouco, vamos dizer que nem você falou, o empurrão, né, que foi feito na época. Muitas pessoas passaram empreendendo nas suas próprias casas, na sua garagem, fazendo ali um alimento, né, para comercializar. E aí a gente vê que as pessoas hoje também querem continuar empreendendo e querem se formalizar justamente para buscar esse crédito. E aí, através do Banco do Povo, é possível adquirir novos equipamentos ou ampliar a produção. Né? A gente tem até um exemplo bacana daqui de Batatais, que é a Cláudia Munhoz, ela é do Doce Encantos. Ela deu um depoimento para a nossa assessoria de imprensa em São Paulo, que ela conseguiu o crédito do Banco do Povo e ela pôde melhor se programar para essas datas comemorativas, tipo o Dia dos Namorados que passou agora. Então a gente estava vendo o depoimento dela. Ela fala que conseguiu comprar matéria-prima e ela consegue aumentar a produção, atingindo um maior número de clientes, e também recomenda isso para o restante do pessoal da população de Batatais. Muito interessante também.
1: Aliás, a questão do Banco do Povo, o Banco do Povo, a agência aqui de Batatais, que se encontra no Poupa Tempo do município, completa agora em 2028, 30 anos já, né, quando foi inaugurado aqui. O Banco do Povo, hoje, qual é o público-alvo?
0: O público-alvo do Banco do Povo, acima de 18 anos, formais ou informais. Digo formais porque quem já está formalizado tem um acesso ao crédito mais fácil. Mas quem é informal e está buscando ali se formalizar, pode pegar também esse crédito, esse microcrédito no Banco do Povo, a partir de R$ 200 até R$ 21 mil. E aí basta ser maior de 18 anos, não possuir inscrição nem no Serasa, nem no Cadim estadual. E aí existe a questão de ter a carência para começar a pagar de até 90 dias e esse crédito pode ser quitado até em 36 meses. Então é um crédito que vai ajudar ali a pessoa a abrir seu negócio, adquirir um equipamento, ampliar sua produção, sua comercialização, vendas de produtos que ela constitui ali na sua grade. E é uma oportunidade diferenciada, justamente porque são taxas atrativas com muito baixas, né, na linha, considerando taxa de juros a partir de 0,35 ao mês.
1: Do jeito que é o mais baixo do mercado, né?
0: Taxa mais baixa do mercado, uma política pública, que nem você disse, já longa data, e que a gente sempre, onde tem oportunidade de falar como aqui com os ouvintes da Difusora, reforçar para que divulgue, que comente com o seu amigo, com o seu vizinho, para que tenha essa possibilidade desse acesso de dinheiro com juro baixo no Banco do Povo. E interessante, Fábio, a gente se salientar que no estado de São Paulo nós temos 559 agências, postos do Banco do Povo. E desses 559, durante o período de 23 até agora, maio de 26, já foram emprestados 704 milhões para mais ou menos 44 mil operações. Então digo sempre que são 44 mil sonhos realizados aí no estado. Na região de Franca, que onde consta Batatais, são mais ou menos 28 milhões para 1.600 operações. E especificamente aqui em Batatais, também tive essa curiosidade, a gente consegue validar que 3 milhões e 700 mil foram emprestados para quase 200 pessoas, para ser mais exato, 193 pessoas. Belo trabalho executado aí pela administração do prefeito Juninho Gaspar, do Paulo lá, Franzoni, que é lá da agente do Banco do Povo, um abraço a ele também, é o prefeito, secretário Roger, da Desenvolvimento Econômico, estamos sempre parceiros aí, são sempre parceiros em todas as ações da nossa secretaria e também do Governo do Estado.
1: Pelas informações que nós temos aqui da agência de Batatais, enfim, pessoas, né, que adquiriram já vários créditos, pegaram um, pagaram, depois pegaram outro, enfim, foram adquirindo, né, e às vezes pegou um valor, depois foi aumentando também esse valor.
0: Exatamente, Fábio, é o que a gente sempre nota, que esse crédito é recorrente. Então, nós tivemos um pico bem alto no ano de 23 e provavelmente esse pico começa a se restabelecer agora no final de 26 e 27. Porque, como você disse, a pessoa começa com 7 mil, depois pega 15 e depois vai para o valor máximo, que é os 21. Então, essa pessoa adquire algum equipamento, algum serviço, né? Ou faz alguma reforma. E aí, quando ele quita, geralmente ele vai recorrer novamente ao Banco do Povo, justamente para manter esse ciclo de crescimento da sua empresa, aumentar seu faturamento, enfim.
1: Importante, quem tem alguma dúvida, basta procurar a agência do Banco do Povo Paulista, que fica aqui no Poupa Tempo em Batatais, né, para tirar as dúvidas, enfim, quer abrir um crédito e tudo mais, para abrir o próprio negócio, está aí a oportunidade.
0: Exatamente, Fábio. É sempre bom buscar esse auxílio.

0: Junto aos municípios, a prefeitura local, geralmente os bancos do povo estão dentro das prefeituras ou um poupa-tempos, e aqui no caso, que nem você bem disse, já no poupa-tempo da Vila Cruzeiro, lá com o nosso amigo Paulo, é importante também essa divulgação por parte da população. Ajude aí seu amigo, seu vizinho, aquela mulher que quer ser empreendedora, principalmente as mulheres estão sempre em destaque na sociedade aí como empreendedoras e têm essa vontade de ter o seu próprio negócio.
1: Pelos números que vocês têm, quem está empreendendo mais? É a mulher ou é o homem?
0: Atualmente, as mulheres, elas se destacam nesse perfil, inclusive em outras linhas de crédito que nem a gente tem a Desenvolve também, elas têm tarifas diferenciadas, né? Então, a gente sempre incentiva as mulheres a se capacitarem, a buscarem um acesso ao crédito, organizar o seu negócio e sempre estar aí nessa crescente em relação aos homens, né? Que é um grande destaque por parte das mulheres. Elas também exercem poder de liderança, E também, assim, tem muito sucesso nos seus negócios, assim como eu já disse aqui do caso da nossa amiga Cláudia Munhoz, aí, do Doce Encantos.
1: Um outro programa também denominado Trampolim.
0: Bom, o Trampolim é uma plataforma gratuita e ela congrega três vertentes: qualificação profissional, empregabilidade e também a questão da mentoria para os trabalhadores que lá se candidatam às vagas. Então, o Trampolim, ele tem inicialmente ali a qualificação profissional para o trabalhador se candidatar a alguma vaga que esteja disponível de acordo com o perfil dele. Então, quando o cidadão ele entra na plataforma lá justamente também com o GovBR, ele vai acessar ali as vagas já disponíveis e também vai ter ali sugerido um curso relacionado àquela vaga. Então, ele está se candidatando a alguma área de atendimento, um balconista, de farmácia, operador de caixa, vai estar lá uma sugestão para ele fazer esse curso. Já em relação à empregabilidade, tanto a empresa pode, por si só, cadastrar lá as vagas disponíveis que ele tem para ofertar para os trabalhadores, quanto também o município pode ter um agente municipal. Aqui a gente já tem já cadastrado um agente municipal capacitado, que é a Andressa, ela é da Secretaria de Inovação, trabalha com o Roger, e a gente tem estreitado relações para tentar focar nessa questão do trampolim aqui dentro do município, para também captar essas vagas, divulgar dentro do portal, né, e ter essa possibilidade. Em relação à mentoria, o cidadão ele vai entrar lá no portal, então ele vai ter um conteúdo lá também de como se portar numa entrevista, como elaborar um currículo. Tem até um simulador de entrevista por IA, por inteligência artificial. Então ele coloca ali o perfil dele e a inteligência artificial vai traçando de acordo com a vaga que ele quer, né, como que ele tem que se comportar, o que ele deve dizer. Então é bem intuitivo o site.
1: E são muitas vagas também para o Estado, aqui para a nossa região tem bastante vagas à disposição?
0: Sim, em todo o Estado tivemos já um pico já de 24 mil vagas, né? E para a região também, principalmente aqui na região do lado, aqui Ribeirão Preto, Sertãozinho, existem bastante vagas já cadastradas e a gente tem tentado meio que organicamente divulgar essa plataforma para que o cidadão batataense também consiga acessar vagas em outros municípios. Ele tem um raio ali, você sai, é um mapa todo virtual, todo geograficamente as empresas, as vagas disponíveis, né? E aí ele pode optar por escolher até a cidade, um raio de até 100 quilômetros. Então a gente tem tentado esparramar isso na região de forma orgânica para que o sistema consiga funcionar de forma natural, vamos dizer assim, e o cidadão acessar a vaga não só do seu município, mas também de outras cidades.
1: E qualquer dúvida também pode, né, entrar em contato aqui com a Secretaria de Desenvolvimento do município, o Roger, a Andresa, que dão também todo o apoio.
0: Exatamente. Qualquer dúvida pode procurar o pessoal da Prefeitura. Temos também lá o portal, vou deixar aqui, é www.trampolim.sp.gov.br. Lá tem todo o conteúdo de orientação em relação a como fazer esse cadastro, como entrar e procurar as vagas, as mentorias para as empresas também. As empresas, inclusive, vamos supor aqui que uma empresa necessite de mão de obra qualificada. Ela pode sugerir dentro da plataforma do Trampolim que ela necessita de contratar pessoas qualificadas. E aí a Secretaria de Desenvolvimento vai vir para o município, vai ver se realmente essa demanda existe, não só nessa empresa, mas em outras empresas do mesmo segmento ali, de mesmas funções, e a gente pode trazer esse curso, capacitar e já fazer com que esse aluno saia empregado no final do curso.
1: São programas importantes, Qualifica SP Empreenda, também a questão do trampolim, Banco do Povo, enfim. Está aí à disposição, né, quem quer empreender, quem quer se qualificar, requalificar para o mercado de trabalho, estão aí à disposição.
0: É isso aí, Fábio. É sempre importante esse espaço dado aí pela imprensa para que a gente divulgue nossos programas e oportunidades. E aí o cidadão tem isso em mente, de como está facilitando, vamos dizer assim, a sua vida em relação, principalmente, à capacitação profissional, que geralmente as pessoas têm essa carência, as empresas sempre falam que está faltando mão de obra qualificada. Então, o Estado, através da Secretaria de Desenvolvimento, está apto a fazer essa capacitação das pessoas, dos trabalhadores, para que eles se coloquem ou recoloquem numa nova função, que isso também é importante. Além de que a gente tem um foco também no público 60+. Então, tem cursos e vagas exclusivas para esse público, que é também...
1: Muitos estão voltando ao mercado de trabalho.
0: Exatamente, Fábio. Devido a essa falta de mão de obra, esse pessoal se despertou no sentido de estar também voltando ao mercado de trabalho, não só por necessidade de aumentar a renda, mas também estão vendo essa oportunidade de se recolocar ali no mercado, de ter uma atividade, de ser útil, né, de se sentir bem, ter uma vida melhor, uma convivência melhor com a sociedade.
1: Muito obrigado. E mais uma vez, né, as oportunidades estão aí de forma gratuita. Enfim, agora é a população, né, tomar ciência de tudo isso e aproveitar esse momento.
0: Isso aí, Fábio. Mais uma vez, reforço, quem precisar aí de curso de qualificação, buscar emprego, www.trampolim.sp.gov.br. E os cursos de qualificação também estão dentro do trampolim, mas a gente fala aqui, reforça, www.qualificasp.gov.br.
1: Inscrições até o final do mês para o Qualifica, né?
0: Isso, os cursos que são em parceria com a Dom Cabral, as 500 vagas até o dia 30 de junho. Os cursos que estão do Ela Empreende em parceria com o Itaú é até ser preenchido as 5 mil vagas. Então, esse aí ainda tem tempo ainda para o pessoal conseguir fazer seu cadastro.

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0: Agora são 8 horas 11 minutos. 8 e 11. 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Doutor Freitas, nós falávamos no bloco anterior.
1: No bloco anterior, a filosofia patrística e a filosofia escolástica, né? Aí depois, lá na Alta Idade Média, lá, aí começa a era, né? A época das grandes transformações. Descobrem a pólvora, né? Lá na China, as grandes navegações. Então, é o que nós chamamos de filosofia da Idade Moderna, né? E ela começa com o Descartes, o Wundt e o Leibniz, esses grandes assim, pensadores. Então, eles trazem a filosofia lá na Idade Antiga, era a natureza, os filósofos estudavam a natureza, né? E depois, na patrística, até o auge da escolástica, né? É o homem, investigação, que eles retomam a filosofia grega. Por isso que nós temos esses dois grandes movimentos, aí, o Renascimento e o Iluminismo, são movimentos de ideias. Tentam resgatar modelos gregos e latinos. Aí, na Idade Moderna, já começa uma nova fase de investigação assim, racional mesmo, né? O Descartes, o Wundt, o Leibniz, esse pessoal todos aí, né? E eles vêm até a idade, vamos dizer assim, a Revolução Francesa. Que na Revolução Francesa começa a filosofia contemporânea, né? Porque o Descartes, ele o racionalismo por, sim, né? Por excelência. E chega até na Revolução Francesa o Iluminismo, que é a razão. Aí é a supremacia mesmo da razão sobre os artigos de fé, né? Por isso que só a cidade Luz, Paris, né? É o Iluminismo. E muita gente acha que fala lá cidade Luz, porque Paris seria muito bem iluminada. Não. Roma à noite é mais bem iluminada do que Paris. É porque o iluminismo, daí cidade luz, né? Só que o iluminismo ele se destaca na França, mas ele não nasce na França. Ele praticamente nasce lá no Reino Unido, na Grã-Bretanha, com John Locke. Aí tem as ramificações. E na França é uma constelação, né? Temos aí o Diderot, D'Alembert, Voltaire, Rousseau, né? Montesquieu, né? De Maratta, esses grandes pensadores. E tivemos o Iluminismo também na Espanha, tivemos em Portugal. Portugal é o Luís de Vernet, né? E o Marquês de Pombal, né? Lá, que deu um trabalho para os jesuítas, expulsou os jesuítas lá, né? Da coisa. E na Itália, né? Os grandes iluministas lá, o Giambattista Vico, né? Dos cursos e dos recursos históricos, né? Quer dizer, os cursos e os recursos, né? Da história, assim. E o Marquês de Beccaria, né, com a obra dos Delitos e das Penas.
0: Das Penas.
1: Né, que é aquela proposta de humanização dos cárceres, né? Que também hoje aí você vai perguntar para muita gente aí, que se ufana, né? Ah, eu fiz isso aqui. Fez nada, Batista. Você Você sabe, você tem um curso completo de direito, né? Uhum. Então, vem aí. E tem aí o pós-modernismo da filosofia, né? Que eles falam muito em Sartre, né? Karl Jasper, né? O próprio Habermas, que morreu recentemente, Jürgen Habermas, né? Então, no círculo de Frankfurt, porque o círculo de Praga é a linguística, né? Lá Praga, na antiga Tchecoslováquia, que hoje separou em duas repúblicas, a República Tcheca e a República da Eslováquia, né? E antes era Tchecoslováquia, né? Como quando lá aquele marechal Joseph Broz Tito, né? Ele era lá o ditador na Iugoslávia, ele unificou a Iugoslávia. Quando ele morreu, aí dividiram a Bósnia-Herzegovina, Macedônia, as coisas dele. Então, esse pessoal, é o caso, você vê que o Lenin, né, consegue a unificação da União das Repúblicas Socialistas Soviéticas. Foi mantido pelo Stalin, pelo Khrushchev, pelo Brezhnev, o Andropov, aí depois o Tchernenko e, finalmente, nós tivemos aí o Yeltsin, que foi o último deles, né? Então, mantiveram. Aí você pode ver que, com a abertura democrática, cada um procurou a sua turma, né? Então, isso daí é muito fundamental, né? Então, Bate, vamos falar aí, né? Porque você vai ter a propaganda logo, logo. Você pode ver que a Giza, ali do Palácio da Sorte, né? A casinha da Sorte,
2: casinha
1: do
2: Bola,
1: o Palácio.
2: Palácio.
1: Né? É, ué, porque quando sai um prêmio aí, é prêmio grande, né?
2: Grande.
1: Então, lá, agora escreveram os nomes certos, sabe por quê? Porque não querem que nós falemos mais o nome dela.
2: Ah,
1: porque
2: certo.
1: Antes escrevia assim, você não conseguia, você tinha que falar outra vez. Né?
2: Certo.
1: Então, olha aí, ó, não quer que fale mais, né, o nome.
2: O nome.
1: Né?
2: Agora é Giza só.
1: É, aí, ó, pô, Letícia, Laura, Patrícia, Giza e a Maria José, né? E não puseram aqui, a Maria José é a mãe, né, da Giza, né? E o
2: nosso ouvinte.
1: Então, todos eles têm isso daí. Aí a gente fala. E também o Batista, eu fui lá, porque você sabe, né? Eu, não é que eu seja político, eu uso bom senso, né? Então, eu gosto de comprar em todos os supermercados, né? E, assim, compro, como fazer construção, uma reforma em todos os depósitos, né? Porque aqui está, pelo menos, né? Amanhã você morre, são várias coroas de flor que vão chegar. Né? Eu sei, o Zé Henrique ele é mestre em mandar aquela coroa bonita, rapaz. Eu já falei, eu quero de cravo. Não vai mandar de não me deixe, não, porque não está querendo, você não queria que você morresse, descansasse, né? E aí eu peguei lá um negócio, depósito dois irmãos. Eu falei lá para a Miriam, eu falei, não, está errado. Não tem nada, tinha que ter das duas irmãs. Mas por que os dois irmãos? Quem fica lá são as duas irmãs? Do Marquinhos, você lembra do Marquinhos?
2: Marquinhos,
1: pai
2: lógico.
1: Lá, né? Então tem aqui o...
2: Que foi vereador.
1: É, o Clodoaldo, o Evaldo, a Maria Aparecida e a Miriam. Né? Então eu falei, então faz o seguinte, põe depósito quatro irmãos. Porque você lembra que a casa dos dois irmãos aqui em Batais, ali no Riachuelo, de quem que era?
2: Dois irmãos no Riachuelo.
1: É, o Luiz Lopes e o Dito Lopes, que era pai do doutor Lopão, de Lopão. Saudosa memória.
2: Naquela esquina, né?
1: Naquela
2: hoje
1: esquina.
2: Hoje é uma
1: casa,
2: ótima.
1: É, uma ótima. Casa dos dois irmãos, viu, Batista? Então, era o Sobini Dito, por isso que o sítio, né, que o doutor Luiz Carlos gostava de ficar, que ele herdou lá, São Benedito, tem o nome de São Benedito por causa do pai, São Benedito.
2: E as meninas agora que estão cuidando.
1: Estão cuidando, né, a doutora Andresa, todas as lá que cuidam. Né? Então, esse depósito dos dois irmãos, Batista, você deve fazer assim, eu vou fazer, eu não faço cotação, não.
2: É.
1: Eu já chego e falo, precisa uma caixa d'água, precisa isso, aquilo. Então, recentemente, eu precisei de duas dessas... tomar banho aí, que é duchas, né?
2: Duchas.
1: Aí eu peguei ali no Lisote. Não que a do Lisote seja melhor, porque a marca é a mesma, né? Então eu compro assim, e fica todo mundo satisfeito quando eu passo, fala que houve o Café com Notícia, né? Porque, na verdade, eu falei para a Miriam, vocês gostam quando eu falo o nome do... Uai, o Gilson, relojoeiro. Ó, pergunta para o Lubes, né, Lubes? Nós estávamos parando, ele falou, ó, já estou indo lá para ligar o rádio e sintonizar. Aí eu brinquei, falei, não, você quer que fale o teu nome, né? Então o Gilson, relojoeiro também.
2: Então outro. Aqui, ó.
1: É,
2: aí, ó, vou tá agradecer o Rogério Lança.
1: É.
2: Né? Ele, no comecinho do programa, às 7h08, ele mandou mensagem para nós, né? É, mandou a bandeira do Brasil com a marca Portões e Companhia em cima. Não perde a oportunidade, né, Rogério? A Renata Aparecida, né, um abraço, muito obrigado. O Jean Scatena.
1: Jean é meu sobrinho.
2: Corintiano, né?
1: É.
2: Será que a netinha vai torcer para o
1: outro? Ah, eu não sei não. Eu sei que na família tem um São Paulino, né? Ele é neto da Cida, minha irmã, e do marido, Jair. O mais novo, a minha irmã mais nova, casada com o Miguel. Ele aposentou como gerente do SESEC, do Banco do Brasil, aqui em Ribeirão Preto. Eles moram em Franca. E aí, Batista, quando o menino nasceu, Pedro Miguel, o Miguel, né, Pedro Miguel, por causa dele, ele, já que vai pôr meu nome, ele pegou uma camisa do São Paulo, foi lá na maternidade, e não vestiu. Eu não, até hoje ninguém sabe por que o menino é São Paulino.
2: São Paulino.
1: É o mesmo caso que um dia perguntaram por que, que o Pedrinho Bianco, né?
2: É corintiano.
1: É corintiano. E eu falei, olha, tem uma explicação aí, né? Que às vezes a primeira amamentação que a dona Olinda deu para ele, ela estava com uma saia preta e uma blusa branca. Aquilo entra assim, né?
2: É na cabeça.
1: Aí virou, porque todo mundo é palmeirense, né? É, na família, né?
2: Só ele. Aqui também Maria Rosalina, né? A gente agradece a participação né, dela. A Célia, né, que aqui do centro da cidade, a gente agradece também a participação. Olha só, bom dia. É. Azul e amarelo, e a bandeira tremulando. Maravilha, viu,
1: é verdade, sério?
2: Muito obrigado aí.
1: Mas é o mesmo caso, Batista. Eu falei lá para a mídia, né, ali do Depósito Dois Irmãos, nunca ninguém tinha pensado nisso. Mas eles também ficam atendendo lá no Lisote, nas outras casas de materiais de construção. Eu falei, gente, por que, que vocês não fazem o seguinte? O desconto que vocês dão para a gente, porque dão um desconto, você pagando lá. Dá um desconto para o pedreiro, para o pintor, porque aí ele puxa mais serviço para vocês.
2: Lógico,
1: aí. Aí eu falei isso, eu falei, não, não vai me dar desconto, não. Pega, chama um pedreiro aqui, ó, tá aqui. Ó. Eu acho que deveria todo mundo ser assim, né? Porque não vai fazer falta aí para você aí, né,
2: exato,
1: Batista? R$100 na compra do material. Né?
2: Viu, doutor? Dá um alusão, viu, Lubes? Né, para a Calísia, lá da Fiat, né, que nós estamos aguardando e parece que não está.
1: Vai mandar um Fiat para cada um de graça,
2: para
1: promoção.
2: Um touro.
1: Né?
2: Tá,
1: o touro, é. A Marta tem o touro, eu estou com o meu Cobalt.
2: Lógico. O doutor, uma coisa engraçada, nós temos falado muito, mas a Constituição americana. Agora, no próximo mês, completa 250 anos.
1: E só tem 7 artigos e 27 emendas, o Batista.
2: E funciona.
1: Funciona, funciona. É o mesmo caso, melhor do que o constitucionalismo norte-americano, que é uma república, né, constitucionalista. É a monarquia constitucionalista do Reino Unido, que não tem uma constituição escrita, né, Batista? Você já pensou, rapaz? Mas... É um baile. Aqui no Brasil nós tivemos, de 1824, 1891, 1934, 37, 46, 67, a emenda 69, que o Pontes de Miranda, não, é uma construção, e aí eu acompanho ele. E a oitava é essa de 1988. Batista, eles já estão falando um novo Código de Processo Civil, um novo Código Civil. A França, o Código Civil da França é de 1804, o Código de Napoleão. O Código Civil da Alemanha é de 1900.
2: E nós? Doutor, a semelhança da Constituição de 69 e a Polaca de 37, tem semelhança?
1: Tem, porque, política. Política e de orientação jurídica. Né? Mas por quê? Né? Uma orgênica nós tivemos no constitucionalismo brasileiro, né? O Chico Ciência, Francisco Campos. Né?
2: O Chico Ciência. Ele foi o responsável pela de 69?
1: De 69. E fez o ato institucional número 1. Pouca gente sabe.
2: Porque de 69 eles não falam que é uma Constituição, né?
1: Não, não. Eles falam que é uma emenda, mas na verdade é uma Constituição. Porque os militares, o Batista, eles podiam ter os defeitos deles, assim, às vezes alguém gostava, né, do subterrâneo, mas tinha uma turma também que não era do lado deles, e gostava de assaltar banco, jogar bombas, essas coisas tudo. Mas os militares, eles tiveram uma característica que a gente não pode deixar de admirar. Podiam ser aqui os juristas de direita, mas era jurista que sabia ler e escrever, Batista. Você pega o Clóvis Ramalhete, você pega o Alfredo Buzaide, o Pedro Aleixo, que era o vice do Costa Silva, foi um dos maiores professores de direito constitucional.
2: Ele era de Minas, Pedro Aleixo.
1: O Afonso Arinos, de Minas.
2: O Buzard era de...
1: O Buzard é de Jaboticabal.
2: Jaboticabal.
1: É de pertinho. Junto com... Eles foram para São Paulo, praticamente, o Batista. Os dois, né? Aquele lá, o Arrobas, Luiz de Arrobas Martins, que chegou a ser presidente do Tribunal de Contas do Estado de São Paulo. E o Buzard saiu também de Jaboticabal. Foi para São Paulo, né, e virou catedrático, depois de concurso memorável, né, de processo civil do Largo de São Francisco. Durante o período da Segunda Guerra Mundial, o Eurico Túlio Libman é um jurista de ascendência judaica. Então, para fugir ali, o fascismo, o nazismo ali na Europa, ele veio para o Brasil e ele fundou a Escola de Processo Civil de São Paulo. E os três assim, que ele conseguiu agrupar, assim, de melhores condições, foi o Buzaide, o Frederico Marques e o Luiz Eulálio Bueno de Vidigal. Entendeu? E aí depois, essa Escola de Processo Civil de São Paulo, o Alcalá Zamorra, que era um grande jurista mexicano, ele dizia que não conheceu no mundo uma escola de processo civil melhor do que essa. E aí, depois do Frederico Marques, Luiz Eulálio Bueno de Vidigal e o Alfredo Buzaide, aí tiveram o Antônio Carlos Araújo Sintra, o Rangel e o... aquele que nós conhecemos aí, teve muita... foi desembargador do Estado de São Paulo, e a professora Ada Pellegrini Grinover, que a Ada Pellegrini Grinover era professora de processo civil, titular, né, catedrática, do Largo de São Francisco. E ela era filha, sabe de quem? Do ministro da Economia do Benito Mussolini, lá na Itália.
2: Na Itália.
1: Higino Pellegrini.
2: Ela foi autora realmente dessa quantidade de livros? Ou ela tinha gente que escrevia para ela?
1: Não, Batista, naquela época eles escreviam. Porque depois de uns tempos aí, você sabe que, infelizmente, né, tem muitos aí que mandam o aluno fazer pesquisa, depois pega a pesquisa e publica como se fosse dele.
2: É.
1: Né? Isso aí é pecado. Por isso que tem muito advogado que não vai para o céu. Você entendeu? É o plágio, né, que nós falamos aí. Então, o Cândido Rangel Dinamarco é o desembargador que eu ia falar. Então, você vê, a Ada Pellegrini Grinovi era de uma sabedoria jurídica. Aliás, ela tem vários livros, eu tenho todos eles. Eu vou te arrumar um, A Menina e a Guerra, que ela escreve com as experiências dela de meninota, né? Lá na Itália, antes de vir para o Brasil.
2: O Lubis, não, a Calise não consegue? Então tá bom. Doutor, mas acontece o seguinte, vamos falar um pouquinho sobre a polaca.
1: Polaca.
2: Qual que era a intenção?
1: O problema, Batista, as constituições como a polaca, é porque o Chico Ciência, né? Ele se inspirou na Constituição polonesa, né? Que é aquela Constituição assim, mais restritiva, né? Ela não prevê essa abertura, porque se você também faz uma Constituição com bastante abertura, né? Abertura a respeito de exercício de direitos, né? E o homem não está preparado para essas coisas, aí acaba tendo aí uma dispersão, né, nas ações, aquilo que o Rui Barbosa dizia, cada povo tem o governo que merece. Né? Então você pega, vai nos Estados Unidos da América do Norte, o pessoal nasceu, foi criado e vive sob a égide dos princípios da Constituição deles lá, né? Que é uma só tiveram uma Constituição. Ela entrou em vigor 11 anos após a proclamação da independência, né? Aliás, Filadélfia, né, onde está sendo decantada aí, foi a primeira capital dos Estados Unidos da América do Norte. Foi em Filadélfia que todo mundo se reuniu, George Washington, John Adams, todos eles lá, né, o Benjamin Franklin, né? E para elaborarem essa Constituição e escreverem, né, a declaração, né, dos Estados Unidos, porque o pai do constitucionalismo norte-americano é Thomas Jefferson. Né? Você ouve aí, às vezes, com todo respeito, no Supremo Tribunal Federal, alguns, não, porque eu tenho livro de direito constitucional, que é isso? Vai ler o Thomas Jefferson, vai aprender. O Thomas Jefferson, Batista, ele foi presidente, foi o quarto presidente dos Estados Unidos da América do Norte. Né? Durante a terceira presidência, ele foi nomeado embaixador dos Estados Unidos da América do Norte na França. E ele tinha ficado viúvo. E ele casou-se com a governanta, que era a governanta da casa dele, guardado lá o período da viuvez, né? E ela era preta. Pois ele casou, não tinha preconceito. Ô, Batista, esse negócio de preconceito é coisa de gente inferior, se você for analisar. É gente aí que não tem. Mas você pega aí, por exemplo, eu estava vendo ontem na torcida, eu posso falar isso porque eu tenho 80 anos, ninguém pode falar nada, né? Quase 80. Mas cada preta bonita no meio da assistente do Haiti, lá da torcida, lindas, lá, lindas. Você viu. Dava vontade de você ir a pé para o Haiti, não é verdade? Então, ele chegou com a mulher dele, apresentou a Grimmer, né, que é aquela lá na França, entrou naqueles salões lá, deixou todo mundo de boca aberta. Ele era o pai do constitucionalismo norte-americano. Né? Então, você vê que era um cidadão bem resolvido, né?
2: A origem dele era fazendeiro? Fazenda, não.
1: Ali era assim, Batista, quem não era advogado era fazendeiro. O George Washington era o único que não era advogado, era fazendeiro. É, o pai, né? Por isso que tem a cidade lá, né? A capital lá.
2: Então... Essa história que Getúlio Vargas fez à polaca para ele poder administrar.
1: Isso aí, ô Batista, você sabe que hoje, no mundo moderno, eu particularmente, não quero que isso aí vá prevalecer, mas para mim, o melhor sistema de governo ou é uma república parlamentarista ou é uma monarquia parlamentarista. Porque a hora que o gabinete não está dando, né, conta do recado, o gabinete é dissolvido. Aí convocam-se novas eleições, né? Então, o certo seria isso aí, mas você veja que a gente encontra muita resistência, né, no mundo contemporâneo. Você viu aí na própria Cuba, né, tendo em vista os grandes problemas que eles estavam enfrentando, né, na aquisição de petróleo, na manutenção das fontes de energia, né? Você viu que fizeram uma reforma lá, Batista, que não se fazia desde 1959, que foi a data da Revolução Cubana, né? Fidel Castro, Raul Castro, Cifuentes, né? Che Guevara, não se fazia. E aí o presidente, o atual, ele teve o consolo de dizer: nós não vamos perder a orientação socialista. Mas tiveram que fazer várias concessões aí capitalistas, né? Porque, inclusive, vender prédios públicos, né? Fazer uma abertura econômica para empresas estrangeiras, né? Multinacionais. E assim sucessivamente, né? Porque se você for analisar, você pode ver que o país que apresentou reformas estruturais mais racionais foi a China. O chinês lá, não esse Xi Jinping, porque foi feito antes dele, né? O que eles fizeram? Eles fizeram uma abertura econômica. Porque agora que eles vão começar a fazer uma abertura política. O erro nosso no Brasil. Primeiro fizemos a reforma política, por isso que entra o presidente que entrar lá, vai ficar nas mãos do Congresso, né? Dos orçamentos secretos. Tudo, né? Tudo isso daí. Você vê que na China não. Você vai na China, hoje você come lá o que o Lupe está comendo lá, o McDonald's, né? Está degustando o McDonald's. Você degusta lá, tem Coca-Cola.
2: Tem tudo.
1: Tem hoje aquelas boates, como tem nos Estados Unidos, né? Então, o chinês hoje, Batista, ele está levando uma vida melhor do que ele levava antes, aí, de, vamos supor assim, de uns 30 anos, 40 anos, até a revolução do Mao Tse-Tung, né?
2: É interessante, né? Como começa, e eles começaram exportando bugiganga.
1: É, isso,
2: vamos
1: falar.
2: Bugiganga. É, coisa muito baratinha.
1: Agora eles entram no país e produzem ali no país. Você vê que tem uma fábrica. Não,
2: e agora aqui, as fábricas de automóveis.
1: Automóveis elétricos. Agora tem um problema, hein, Batista? São inteligentes. Eu lembro muito do Birajara, meu pai. Meu pai fala: filho, você percebeu que você está trabalhando. Aí sentou um do seu lado e fala que está aprendendo, cuidado. Porque às vezes você ganha 4 mil, o patrão está preparando aquilo para pagar 2 mil para ficar no seu lugar. Então o papai sempre falava: não põe nada no papel, não seja orgulhoso, que discípulo, papai falava, e discípulo é para filósofo. Platão, discípulo de Sócrates. Aristóteles, uai, porque senão, Batista, você se manda para casa, uai, você vê aí, né? Então, na China, eles têm essas coisas assim. O problema lá, eu acho, por isso que eles têm o maior PIB do mundo, né? Porque eles não têm cargos sociais, não têm sindicato, Batista.
2: Não tem nada.
1: Não tem sindicato. O dia que você tiver assim, né, entrevistando um desses aí, eu posso entrar, perguntar por que não tem sindicato na China, não tem em Cuba, né? Não tem. Aí assim, não vem lugar nenhum, entendeu? Não vem. E lá tem um detalhe: você sabe quando alguém lá. Você lembra do vírus aí, da Covid?
2: Covid.
1: Né? Ali os 14 já estão fazendo experiências de laboratório no céu, sabia disso? Você viu o negócio lá da mina de carvão?
2: É.
1: A pena mínima, prisão perpétua. E eles cumprem, viu, Badir?
2: É igual. Lógico.
1: E outra coisa, eu não estou fazendo nenhuma profissão, não quero saber, é onde tem dignidade. Você entendeu? Então eles fazem isso aí agora, fica difícil, né?
2: Bom, Neste sábado, 20 de junho, a partir das 18 horas, a Prefeitura Municipal de Batatais, por meio da Secretaria Municipal de Cultura e Turismo, promove a 5ª edição do Arraiá de São João. A festa será realizada em frente à Estação Cultura Editor José Olímpio, com entrada gratuita e atrações voltadas para toda a família. A secretária Paula Machado, secretária municipal de Cultura e Turismo, fala sobre o evento.
3: Oi, Fabinho, bom dia. Estamos todos aqui animados, né? Contando os minutos para chegar o nosso tão querido São João. Acho que é uma festa tão querida que já virou, né, não só querida por nós, mas por toda a população, né? Todo mundo espera. E sábado a gente vai entregar uma festa maravilhosa para toda a população.
4: Mais uma festa tradicional do povo brasileiro, né, Paula?
3: Com certeza, Fabinho, né? Começou aí na nossa gestão, né? Eu tive a ideia logo quando eu entrei de fazer esse São João. Montamos assim na garra, porque não tinha nada licitado, estava vindo no pós-pandemia. Então era uma festa que eu imaginava que ia dar muito lá, 400, 500 pessoas, e de cara já deu 2.000, 2.500 pessoas, né? Então já nos surpreendeu ali, né, nesse primeiro arraiá. E aí, com os passados dos anos, foi crescendo, né? E a população foi tomando um gosto muito grande por essa festa, né? Que todo mundo espera. E o que eu acho bacana, Fabinho, quando a gente já marca a data, a gente já divulga, porque ninguém mais marca festa, né? Teve anos de conhecer de várias festas na cidade, no mesmo dia de São João. Mas hoje não, o pessoal prefere nem marcar, porque o pessoal gosta de subir, gosta de aproveitar. E é uma festa cultural, e esse ano vai estar linda. Né, teve a novidade aí da parceria com o Atos, né, entidade Atos, eles são nossos parceiros aí, então eles vão estar nos ajudando aí na parte de decoração, eles também vão estar fazendo apresentações durante a festa, né, encenações ali, então tem, junto com eles vão ter um sanfoneiro, além das atrações, tem um sanfoneiro, vão trazer também as brincadeiras, a pescaria, a cadeia, o correio elegante. Então, esse ano, a gente buscou muito da cultura mesmo, né, ali da festa junina. Então, acredito que a população vai se surpreender.
4: Comidas típicas na praça de alimentação.
3: Com certeza, a gente tem as ONGs, né, o SEMEC, que eles vêm aí com essa pegada da comida típica, com um preço bem popular, né, o quentão, vinho quente, cachorro quente. E além dessa parte da comida típica, a gente tem toda a outra praça de alimentação com 17 pontos, Fabinho. Eu acho bacana que cada ano procura, né, tá crescendo o interesse das pessoas em estar colocando, apesar que é uma festa popular, né, uma festa aberta, a gente não controla a entrada de bebida, nada, mas o pessoal investe porque é uma festa que dá retorno, né? Então a gente vai ter lá 17 pontos de alimentação, sendo uns específicos de bebida, aí vem pizza, vem lanche, vem pastel, vem caldo, aí vem aquele, né, aquela vasta opção de comida também, além das típicas.
4: ONGs, né, que ajudam os animais abandonados do município, a pessoa comprando dessas instituições, ajudando também nesse trabalho, né, que as ONGs estarão participando.
3: Isso mesmo, Fabinho, a gente tem a Novo Caminho, tem a DOT e tem o SEMEC, né? Então são três, né, entidades que trabalham ali para arrecadar dinheiro para os seus funcionamentos, né, principalmente as ONGs aí, né, para ajudar a arrecadar dinheiro para cuidar dos nossos animais. Então isso é muito bacana, e eles fazem aquele precinho camarada mesmo, então todo mundo consegue comprar lá um vinho quente, um quentão, amendoim, pipoca, e lembrando, né, Fabrinho, que tem a distribuição gratuita também de pipoca e algodão doce, né, através de patrocínios que conseguimos, então tem lá a distribuição, né, gratuita de pipoca e algodão doce.
4: Paula, shows, né, o que está programado para sábado, as apresentações?
3: Então, eu falo que nesse ano a gente teve três diferenciais no São João. O primeiro foi a entidade parceira, né, nos ajudando. A segunda foi os patrocínios. Então, até isso a gente está conseguindo já, né, nos nossos eventos, tanto no Rock como São João. Né, os privados nos procurando para nos ajudar e patrocinando, né? E também esse ano a gente conseguiu um show da APA, né, que é a Associação Paulista de Amigos da Arte. Então a gente vai receber um show de São Paulo gratuito, que é o Edinho e Banda, com o forró. E a gente vai receber também uma banda de Ribeirão que chama Forró do Beijo. Né? Então são bandas de forró nordestinas mesmo. Até achei engraçado que ontem eu estava falando com a banda de Ribeirão. Ele mandou: ô Paulo, aqui é o Edinho, o Edinho, o neto velho do Forró do Beijo, aquele sotaque nordestino, sabe? Então vai ser muito rastapé mesmo.

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0: Agora são 8h50. 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Ô Calízia, bom dia.
1: Bom dia. Muito feliz hoje, não é? Jogo do Brasil ontem.
0: Ah, eu esperava mais, né? Mas quase que deu o contrário no segundo tempo, né?
1: Você viu? Oh, meu Deus. Brasileiro é assim, é sofrido. É a última hora, é o último momento.
0: Exatamente. O Calízia começou na quarta-feira, né? E termina hoje?
1: Então, tá começando, termina, né? Começou na quarta, termina hoje. 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
0: 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O Dr. Freitas está aqui conosco todos os sábados, né? Aqui no Café com Notícias. E ele falou assim: fala para a Calízia ligar para a Marta, minha esposa, que para me dar um touro.
2: Uma caminhonete, não, uma caminhonete, hein? Ah, vai lá, compra um touro lá, vou fazer o quê com um touro?
1: Eu vou ligar para a Marta agora.
2: Falar, inclusive, Marta, saiu a renda lá da cana-de-açúcar.
1: Então, é a hora.
2: É a hora. Vocês
1: Marta,
2: também,
1: doutor,
2: né?
1: Que é o presente.
0: É ligar, com certeza. É. Aqui no próximo sábado ele chega aqui numa caminhonete touro.
1: Eu acho bom, viu, doutor?
2: Ah, bom.
1: Eu encontro sempre o doutor almoçando. Se ele não tiver de touro, eu vou ficar muito brava com ele. Dá um abraço na Marta.
2: Tá bom, obrigado.
1: Mas a gente convida todos vocês, será um prazer em recebê-los. 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
1: Então, gente, eu estou numa briga, eu acho que

0: Viu?
1: Não, a Marta na hora aqui. Daqui a pouco eu tô mandando ligar pra Marta agora.
2: Fala que a cidade inteira tá sabendo.
0: Agora a cidade inteirinha. Na cidade pior, não.
1: Qualquer lugar que a Marta chegar hoje, todo mundo vai falar assim: você já comprou o carro pro doutor hoje?
0: Isso não é só em Batatais, não, né? É. Porque nós estamos falando pra região toda.
2: Toda, e pro mundo inteiro, então, né?
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0: 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Tá de parabéns, a Fiat. Você, né, como sempre, uma grande comunicadora, viu, Calízia?
1: Olha que bom, acho que já tem emprego, então. Estou mudando de emprego.
0: Pode ter certeza. Está garantido o emprego.
1: Está garantido.
0: Obrigado pela participação, Calízia.
1: Eu que agradeço. Doutor, muito obrigada. Estou pedindo para ligar para a Marta agora.
2: É, manda, e essa daí da bateria eu gostei, viu? Porque às vezes a gente esquece pô, combustível, esquece de recarregar a bateria, né? E essa daí
0: já está tudo certo. É.
1: Então, tá bom, gente. Muito obrigada. 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
0: Certinho, Calízia. Obrigado. Um bom dia para você.
1: Um abraço.
0: Tudo de bom.
1: Marta, se você estiver nos ouvindo, já estou entrando em contato com você.
2: Não fala não, que eu desligo o telefone.
1: Não, mas eu tenho outro, eu tenho particular, pode entrar que eu ligo em casa.
0: Então tá ótimo, obrigado.
1: Obrigada, um abraço.
0: 2:09. Vamos embora, doutor Frida?
2: Vamos embora.
0: A gente encerra
2: até
0: com as graças de Deus.
2: Até a semana que vem, até as graças de Deus. E vou dizer uma coisa, essa independentemente da gente participar da propaganda aí, foi a propaganda mais... Aí, ó, não é de inteligência artificial essa.
0: Não,
2: essa foi
0: não.
2: Inteligência natural.
0: Natural.
2: Porque ela comunicou conosco, nós comunicamos com ela. Porque você põe na inteligência artificial aí, depende de uma gravação. Pois...
0: Não tem, né?
2: Então tá bom, se Deus quiser, até a semana que vem. E não perca esse... que eu te dei.
0: Não, isso aqui eu guardava. É relíquia, né, doutor?
2: Relíquia.
0: Isso aqui é.
2: Eu até mandei plastificar justamente, porque eu vou lá pegar um lá no carro pro Lupes.
0: Pro Lupes também.
2: É, também.
0: Então tá ótimo.
2: Falou, se Deus quiser, até a semana que vem.
0: Com as graças de Deus, a gente encerra mais um Café com Notícias. A gente volta amanhã. E eu volto amanhã às 8 horas com o nosso Alô Saudades. Agora vocês vão ficar com aquele showzaço da manhã, né? Com a apresentação de Luciano Canelli. Um bom dia a todos.
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0: Olá, bom dia, tudo bem? Tudo certinho? Claro que está tudo bem, não é? Depois aí de 3-0 no Haiti, seleção brasileira. É isso, estamos felizes, claro, claro, pra frente Brasil, é isso aí. E vamos com as graças de Deus, mais uma semana aí, finalzão de semana, né? Com as graças do nosso papaizão do céu, estamos firmes e fortes e aqui só vão rolar sucessos. Bom dia para você que está do nosso ladinho, curtindo aqui a nossa difusora. Hoje é dia 20, gente, dia 20 de junho, o ano é 2026. Amanhã começa o inverno brasileiro, hein? É, amanhã por volta das 5h10, 5 e pouquinho da manhã, já começa o inverno brasileiro. 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Vamos juntinhos. Até às 11, sucessos e mais sucessos vão rolar aqui na nossa difusora. Programação feita, caprichada aí pelo PGB, Paulinho Gente Boa, Lubis Oliveira na parte técnica me auxiliando, Mateusão também tá aí, né, Mateus? Grande abraço e já vamos trazendo as primeiras músicas. Atriz Demais, Bruno Rosa e Murilo Rufi. Ignora, Felipe Rodrigo. Bom dia.
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Felipe Rodrigo, ignora! Aqui nos 88, nas campeãs da semana, também começamos bem com Bruno Rosa e Murilo Huff, atriz demais. Agora são 9 horas e 12 minutos, só recapitulando aqui, o inverno começa amanhã, por volta das 5 horas e 24 minutos, tá? 5h24. 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Chegando mais um sucesso, Bruno Mars, Just Might.

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Acertando a hora, agora são 9 horas e 22 minutos. Estamos aqui de volta nas campeãs da semana. Ao Zap Zap da Difusora, Fátima Cristalino, bom dia, bom final de semana. João, a Cláudia, Maria José do São Gabriel, um beijo no seu coração também. Quem está curtindo a gente é a Helena Amaral, um grande abraço para você, Helena. Janzito Escatena no Riachuelo, vai Brasil, é isso aí, Jean. Grande abraço, meu amigo Meinha. Bom sabadão, bom final de semana. Um abração aí para todos os amigos e amigas que estão ligadinhos aqui na nossa Difusora 88,3. Eu tava dando uma olhada aqui nas informações. Vem aí o dia mais frio do ano, gente. Rio, São Paulo e Minas Gerais terão temperaturas congelantes e mínimas de até 4 graus, segundo informações neste fim de semana. E geadas e chuva forte no sul, hein? É, acha que ontem deu uma melhoradinha, uma esquentadinha, acha que o frio foi embora? Não, vem uma outra onda de frio aí. Pelas, né, inclusive essa informação é do site O Globo, que vem aí, né, temperaturas congelantes mínimas de até 4 graus neste fim de semana aí, Rio, São Paulo e Minas Gerais. Agora são 9 horas e 24 minutos, 9 e 24. 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Agora são 9 horas e 25 minutos, tá chegando ele, o Gustavo Lima, com Luiz Fonsi, Vagabundo. Vamos curtir mais esse sucesso.

0: Santana, Olho Marrom, também Gustavo Lima e Luiz Fonsi, Vagabundo aqui nos 88,3. Parabéns para os aniversariantes deste sabadão. A Geralda Ribeiro, né, Geralda? Hoje completando mais um ano de vida. José Ronaldo Teixeira, o Nick, né, Nick? Parabéns. A Cláudia Ribeiro também, felicidades. O Fernando Cardoso, oi, Rô. Rosana Aparecida Fiore, hoje é o aniversário da Rosana. Os nossos parabéns, os nossos cumprimentos aí para todos os aniversariantes, que Deus abençoe e proteja cada um de vocês, tá certo? E comemorem bastante, ainda mais, né, ontem com a vitória do Brasil, e aí só tem que comemorar bastante. Agora quarta-feira vamos ver, né? Quarta-feira mais um compromisso da seleção brasileira. E vamos falar então em informações esportivas. Está chegando ele agora, Juliano Rodrigues, no Momento Esportivo. É você, Juliano.
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2: Oi, Luciano Canelli.
0: Oi, Juliano.
2: Bom dia, meu
0: Bom
2: jovem.
0: Bom dia.
2: Tudo bem?
0: Tudo certo.
2: Show. Maravilha. Bom dia, Lubis. Tamo junto. E um bom dia especial a você, amigo ouvinte da Difusora, ligadinho aqui nas campeãs da semana. Vamos lá, gente, de informações esportivas? Opa, daqui a pouquinho aqui no Momento Esportivo. Zagueiro celebrou o fim de jejum. Bom, neste sábado, às 15 horas, acontece a 10ª e última rodada da primeira fase do Campeonato Paulista Sub-23 da 2ª Divisão. Atenção para os jogos! Teremos Assisense e Rio Pretano, Tupã e Santa Fé, América de Rio Preto e José Bonifácio, Matonense e Mojimirim, Santa Cruzense e São Carlos Futebol, Independente e Catanduvense, Audax e Flamenguinho de Guarulhos, Paulínia e Votorati, AD Guarulhos e Paulinense, Mantiqueira e Mauaense, União Mogi e Itacoaxituba, Mauá Futebol e Barcelona Esportivo. Após a vitória do Botafogo sobre o Operário do Paraná por 2-1 de virada, o zagueiro Vilar destacou como a quebra de jejum de vitórias pode ser um caminho para a equipe retomar a confiança da Série B. O time não vencia há 10 jogos e caiu na tabela, ficando ameaçado na zona de rebaixamento. Ao término da 13ª rodada, o Botafogo tem 13 pontos na 16ª posição. Vilar também exaltou a força de reação do time botafoguense para conquistar a virada em casa. O Botafogo volta suas atenções para o jogo da próxima rodada, contra o Ceará, fora de casa, hoje, às 19 horas. O confronto marca um duelo direto, já que o adversário é o 14º colocado, com 17 pontos.
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0: Quantas horas? Agora são 9 horas e 33 minutos, 9h33. 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Sucesso chegando! Agora o Tiãozinho Alessandro com De Paulo e Paulino, Amor de Trem. Vamos curtir essa!

Comece aqui nos 88, agora são 9h44, 9h44, é a Difusora sempre ao seu lado, Supermercados Nori ao lado da economia também. 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A gente vai pro intervalo. É super rápido. Já já tem mais sucessos para rolar aqui.

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4: Evite se ensaboar demais e não use bucha. Isso retira a hidratação natural da pele. Prefira sabonetes suaves e hidratantes.
3: Você ouviu? Beleza da mulher, você muito mais bonita e elegante.
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1: É a Difusora 88, sabadão gostoso, sabadão dia 20 de junho, ano 2026. Vamos curtir mais sucessos? Tá chegando agora o romantismo de Gustavo Mioto, pedido de socorro, não é, Maria Luísa? Bom dia pra você, viu? Bom finalzão de semana, vamos curtir essa romântica juntinhos.

Estranho de novo, Felipe Araújo, também passou por aqui o Gustavo Mioto, pedido de socorro, só sucessos rolando, hein, nesta manhã gostosa, manhã de sabadão, e aí, tá tudo certinho, tá tudo bem, tá tudo na santa paz, que papai do céu abençoe cada um de vocês, viu, que estão ligadinhos aqui, que Deus proteja aí em mais um finalzão de semana, com as graças do nosso papaizão do céu, sempre, sempre pensamento positivo e fé aí para todos. Bom, vamos fechando aqui a primeira hora das campeãs da semana. Daqui a pouquinho vamos ter Jornalismo 88 e a gente volta com a hora final também, trazendo os grandes sucessos, hein? Para fechar aqui, vamos trazer essa, Simone Mendes, Direitos Iguais. Até daqui a pouquinho.

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5: Faltando um minutinho para as 10 horas da manhã e um acidente envolvendo pelo menos 15 veículos mobilizou o Corpo de Bombeiros na manhã deste sábado na BR-262 em Betim, na região metropolitana de Belo Horizonte. No vídeo que está circulando nas redes sociais, é possível ver um ônibus e diversos veículos espalhados pela via. Não houve confirmação de mortes até o momento. Segundo os militares, o local estava com muita neblina no momento do acidente e ao menos 5 pessoas ficaram feridas. 2 pessoas ficaram presas às ferragens, mas conseguiram ser retiradas pelos bombeiros. A Polícia Rodoviária Federal informou que a pista está totalmente interditada e não há previsão de liberação. Ainda não há informações sobre a dinâmica do acidente. Bom, a concessionária responsável pelo trecho, a Way 262, e a Polícia Civil aí ainda estão no local para saber o que aconteceu neste acidente envolvendo 15 veículos. Com a chegada das temperaturas mais baixas, cresce também o risco de problemas cardiovasculares graves, como infarto e acidente vascular cerebral, AVC. Segundo especialistas,

0: especialistas, o frio desencadeia uma série de reações no organismo que podem favorecer a ocorrência desses eventos, especialmente em pessoas que já possuem fatores de risco ou doenças cardiovasculares. Dados do Instituto Nacional de Cardiologia apontam que os casos de infarto podem aumentar em até 30% durante o inverno, enquanto os registros de AVC podem crescer até 20%, principalmente nos dias em que os termômetros ficam abaixo dos 14 graus. Uma das principais respostas do corpo ao frio é a vasoconstrição, ou seja, o estreitamento dos vasos sanguíneos.
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1: Ok, ok, são 10 horas e 5 minutos, estamos aqui de volta para a hora final das campeãs da semana, sucessos rolando, as músicas mais tocadas, mais pedidas durante esta semana aqui na Difusora, como em outras emissoras do nosso Brasilzão, hein? Temperatura aqui nos estúdios 1 da Difusora está na marca dos 24 graus, temperatura externa aqui no centro, 21 graus, a umidade relativa do ar, 68%, e o tempo? O tempo tá assim, né? Mais ou menos, está parcialmente nublado e vamos que vamos. Eu tenho certeza que você aí está na nossa companhia, adorando sempre, né? Curtindo sempre a Difusora, porque aqui tem música, tem saudades. Falando em saudades, após as campeãs, o baú 88, hein? A gente vai recordar saudades do passado no nosso baú, tá certo? E vamos seguindo com as campeãs da semana, vamos trazendo mais sucessos. Agora tá chegando o Ed Brito com Samuel, Romance Rosa. E na sequência eu já mando aí Ana Castela, É Que Eu Não Te Esqueci.

música romântica da Aninha Castela. É que eu não te esqueci. Agora são 10 horas e 12 minutos, 10 e 12. 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E aqui tem mais sucessos pra gente curtir. Jean Giovanni, Bruno e Marrone, me faz te odiar. Tá chegando.

Maiara e Maraíza, quem sente saudade sou eu, Jean Giovanni, Bruno e Marrone, me faz te odiar. Alô, Gorete do Vilas Espanholas, bom dia pra você, viu? Tudo de bom, final de semana também abençoado. Meu amigo Juninho, alô, Juninho, tudo jóia, tudo firme por aí, trabalhando na droga Lourdes, né? Turminha lá, curtindo aqui a nossa difusora, os 88,3. Valeu. A Luzia lá do Jardim Helena, né, Luzia? Tá acompanhando, tá curtindo aqui a nossa difusora, coisa boa, valeu, obrigado. A Cida Boldrin também, chegando com a gente, bom sabadão, Cida, obrigado aí pela audiência de vocês. 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

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Agora a gente vai para o intervalo, já já tem mais sucessos para a gente curtir.

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9: 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As campeãs da semana, agora são 10h25, 10h25. Sem perder tempo, vamos curtir mais sucessos. Tá chegando o Belo com Caça e Caçador.

0: Te amar é o meu talento, Fred e Fabrício aqui nas campeãs da semana, também passou o belo caça e caçador, hein? Agora são 10 horas e 31 minutos, vamos abrir espaço para as informações esportivas, é você Juliano Rodrigues, chegando.
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2: Estamos de volta, Luciano, com Beleza. Mais informações esportivas aqui nas campeãs da semana.
0: Manda.
2: E agora, já no momento esportivo... Insatisfação no Irã.
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2: O Irã prepara uma reclamação formal à FIFA por causa das restrições logísticas impostas à delegação durante a Copa do Mundo deste ano. Segundo o jornal britânico The Guardian, a seleção foi informada de que só poderá desembarcar em Los Angeles, nos Estados Unidos, 24 horas antes do duelo contra a Bélgica, marcado para amanhã, pela segunda rodada do Grupo G da Copa do Mundo. A insatisfação iraniana começou após o empate por 2-2 com a Nova Zelândia, na estreia. Em vez de permanecer nos Estados Unidos para realizar atividades de recuperação, a delegação precisou viajar imediatamente para sua base em Tijuana, no México. De acordo com o jornal inglês, a federação argumentou junto aos organizadores que gostaria de permanecer mais tempo na cidade da partida para melhorar a preparação da equipe. O pedido, porém, foi rejeitado. Assim como ocorreu antes da estreia, o Irã só poderá entrar nos Estados Unidos 2 dias depois do que considera ideal. A situação gera ainda mais incômodo porque o confronto contra a Bélgica será disputado às 12 horas no horário local de Los Angeles. Com isso, a seleção terá de viajar para a cidade apenas neste sábado, menos de 24 horas antes do jogo.
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2: É Luciano Canelli e as campeãs da semana.
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0: Maravilha, são 10 horas e 33 minutos. É Brasil, Brasil, Brasil. Ontem ganhou de 3 do Haiti e agora, semana que vem, na quarta-feira, às 19 horas, vai pegar a Escócia, hein? É, vamos fazer bonito, hein, Brasil? Vamos fazer bonito. Escócia e o time um pouquinho mais forte aí do que o Haiti, né? Aí depois o negócio vai afunilando cada vez mais. Jogou ontem? Jogou, melhorou, tal, mas não convenceu muito não, viu? Não convenceu muito não. Mas é isso aí, importante é a vitória. Vamos seguindo aqui com as campeãs da semana. Vamos trazendo agora essa de Danilo e Davi. Não mexe nas minhas gavetas. Solta aí pra nós curtir.

Kleber e Cauã. Cheiro de, ou melhor, Júnior, esse é o Júnior e César, cheiro de culpado, daqui a pouquinho tem Kleber e Cauã aqui nas campeãs da semana, Difusora sempre ao seu lado, supermercados Nore ao lado da 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Intervalo, a gente volta já já aqui na Difusora com as campeãs da semana.

0: Ê, trembão, o Arraiá tá chegando!
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1: 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Quase, quase no finalzinho das campeãs da semana, mas ainda tem sucessos pra rolar. Agora são 10h42. Tá chegando Kleber e Cauã, mil adjetivos. Vamos curtir essa.
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Ah, que gostoso! O grupo Menos é Mais, Champagne, também Diego e Vitor Hugo, beijei a cura e passou por aqui Kleber e Cauã com mil adjetivos. É a Difusora sempre ao seu lado. Aqui as campeãs da semana. Ah, tem mais pra gente curtir. Tá chegando ela, a Elis Just com Cal. Vamos curtir esse Cal?

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1: Não mexe não, não mexe com as cowgirl não. Elis Dust aqui nos 88. Maravilha, gente. Nós vamos chegando ao final aqui das campeãs da semana. Muito obrigado pelo carinho, obrigado pela audiência. E vão continuar, hein? Porque daqui a pouquinho nós vamos recordar no baú 88. Saudades, saudades, saudades. 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Bom, gente, vamos fechando aqui as campeãs da semana, deixando essa do Zezé de Camargo, Irmão da Lua, Amigo das Estrelas, até daqui a pouquinho nas campeãs da semana.
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2: Muito bem, pontualmente 11 horas da manhã e acontecerá hoje, logo mais às 18 horas, a quinta edição do Arraiá de São João de Batatais. A festa será realizada em frente à Estação Cultura Editor José Olímpio, com entrada gratuita e atrações voltadas para toda a família. O Arraiá de São João reúne moradores e visitantes em uma celebração marcada pela valorização das tradições juninas, com música ao vivo, apresentações de quadrilhas, brincadeiras típicas e ampla praça de alimentação. O público poderá aproveitar diversas opções gastronômicas, incluindo pipoca, algodão doce, quentão, vinho quente, além de outras delícias comercializadas durante a festa. A programação musical contará com dois shows ao vivo. Às 8 da noite, a banda Beijo de Forró sobe ao palco para animar o público com ritmos tradicionais do período. E em seguida, às 22h30, Edinho e banda assumem a festa com

0: Repertório voltado ao forró e às celebrações juninas. É imperdível. Bom, a Caixa Econômica Federal realiza hoje o sorteio do concurso 3021 da Mega Sena com um prêmio estimado em 42 milhões de reais. As apostas para a Mega podem ser feitas até às 20 horas. E o sorteio acontece às 21 horas no Espaço da Sorte em São Paulo. Lembrando que a aposta mínima 6 números na Mega Sena custa R$ 6,00 e eu desejo uma ótima sorte para você.
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12: Legal! Passamos, né, dos sucessos atuais do momento nas campeãs e agora a gente vai recordar os sucessos do passado aqui no Baú 88, edição deste sabadão, dia 20 de junho, ano 2026. E vamos juntinhos, hein? Bom finalzão de semana. O Lube já vai abrir o nosso baú e de dentro já tira essa. Queen, I Was Born to Love You.

Abalou, abalou, sacudiu, balançou, Ivete Sangalo, aqui no Baú 88. Deixa eu mandar um abraço pro David aqui do centro, né, David? Tá aí curtindo a Difusora. Grande abraço pra você, pra família toda, né? E valeu, bom finalzão de semana. Alô, Maria Aparecida Saqueto, um grande abraço pra você também. E vamos seguindo aqui. Vocês lembram dessa? New Kids on the Block, Step by Step.

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Quantas horas? Agora são 11h24. Baú 88, trazendo Raimundos, a mais pedida. Vamos recordar aqui.

Chega mais, chega mais. Rita Lee, também Kiss, I Was Made for Loving You, aqui nos 88. Pois é, vamos chegando ao final, né? Não, calma, calma. Eu vou embora. Mas eu vou deixar dois sucessos aí pra gente recordar, pra gente matar saudades. Daqui a pouquinho o Juliano Rodrigues vem com Difusora nos Esportes, informações aí, principalmente da nossa seleção brasileira, Brasil, Zil, Zil, Zil, Zil. E depois, ao meio-dia, Padre Nelci com a sua equipe no programa Encontro com Deus. Eu desejo um ótimo, maravilhoso final de semana para todos vocês e na segunda-feira eu volto no nosso Difusora Rádio Show a partir das 9 horas, tá certo? Supertramp, It's Rain Again e depois Lulu Santos, um pro outro. Valeu! Fé no papaizão do céu sempre. Bom final de semana.

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3: Alô, minha gente, bom dia! Tá no ar o Difusora nos Esportes, sabadão. Sabadão gostoso, hein? Tamo na área. 20 de junho. A seguir, seleção brasileira. Venceu. Mas será que convenceu? A gente volta já.

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6: Muito bem, estamos de volta com o Difusora nos Esportes aqui na Difusora FM. E agora, vamos falar de Copa do Mundo? Bora!
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6: É, gente, Mundial 2026, hehe, beleza, hein? Segunda rodada, começou na quinta-feira, República Tcheca e África do Sul, 1-1. A Suíça goleou a Bósnia, 4-1. Canadá atropelou o Catar, 5-0. O México venceu a Coreia do Sul, 1-0. Ontem, Estados Unidos venceu a Austrália, 2-0. A Escócia perdeu para o Marrocos, olha o Marrocos aí, gente, olha o Marrocos aí, 1-0. E o Brasil passou fácil pelo Haiti, 3-0. Hoje, na madruga, já tivemos um jogo. A Turquia perdeu para o Paraguai por 1-0. Sequência dos jogos, ainda hoje teremos Holanda e Suécia, Alemanha e Costa do Marfim, Equador e Curaçao. Amanhã tem Tunísia e Japão, Espanha contra a Arábia Saudita, Bélgica e Irã, Uruguai e Cabo Verde, Nova Zelândia e Egito. Na segunda-feira, Argentina e Áustria, França pega o Iraque, Noruega enfrenta Senegal. E na terça-feira, fechando a rodada, tem Jordânia e Argélia, Portugal e Uzbequistão, Inglaterra e Gana, Panamá e Croácia, Colômbia e República Democrática do Congo. Pois é, minha gente, o Brasil venceu o Haiti por 3-0 ontem na Filadélfia e assumiu a liderança do Grupo C do Mundial, com os mesmos 4 pontos somados pelo Marrocos. É, e vantagem no saldo de gols, 3-1. Lembra que eu falei ontem no Canta Brasil? É, Marrocos vencendo por 1-0, o Brasil tinha que vencer por um placar maior. Conseguiu, está na ponta do Grupo C. Os gols foram marcados por Matheus Cunha, com 2, e ele, Vini Malvadeza, que no final do jogo estava olhando para ver se encontrava a Virgínia lá, né? Todos os gols foram no primeiro tempo. O técnico Carlo Ancelotti viu um time de maior qualidade e intensidade em relação à estreia, principalmente na primeira etapa. No segundo tempo, apesar de maior presença ofensiva do Haiti, ele entende que o time sofreu pouco. Perguntado se encontrou o caminho com o meio-campo com Casemiro, Bruno Guimarães, Paquetá, que jogou muito, e Matheus Cunha, o italiano falou muito sobre o posicionamento do camisa 9. Depois foi econômico e respondeu apenas que Cunha pode ser titular depois da atuação. O técnico da seleção canarinho deu uma nova previsão para o retorno de Neymar aos gramados. Segundo italiano, ó a cobrança, hein? O camisa 10 do Brasil estará disponível para jogar na Copa do Mundo a partir da próxima rodada. contra a Escócia, na próxima quarta-feira, pela última rodada do Grupo C. A gente agora fala de Série B do Brasileiro. 14ª rodada, que começou na quinta-feira, viu? Sport e Atlético Goianiense empataram em 1-1. Neste sábado teremos Londrina e Athletic Club, Ceará e Botafogo de Ribeirão Preto, Vila Nova e Náutico. Amanhã, domingão, tem Avaí e Cuiabá, CRB e Fortaleza, São Bernardo e Juventude, Goiás e Operário do Paraná. Segunda-feira tem duelo paulista, Ponte Preta e Novo Horizontino. E na terça-feira, fechando a rodada, o América Mineiro pega o Criciúma. Campeonato Paulista Sub-23 da segunda divisão, 10ª rodada. Ah, é a última também da fase de grupos, viu? É, neste sábado, às 15 horas, acontece todos os jogos, como já é de praxe praticado no futebol brasileiro. Neste sábado, então, teremos Assisense e Rio Pretano, Tupã e Santa Fé, América de Rio Preto e José Bonifácio, Matonense e Mojimirim, Santa Cruzense e São Carlos, Independente e Catanduvense, Grêmio Osasco, Aldax e Flamenguinho de Guarulhos, Paulínia e Votorati, AD Guarulhos e Paulinense, Mantiqueira e Mauaense, União Mogi e Itaquaquecetuba, Mauá Futebol e Barcelona Esportivo. Vamos falar dos times paulistas, que agora é só sossego, estão esperando, né, para voltar às atividades pro calendário na segunda metade da temporada. Na Vila Belmiro, o Santos vai iniciar uma reforma para ampliar a capacidade da Vila Belmiro. Olha, os trabalhos serão realizados na arquibancada Cosmo Damião, localizada acima do vestiário do time mandante e onde ficam as torcidas organizadas. O atual espaço possui capacidade para 3.166 lugares. Ainda não há uma previsão de quantos lugares a arquibancada terá ao fim da reforma. A obra tem início na próxima segunda-feira e busca ampliar a capacidade do espaço por meio da divisão dos atuais degraus em dois níveis. Depois da reforma, o clube precisará ainda das aprovações necessárias do Corpo de Bombeiros e da Polícia Militar para utilizar a área. De acordo com o Santos, a intervenção tem baixo custo e a projeção é que o investimento seja recuperado em curto prazo por meio do aumento da receita proporcionado pela maior capacidade do público. No Morumbis, atenção São Paulino, hein? Victor Sá passou por exames médicos no Hospital Albert Einstein, na Zona Sul de São Paulo, no dia de ontem. O atacante já acertou o contrato com o Tricolor e aguarda apenas uma liberação antecipada do Krasnodar, clube com o qual tem vínculo até o fim deste mês, para ser anunciado oficialmente. O São Paulo vive a expectativa de anunciar seu 7º reforço para a temporada. O jogador de 32 anos acertou o contrato até o fim de 2029 e depende apenas da definição de sua situação junto ao clube russo para concluir o processo. O atacante tem vínculo com Krasnodar até 30 de junho. E São Paulo e representantes do atleta negociam uma liberação antecipada para viabilizar a sua chegada. O jogador está no Brasil desde o fim de maio, quando iniciou seu período de férias. Victor Sá mantém boa relação com a diretoria do Krasnodar e o cenário é considerado favorável para uma liberação. Na academia, o Palmeiras já mostrou que vai fazer de tudo para manter seus principais jogadores na próxima janela de transferências. Mas entra no período com 11 atletas, que ainda não atingiram a marca de 13 jogos no Brasileirão e ainda podem jogar a competição por outro clube. No total, 15 atletas já completaram a marca de 13 jogos. Casos de Carlos Miguel, Gustavo Gomes, Marlon Freitas, Andreas Pereira, Alan e Flaco Lopes, considerados fundamentais para a campanha de liderança do Palmeiras. A presidente Leila Pereira, inclusive, já afirmou que nenhum dos atletas que atuam com frequência vai sair. Outros titulares não chegaram ao limite estipulado em regulamento, mas não correm o risco de serem negociados com outro clube brasileiro. São os casos de Piquerez, Paulinho e Vitor Roque, o Tigrinho, que sofreram com lesões no primeiro semestre e voltam ao time após a Copa. E atenção, torcida corintiana! Aleluia! O Corinthians efetuou ontem o pagamento de 7 milhões de dólares, cerca de 36 milhões de reais, ao Talleres, da Argentina, e quitou a dívida pela contratação do meia Rodrigo Garro, realizada no início de 2024. Até que enfim, corintiano. Com a resolução da pendência, o Corinthians evita o novo transfer ban pela condenação imposta pela FIFA. A negociação se arrastou por meses. Mesmo após o vencimento dos prazos estabelecidos pelo presidente do Talleres, Andrés Fassi, a atual diretoria do Corinthians manteve boa relação com o dirigente argentino. As partes celebraram o acordo em nota oficial divulgada pelo clube e assinada pelo presidente Osmar Stable. Apesar do acordo com Tajeres, o Corinthians segue impedido de registrar novos jogadores por causa de um transfer ban imposto pela FIFA. A punição está relacionada a uma dívida com Philadelphia Union dos Estados Unidos pela contratação dele, José Martínez, em 2024. O clube deve cerca de US$1,5 milhão, cerca de 7,73 milhões de reais. E a gente tá indo embora. Final do Difusora nos Esportes deste sabadão, 20 de junho. A seguir, Padre Melci vem com o programa Encontro com Deus. A gente volta a se falar na segunda-feira, tá? Até lá, bom fim de semana. Tchau, gente.
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0: Olá, muito bom dia, tarde, boa tarde, dias 11h58. Estamos iniciando aqui pela sua difusora mais um programa Encontro com Deus. É, fique ligado, eu tenho certeza, eu acredito que você vai ter um verdadeiro encontro com aquele que é a fonte de todo amor, o nosso Deus, que é o Pai todo misericordioso. Hoje é dia 20 de junho, o ano é 2026. É, vai mudar já a estação, hein? Vai mudar a estação e o frio está chegando, hein? É, de amanhã, nessa noite, para o início de domingo aí, é, segunda-feira, a temperatura pode chegar na casa aí dos 8 a 5 graus, hein? Meu pai, vai matar tudo que é mosquito da dengue, não é? E as pessoas mais idosas não podem sair de casa, viu? Porque frio e chuva mata pernilongo, mosquito da dengue, pessoas mais velhas e também até a gripe que resiste, né? Mas não pode pegar pneumonia, não pode pegar frio, porque o negócio fica complicado. É, eu quero ver esse pessoal todo aí que gosta de ir pra rua, né? Então, se agasalhar bem pra não ficar dodói. Isso! E aqui na nossa técnica, mexendo nos botões mágicos da nossa nave espacial, está ele, Lubis Oliveira. Todo de branco, né? Mas branco assim, meio cremoso, porque não sabe se é meio barro, meio tijolo, né? O Edmar também está cremoso hoje, veio todo de creme, né? Está todo mundo assim cremoso. Edmar, boa tarde.
1: Boa tarde, padre. Boa tarde, Lubis. Boa tarde aos nossos amigos radiovintes. Fique conosco até as 14 horas.
0: Edmar, quais são os meios e contatos dos nossos ouvintes?
1: O telefone, padre, é o 3761-2505.
0: E o WhatsApp?
1: O zap é o 99996-1080.
0: Edmar, a seleção brasileira convenceu você ontem no jogo?
1: É, ganhou, né? Venceu, mas não convenceu. Eu esperava pelo menos 7.
0: Opa!
1: Pelo menos 7.
0: 7? Tá pensando que é a Alemanha?
1: A Haiti brasileira é como se fosse o time de batatais, né, gente?
0: É, pois
1: é. Não é uma seleção, não é aquela coisa.
0: É, mas os meninos foram fortes.
1: Não, né, ganhou, tempo. tá bom.
0: Não, sim, mas eu acho que também a questão ali é muito impedimento, né, gente?
1: A gente já tá toda sabendo hora, que não passa das quartas, né? Então,
0: então não vai já mesmo, era. Né? Se pegar uma Argentina...

pegar um Portugal, pegar uma Espanha aí, o pessoal, né? Eu só quero ver, né? Aí vai fazer sinalzinho da cruz, benzer, que não vai resolver, não, não é? Nós temos que tentar jogar e mostrar um futebol bonito. Eu cheguei, achei o segundo tempo assim, parece que estava tudo morto já, tudo morto, desanimado. Eu fico preocupado quando a seleção tem essa questão assim, de assim, ó, é um time fraco, ganhando de 1 a 0 tá bom, o importante é ganhar. Não, tem que fazer saldo de gol, gente, tem que marcar que você tem postura no campo. Agora fica lá, não é? Aquela chove, mas não molha, não é? E aí, até eu vi a entrevista lá do Lancelotti, assim, o primeiro tempo foi bom, mas o segundo não sei o quê, né? É assim, né? O cara ganhando bem aí, a torto direito, né? 259 milhões, né? 259,2 milhões é o técnico mais caro. Hã? Não é? É 250 mil, milhões, assim, por ano, por ano, por ano, então ganha muito bem, né? E aí, tá aí, vamos lá, vamos ver o que vai dar desse Brasil aí. O pessoal tá meio, animado, aí eu vejo assim as crianças, né, tudo animada, os pais aí incentivando, né? Então, ó, vamos nos alegrar enquanto é tempo, porque dias, né, de... às vezes de tropeço ou de algo que pode desanimar a muito e decepcionar muito. Mas vamos torcer. Como brasileiro, vamos torcer, não é? Então tá bom. Olha, hoje é dia 20 de 6, o ano é 2026, a temperatura está na casa dos 23,5 graus, a umidade relativa do ar em 53%. E nós estamos aqui, vamos até as 14 horas com você e por você, pela sua, pela nossa Difusora. Às 12h03, vamos começar bem, hein? Eu quero que você fale com Deus, eu quero que você entre em sintonia com Deus, tá bom? A canção é Quando Eu Quero Falar com Deus, Roberto Carlos. Eu espero que você já tenha falado com Deus no iniciar desse novo dia, no final de semana. Fale com Deus. 12h03. Boa tarde. Bom almoço.

É, 12 horas 7 minutos, quando eu quero falar com Deus. Roberto Carlos abrindo a nossa programação neste dia 20 de junho, sabadão gostoso, chegando para todos nós aí termos um final de semana muito feliz e abençoado. É, lembrando a todos que hoje nós temos missas 15 para as 6 na comunidade São Cristóvão, depois 19 horas na paróquia, lá na comunidade São Francisco. E na paróquia nós temos às 10 e às 19 horas. E na comunidade lá do Rosário, às 8h30 também tem na 7h30, na Auxiliadora 8h30 e 7 horas no Claré. Então, você tem a programação do horário de missas amanhã na paróquia Santa Rita de Cássia. E hoje, lembrando a todos, não é, eu quero lembrar você que, não é, hoje nós temos aí a promoção da pizza do ECC na paróquia Santa Rita de Cássia. E a partir das 11 horas já começou a retirada lá no Salão Paroquial. Você que adquiriu a pizza do ECC para ajudar o ECC, então nós vamos, estamos comunicando para você retirar a sua pizza com o ECC da paróquia Santa Rita de Cássia neste sabadão, viu? Então é a pizza solidária do ECC. O pessoal já estava desde as 7 horas da manhã trabalhando lá, montando as pizzas para fazer aquela pizza gostosa. Então um abraço a toda a equipe do ECC que está aí se organizando para esse evento, se organizou, vendeu, e hoje é a entrega das pizzas no Salão Paroquial, que já começou às 11 horas até às 14 horas. E às 12h09, tem uma mensagem aqui, deixa eu ver aqui, ó. Tem um barulho no ar aí, não sei que barulho. O ar-condicionado? Ah, tem um barulho aí que eu tô percebendo aqui, não sei se está saindo aí no ar, para dentro de casa aí de você, do seu rádio, mas tem um barulhinho aí que está dando um apito aí, que nossa, né? Até parece uma panela de pressão o negócio, né? Então, agora sim, agora sossegou. E aí tira a atenção da gente que está falando aqui e vê o que, que é, será que está dando algum, né? Alguma nave que está parando em cima aqui da rádio, né? Então a gente vê. Então tá bom. O Gens Catena diz assim, deixa eu ver, ele mandou um monte de mensagem aqui, deixa eu ver, mandou bandeira do Brasil. Boa tarde, Padre Neuci, gostaria de ouvir uma música, tal, tal, tal. Eu falei que ia ser 4 para o Brasil e foi 3, mas anularam 2 gols do Brasil. É? Chama a Célia Benzedeira para benzer, para que a seleção vença todos os jogos. Até você, gente, tá nessa vibe de Célia Benzedeira. Olha só, ô Célia, aí tá aqui, ó, tá escrito aqui, viu? No dizer dele aqui, ó, mandou a bandeira do Brasil e ele disse que assistiu o jogo debaixo das cobertas, que estava muito frio. Eita, homem mole, né? Debaixo de 3 cobertas, olha só. Ele se cobriu com 3 cobertas, o Brasil fez 3, né? Tá explicado, né, Jean? Ele fala vai Corinthians, aí tem que sair, sai Brasil, né? Dessa vibe. Tá bom, um abraço para Rosângela Nogueira. Boa tarde, Padre, eu sei a sua bênção. Peço oração para minha família. Manda uma música para mim aí, Rosângela. Vou mandar a próxima música, Um Certo Galileu, com o Padre Zezinho, viu? E quem pediu essa música também aqui, boa tarde, Padre Neuci. Eu quero ouvir essa canção e agradeço por mais uma semana. Peço oração para mim, Elaine Cristina de Lima, para minha mãe Aparecida, que vai fazer um exame quinta-feira, dia 25. Peço para você, Padre, e todos que estão aí na rádio, você fique com Deus e um bom final de semana. Então você pediu, Elaine Cristina, a canção Um Certo Galileu, com o Padre Zezinho, vai ouvir. Mandar então para Rosângela Nogueira do Cid Santana, mandar essa canção aí também para Dona Inês Galina, o seu Geraldo, lá do Anselmo Testa, que está na sintonia. A Dona Inês que já ligou, parabenizando o Padre, né, que foi aniversário terça-feira. Então, muito obrigado a todos que mandaram mensagem, muitas mensagens.
e mandaram aí tantas coisas, né? Para mim, então eu agradeço a todos aqueles que rezaram, que me fizeram orações, né? Então, aqui tem mais uma mensagem, o seu Sérgio do Ouro Verde, parabeniza o Padre Nelsinho por ocasião do seu aniversário, obrigado Sérgio, deseja a ele tudo de bom e oferece a próxima música para o Padre Nelsinho, obrigado, e também para a Dona Iraides, para a Cristina Mello, para a Célia e para todos os ouvintes. Também comigo fizeram aniversário essa semana, né? A nossa amiga, não é? A Gislaine Nardi, o filho dela, o Luan, também a Andréia Baviera, do ECC. Muita gente faz aniversário essa semana. Então, parabéns a todos e vamos com a canção Um Certo Galileu, Padre Zezinho. 12 e 13. Boa tarde. Bom almoço.

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6: É 12 horas 20 minutos, é o programa Encontro com Deus, com Padre Nelci Souza, aqui pela sua difusora, hein? Ó, vamos ao nosso primeiro quadro de hoje. Lube, solta a vinheta.
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6: É a mensagem para o teu coração e para a tua vida. Hoje nós queremos refletir. Será que estamos cuidando das nossas verdadeiras riquezas ou apenas acumulando as coisas, hein? Se tudo o que você possui desaparecesse hoje, o que ainda restaria de valor na sua vida? E, principalmente, você tem vivido como quem reconhece a preciosidade de estar vivo no dia de hoje? Agradeça a Deus pelo dom da tua vida, é a maior riqueza. Vamos ouvir aí Rodrigo Souza, da Rádio Canadá, que traz essa reflexão para o teu coração e para a tua vida. Fala aí, Rodrigo.
9: Ele passou a vida inteira correndo. Corria atrás de dinheiro, de oportunidades, de conforto, de conquistas. Trabalhou quando os outros descansavam. Abriu mão de férias, perdeu aniversários, adiou encontros, colecionou justificativas. Dizia para si mesmo que estava construindo um futuro melhor. E de certa forma, estava mesmo. Comprou a casa que sonhava, trocou de carro algumas vezes, conquistou estabilidade, viu a conta bancária crescer, sentiu orgulho de tudo que havia alcançado. Mas um dia, recebeu uma ligação. Nada diferente de tantas outras que já havia atendido. A diferença estava nas palavras que ouviu do outro lado da linha. Precisava fazer alguns exames. Dias depois veio a notícia. A doença estava avançada. Naquele instante, sentado diante do médico, ele percebeu algo que nunca tinha percebido antes. Nenhum dos bens que havia conquistado podia comprar mais tempo, mais saúde. Nenhum dinheiro podia devolver os abraços que ficaram para depois. Nenhum imóvel podia substituir os momentos que deixou de viver. Foi então que começou a olhar para a vida de outra forma. Passou a admirar o nascer do sol, que antes ignorava. Valorizou conversas simples, agradeceu pelos amigos, abraçou mais, sorriu mais, rezou mais. Entendeu que as verdadeiras riquezas nunca estiveram guardadas em cofres, gavetas ou escrituras. Estavam nos dias que recebeu de presente e nem sempre soube aproveitar. Porque a maior preciosidade que alguém possui não é aquilo que tem, é aquilo que ainda pode viver. E quando entendemos isso, muita coisa muda. Mas será que precisamos receber uma notícia ruim para aprender a valorizar a vida? Será que estamos cuidando das nossas verdadeiras riquezas ou apenas acumulando coisas? Se tudo o que você possui hoje desaparecesse, o que ainda restaria de valor? E principalmente, você tem vivido com quem reconhece a preciosidade de estar vivo? Pense nisso. Forte abraço. Ótimo sábado para você, para sua família. Que Deus nos proteja, que Ele nos permita viver mais um lindo e abençoado final de semana.
6: É, 12 horas 24 minutos. Essa foi a mensagem para a sua vida, para o seu coração. A dona Inês Galindo, do bairro Anselmo Testa, está parabenizando o padre Nelci por ocasião do seu aniversário. Deseja a mim tudo de bom e oferece para ela a próxima música. Então, eu quero oferecer a próxima música de agradecimento e a próxima música também para o seu Geraldo, para toda a sua família. Grande abraço para a dona Inês Galina. Um abraço aí também para quem está aí ligadinho, ligadinho em qualquer parte do Brasil, da nossa cidade. Muita gente aí ligadinho no nosso programa. Então, muito obrigado, viu? Que Deus abençoe a todos aí pelo carinho da audiência de sempre. Mandar aí um abraço para a Luzia do Riachuelo, está sempre na sintonia. Não é? A Tereza também, Reis e o Paulo, lá do Antônio Romagnoli. A Zezé do Joaquim Marinheiro, a Tereza da Vila Maria. Muito obrigado aí a todos, viu? Pelo carinho da audiência. O Milton e a Lúcia do Ouro Verde sempre estão aí na audiência também. A dona Expedita da Vila Aparecida, lá na cidade de Franca, o pessoal de Franca. A Tereza da, também lá da nossa cidade de aqui de Serra Azul. Então a Graça de Jurucê também está aí na audiência. O Ricardo, a Camila, o Isaac, todo o pessoal, né? A Tereza Correia, não é? Do Central Parque. Também temos a Tereza Machado Castelo, muita gente na sintonia. Que música nós vamos ouvir? Vamos ouvir uma música nova, Coração Novo, né, com a banda Arcanjos no nosso programa. Então vamos mandar para o ar e ofereço para todos vocês que estão aí na sintonia.

12h30, você ouviu aí Coração Novo com a banda Arcanjos. É, lançamento aqui no nosso programa nesse sabadão. Primeira vez tocada aqui na rádio e no nosso programa. Então, é Coração Novo, já que vivemos aí a semana do Sagrado Coração de Jesus, hein? Então, para todos aqueles que são pessoal da Rede Mundial de Oração do Sagrado Coração de Jesus, vai esta canção aí para vocês, tá bom? Lembrando que no dia 1º de agosto nós teremos o encontro arquidiocesano do Apostolado da Oração a partir das 13 horas na paróquia Santa Rita de Cássia. E às 12h21 eu quero atender os pedidos. Aqui estão chegando muitas pessoas mandando mensagem. Nós vamos atendendo todos, a todas, neste momento. Eu quero aí anunciar também essa canção aqui. Eu quero mandar para o seu Genésio Lamarca, para a dona Luzia. O Genésio caiu, quebrou a clavícula. No dia 16, pela manhã, a Luzia foi atender o Genésio, escorregou lá, bateu, quebrou a mão. Não é? Agora está com a mão aí quebrada, aí o braço, né? Então tá os dois, um em cada lado da cama lá, se recuperando, né? Então é as coisas da vida, né? São as fatalidades, as coisas que acontecem. Não podemos desanimar e nem perder a esperança, né? A Sônia Martins também ligou aqui. Ela que também caiu, bateu aí faz um mês atrás aí. Bateu no sofá e também aí quebrou um osso, colocou aí da perna 6 parafusos, não é? 6 parafusos. Então, vamos ver aí, também está se recuperando, né? Já bateu um papo aí com o Edmar, né? Bateu aquele papão, né? Com o Edmar. E agora está lá na, ouvindo o nosso programa, vai almoçar e vai tirar aquele sono da tarde, porque ela disse que a melhor coisa que tem é fumar um cigarrinho, tomar uma cerveja e deitar à tarde, descansar na tranquilidade, não é, Sônia Martins? Um abraço para você, um beijo no coração. Então, deixa eu ver aqui a canção, é Rastros na Areia, com Duduque Dalvan, para todos que estão ouvindo o nosso programa. Boa tarde, Ribeirão Preto, boa tarde, São Sebastião do Paraíso, boa Guardinha, né? Todo esse pessoal que está aí no norte de Minas Gerais, nosso abraço, nosso carinho. Altinópolis, Santo Antônio da Alegria, boa tarde.

É 12 horas 36 minutos, Rastros na Areia, do Duque Dalvan, aqui no nosso programa Encontro com Deus. É, gente, vamos lá, com mais uma música. Tem muitas pessoas pedindo música aqui, e eu quero atender o pedido aqui do Jean Escatena. Deixa eu ver aqui. O Jean Escatena pede a música Bondade de Deus, com Isaías e Saad. Ele oferece para todos que estão na sintonia, não é? Então, deixa eu ver. A Marlene do Anselmo Tessa oferece a próxima música para o seu filho André, que está de aniversário. Parabéns a ele, que Deus abençoe. Viu, Marlene, teu filho? Muito obrigado pelo carinho da audiência. Às 12h37, vamos ouvir Bondade de Deus no nosso programa Encontro com Deus. Boa tarde, bom almoço, bom final de semana para todos nós.

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6: É 12 horas 42 minutos, nós vamos fazer a dobradinha musical do nosso programa. Vamos soltar, Lubis.
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6: É a dobradinha musical, quero atender a primeira música, o Idemar Moreno, do Jardim Valenciano. Ele pede a música Escudo com o padre Ezequiel Dalpozo e ele oferece para Cláudia Morena, sua esposa, toda a sua família e todos os ouvintes nesse instante que estão na sintonia do programa Encontro com Deus. E a segunda música, O Que É Que Eu Sou Sem Jesus, com o padre Alessandro Campos. Quem pediu aqui foi o seu Antônio do Jardim Helena, parabeniza o padre Nelcy e oferece para ele essa música aqui, para mim, O Que É Que Eu Sou Sem Jesus, e também oferece para todos os ouvintes. Então, vocês vão ouvir agora a dobradinha musical, aí o Escudo com o padre Ezequiel primeiramente, e depois O Que É Que Eu Sou Sem Jesus com o padre Alessandro Campos. 12h43, boa tarde.

É 12:50, você ouviu dobradinha musical aí com Escudo, Padre Ezequiel, pro Idemar Moreno, que oferece para a família. Também mandei essa música aí, estou mandando agora mais uma vez, que você também está escutando. O Gilson da Relojoaria, que gosta dessa música, está na sintonia. Muito obrigado aí, Gilson da Relojoaria, todos que estão na escuta. E o seu Antônio, obrigado pela música, o Que É Que Eu Sou Sem Jesus, com aqui é o padre Alessandro Campos, viu? É, hoje começa aí a festividade de São João, né? Muitas festas juninas pela nossa região aí, né? As famílias fazendo também aquela, o arraiá dentro de casa, e também vai ter aí na Estação Cultura o arraiá também hoje, né? A partir das 18h30, com esse friozinho, né? O pessoal vai tomar um quentão daqui não sei, parece mais um chá, não é? Eles colocam um pouco de pinga, de vinho ali, com uma maçã dentro, com laranja dentro, e gengibre, faz, diz que é quentão. Quentão é do sul, aquele lá que queima, aqui, é, aquele lá é forte, aquele sua, a pessoa tomou um copo daquele, não é? Fica suando mesmo, né? Mas tá bom, né, Lubis? É assim, vamos lá. É, hoje tem então aí várias festas juninas, né? Será que nós vamos numa festa junina? Vamos ver se a gente vai numa festa junina, né? Fui convidado para uma festa hoje, junina, não é? Vamos ver se eu vou, não é? Com um frio desse, né? É, você sabe o que caracteriza uma pessoa que vai ficando velha? Sabe o que é? Não suporta barulho de criança, né? Tem raiva de criança, não é? Já não tem mais vontade de sair de casa, quer ficar mais em casa. Não é? E assim vai, várias manias de querer ficar velho, né? A gente vai ficando velho e já vai querendo querer mais sair de casa, não quer mais não ouvir barulho, não gosta de barulho de carro, né? E televisão alta e assim por diante. É sinal de que você está ficando velho, não é? Então, se você tem uma dessas características, Célia, então, ó, está ficando velho, viu? Então, às 12:52. O Lúcio já está assim, não pode nem ver barulho de ar-condicionado, né? Já dá vontade de dar um murro no ar-condicionado, né? E já não quer mais nem sair de casa. Ele diz que a casa é o lugar, o recanto, o esconderijo, onde ele ali come, dorme e descansa, né? E não é incomodado por ninguém, não é? Isso aí. A Sônia Martins, do bairro Anselmo Testa, pede a música aqui também depois, eu vou atender ela. Porque antes tem mais outras músicas aqui, né? Então, a dela é a décima, nós estamos na oitava ainda, né? Deixa eu ver. Quem está pedindo essa música aqui é o Genésio Lamarca e a Luzia Lamarca. É, quer ouvir Todas as Nossas Senhoras com Roberto Carlos. E o Tiguela, do bairro Auxiliadora, está pedindo uma música também de Nossa Senhora com Roberto Carlos. Eu ofereço para sua mãe, a dona Elza Vieira Machado, que está na sintonia. Obrigado, dona Elza Vieira Machado, e também para todos os ouvintes. Vocês pediram e estão ouvindo agora. Manda para o Arlube Todas as Nossas Horas com o Rei Roberto Carlos.

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6: Boa tarde.
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2: 12:59. Boa tarde, estamos voltando agora para a nossa segunda hora do programa Encontro com Deus e vamos até as 14 horas com você e por você, hein? Nós queremos levar muita música, muita informação, entretenimento e fé para a sua vida cristã, pois quem fica aqui sintonizada ou sintonizado nessa frequência sempre fica com um pouco do perfume de Deus no seu coração e também na sua vida. Nossa equipe está aqui sempre de prontidão para te ouvir, te escutar nessa hora final do nosso programa Encontro com Deus. Povo de Deus, nós estamos conduzindo o melhor e o maior programa religioso do interior de São Paulo pela sua, pela nossa. Hoje é dia 20 de junho, o ano é 2026. E a umidade relativa do ar está em 52% aqui nos estúdios da Difusora, né, na nossa cidade, e a umidade, aí a temperatura na casa dos 23,5 graus. Tá uma tarde gostosa, aí um clima gostoso para todos aí que vão aí curtir esse final de semana, tá bom? Olha só, imprudência. Um homem de 39 anos ficou em estado grave depois de um acidente entre um carro e uma moto no início da tarde deste sábado, agora há pouco, no cruzamento da Avenida Brasil com a Rua Áustria, na Vila Elisa. Imagens aí de câmeras estão mostrando aí que estavam vindo aí dois carros na avenida, não é? E o homem fez uma conversão proibida e vinha o motociclista e ele bateu no meio do carro com tudo, não é? Então aí fez uma conversão proibida, lugar da avenida de faixa contínua, hein? E acabou sendo atingido em cheio pela moto, não é? Que vinha no mesmo sentido. O motociclista ainda está no local recebendo atendimento. E segundo apurado aí as notícias, o estado de saúde dele é considerado gravíssimo. Então a PM aí já foi chamada para registrar.

0: a ocorrência e as causas exatas do acidente serão investigadas, né? Então, gente, tem faixa contínua, não faça ultrapassagem, né? Não faça conversão, tem que tomar cuidado. Eu vejo assim um local que vai começar a dar acidentes aí, é aqui em Batatais, ali na Avenida Geraldo Ferraz de Menezes, ali do posto São Geraldo, do posto aqui ali dos Cupins, né? Do irmão Ribeiro ali no Simar, aquela avenida que saiu e abriu nova ali, o pessoal vai a Avenida Geraldo Ferraz de Menezes, é faixa contínua, mas o pessoal faz ali, sai, cruza a avenida, não faz a rotatória. O que vem de cima do bairro Auxiliadora já entra também, não faz a retatória lá embaixo, vai começar a dar acidentes ali, com certeza. E o povo de Batatais é o seguinte, né? Dá acidente, vai embora, não para para socorrer, não é? Não para. E essas motocicletinhas aí tá sendo um problema na cidade. Ando no meio da pista devagar, não é? E até com um radinho de Walkman. Eu tava vendo uma senhora com um triciclo com Walkman no meio da estrada e ela na maior tranquilidade, os carros quase passando por cima da mulher. Não é? Em vez de chegar para o lado, não é? Não tem placa, não tem sinalização, fica no meio e vai ver quantos acidentes vão acontecer. Ainda mais que agora não precisa nem fazer a autoescola, né? Então cada um faz a sua autoescola testando na estrada, na rodovia, na prática mesmo. Não é? Vai passando por cima, bate, vai embora, não é? E você vê aí os motoqueiros andam a mil, gente. Não é? Eu vejo assim quanta rapidez. Quanta pressa, o sinal fechado, olha, corta e ainda morre poucos motoqueiros, porque ainda pelo número de infrações que se comete aí nesse semáforo, principalmente, passam com tudo, gente. Então tem que ter muita tranquilidade, muita calma no trânsito para evitar problemas, né? É muito triste, não só Batatais, mas todas as nossas regiões. Franca, eu nunca vi a cidade de Franca com tanto acidente e tantas mortes, hein? Franca é uma das cidades aqui mais próximas de nós, que toda semana morre 3 ou 2 pessoas de moto no trânsito. É um trânsito muito violento a cidade de Franca. 13 horas 4 minutos. Falar acidente, o Edmar também. Ontem teve um acidente, né, com o Edmar, né? Então. Foi cortar aí um galho de limão, né? Colocou uma escada velha de madeira, subiu, começou a cortar o galho, a escada quebrou o sarrafo, né? E o Edmar veio com tudo, arranhou a perna, o galho de limoeiro caiu em cima dele, né? Sozinho em casa, hein? Ainda quase que o bicho pega, né? É isso?
1: Tô todo arranhado.
0: Tá todo arranhado.
1: Espinho de limão.
0: Espinho
1: A
0: de
1: perna
0: limão na
1: quase
0: pé,
1: quebrei.
0: sozinho em casa, né? Vai
1: Não.
0: cortar pé de limão e aí sozinho naquela escada de madeira podre, né? E aí acontecem os acidentes, né?
1: Um arapuca, hein?
0: É uma arapuca, né? Tá ainda com a perna aí agora hoje, toda arranhada, todo furado de espinho, né? Então é assim, acidentes acontecem, né? Por volta das 11 horas, assim, eu vou cortar esse galho de limão, tá dando muita sombra aqui, né? E aí cortou, o galho estourou com o peso, né? Veio por cima, a escada quebrou o galho e pegou no meio da perna assim, ó, foi assim, ficou de um lado, rasgou o short, cueca e tudo mais, né? Então o negócio foi feio, né? E tá agradecendo a Deus até hoje, porque o negócio tava feio, né? É isso aí, não é? Meu pai do
1: Eu vou
0: céu.
1: ter que ir na Aparecida do Norte pagar essa promessa.
0: É, porque já pensou, né? Cada coisa que acontece, né? E o pé de limão não era dele, era do vizinho, né? Tá caindo por cima do muro dele, ele vai lá cortar, ele sabe que cortar, né? O galho vem pro lado de fora, dentro, né? E veio para cima dele, né? Aí o bicho pegou, né? É assim mesmo, acidentes acontecem, mas tem que tomar cuidado, né? Principalmente pessoas idosas e também alguns que estão chegando próximo, já estão querendo fazer aventura, né? Não é isso aí, né?
1: É, não tá tão assim, né?
0: É, não tá tão. Mas já assim, já está começando, imagine quando chegar, né?
1: Ainda serve para alguma coisa,
0: né? É, né? Então tá bom. Não toma juízo, não, né? 13:07, vamos de música, não é? Deus é Caipira, com Eduardo Costa. E quem pede aqui, deixa eu ver aqui na nossa página. Eu acredito que seja aqui, deixa eu ver. A Gorete dos Espanhola. Padre Nelci, boa tarde, parabéns pelo seu aniversário. Obrigada, Gorete. E as suas bênçãos quero colocar no coração de Jesus, a minha família e todos os ouvintes. Se possível, gostaria de ouvir a música Deus é Caipira e oferecer para todos que estão na sintonia do nosso programa. Você pediu e vai ouvir. Eduardo Costa, Deus é Caipira, Gorete. 12, 13 e 7, boa tarde.

13:09. Deus é Caipira Eduardo Costa, você ouviu aí, tá bom? É, eu quero mandar um abraço para todos que estão na sintonia. Muito obrigado aí a Elisângela Sônia, que está lá no Simar acompanhando nosso programa, família, o pai, toda a família é aí, a Elisângela, a Sony. Mandar também para a Ana Galete, aqui do centro, que todos os sábados está ligadinha, não é? O João Sapateiro, Francisco Cupim. Ô, João, um abraço para você, Sônia Tardivo, da Avenida Brasília. A Lúcia da Coab, não é? A Tereza da Vila Maria, já falei. Mas também aqui mandar um abraço aí para o Sérgio Figueiredo, da Vila Cruzeiro, a Suelen, da Vila Cruzeiro. E o Juninho da Farmácia também, tá bom? Toda essa galera que está na audiência. O Juninho Brindes, mandou aqui também, aqui, ô padre, que o senhor continue abençoando o senhor sempre. Obrigado. Eu falei agora, já chegou a mensagem também, às 13:11 aqui na nossa página do computador. Eu quero atender o pedido aqui da Sônia Martins, do bairro Anselmo Tessa. Ela pede a música Oração da Família. E ela oferece para todos da sua família, para o Matheus, para o Matias, para o Igor, para a Rose, para a Dona Tereza, sua mamãe e todos os ouvintes. A Cidinha, do Ouro Verde, parabeniza o Padre Elci, obrigado por ocasião do seu aniversário, desejando tudo de bom, que Deus abençoe. E a próxima música vai para a Cidinha do Ouro Verde, para todos da sua família. A música que você pediu é a Oração da Família, Sônia Martins. E vai também para o Júnior, que mandou aqui mensagem. Vai também para o Paulo Lino, que está na sintonia. A Neuza Silva, lá do Simara. Que Deus abençoe. Boa tarde a você, Neuzinha. Que Deus abençoe. 13:11, Oração da Família. Boa tarde, tarde.

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0: 13 horas, 20 minutos é o quadro Jesus Quer Te Ouvir. Você liga e participa comigo aqui ao vivo do programa Encontro com Deus, todos os sábados, do meio-dia às 14 horas, pela sua difusora. E o quadro Jesus Quer Te Ouvir, já tem gente na linha. No telefone tem gente que quer falar com a gente. Alô, boa tarde. Caiu, então vamos atender os pedidos que aqui estão escritos, aqui chegaram. A dona Inês Galina, do Jardim Anselmo Tessa, coloca no coração de Jesus o padre Neuci pelo seu aniversário, parabenizando a ele. Que Deus abençoe e coloca também toda a sua família, o seu Geraldo, a Eliana. Que Deus abençoe a todos. A Maria Helena, da Vila Maria, coloca no coração de Jesus o Samuel, que fez aniversário dia 18. Parabéns a ele, que Deus abençoe, e também toda a sua família, que Deus abençoe a todos. No telefone, agora sim, tem gente que quer falar com a gente. Alô, boa tarde.
1: Sim, senhor.
0: Oi, a Célia. Hoje a Célia foi a primeira?
1: Com certeza, senhor, viu?
0: Pois é, eu acho que o Sérgio cochilou. Porque ele já dá o comercial, ele já liga e pede para segurar ele para ser o primeiro.
1: Ah, deve ter o frio na mãozinha dele.
0: Eu acho que ele cochilou hoje, né?
1: De apertar direito aí.
0: É, pois é. Tudo jóia, boa tarde.
1: Boa tarde, sua bênção.
0: Deus abençoe.
1: Parabéns, parabéns, obrigado. Parabéns. Muita saúde, saúde, saúde.
0: É isso que interessa, né?
1: E eu liguei para o senhor, mas não adianta de nada, o senhor não atende telefone, Edmar não atende, ninguém me atendeu para mim falar com o senhor.
0: É, atendeu,
1: mas
0: ligou aonde?
1: Mas o pensamento positivo valeu, porque eu fiquei pensando só coisas boas.
0: Ligou no, aonde, no meu celular?
1: Liguei.
0: Ah, tá, porque eu tenho que adicionar você, porque o meu celular não recebe ligações de quem não é adicionado. Ele bloqueia, porque é muitas ligações.
1: Tá,
0: é
1: bom,
0: verdade.
1: Deixa ele comigo.
0: É, então tem que adicionar você, daí eu consigo atender. É porque é muitas ligações, muito golpe, muito banco, muita
1: não,
0: coisa.
1: Não, 90%.
0: Então eu tive que bloquear as ligações repetitivas, né, de plano de celular, plano de banco, plano não sei do que. É, essas lojas, você faz um cadastro, ligam, pega o teu celular e fica ligando o tempo todo.
1: É uma amolação, chama isso. Viu?
0: Então, para mim ficar em paz, às vezes estou na estrada e o telefone fica tocando, tem que estar parando, então... Eu fiz esse serviço aí de somente aqueles que são mesmo registrados, aí consigo atender, senão ele já fala
1: mas,
0: que é ligação.
1: Mas valeu, eu fiquei pensando bastante positivo para o senhor, pedindo muita saúde.
0: Que bom, obrigado.
1: Que Deus cuida muito do senhor para a gente ter o senhor sempre disposto a nos atender aí.
0: Tá bom então, muito obrigado.
1: E eu quero, ó, no dia que você fez aniversário,
0: 16.
1: Olha, foi esse mês de junho é uma cambadinha.
0: Uhum.
1: Ana Paula, minha sobrinha, dia 16, o senhor, dia 16, a Giovana, dia 16, o Miguel, que é o netinho do meu irmão, que faleceu, mãe. Tudo é um punhado de gente.
0: Uhum.
1: Hoje tem o Anderson também, é o menino da vela.
0: Ah, sim, o Anderson.
1: Ele está fazendo aniversário hoje, só que ele está para São Paulo, que foi ver o filho, o Pedro Henrique, mora lá.
0: Uhum.
1: Mas eu quero desejar para ele muita saúde, saúde, saúde, porque o resto a gente, né, temos saúde, o resto nós corre atrás. Padre, eu quero colocar no coração de Jesus, eu, meu pequeno grande homem que já está, meus familiares, meus amigos de rádio, minhas filhas, minhas netas, meus genros, Dona Cida e o irmão dela que precisa, Geraldo Bertoncini, família. Eu falei assim, as minhas vizinhas aqui, minhas veinhas aqui, tudo no geral, porque não vou enumerar, porque é muita. Mas que a gente está sempre fazendo oração, rogando a Deus por ela. E falar, né, que eu estava falando para Edmar, né? O senhor falou aí, né? O negócio do frio, essas coisas, que velho, não tem nada que você comigo não, viu, padre?
0: É?
1: Não, o senhor falou, sério? Eu penso que não, eu estou na escuta.
0: O
1: Edmar é velho.
0: É?
1: É, o Edmar, se ele tivesse a minha idade, ele estava arrastando o chinelo.
0: É. Será que ele teria subindo escada também?
1: deixa ele. Agora, não é porque a gente sente frio, não quer sair de casa, é velho, não, porque comigo tem isso, não.
0: Ah, você bate perna mesmo, né? Já tá no sangue, no instinto, né?
1: eu falei assim, padre, eu tava passando mal esses dois meses que eu fiquei, tipo assim, de castigo, né?
0: Castigo, né? Ficou preso.
1: Pra mim foi de castigo. Ah, tá tirando férias forçadas? Para com isso, férias vai passear, não fica fechado dentro de casa.
2: Uhum.
1: Mas tá tudo muito bem, padre. Então o senhor fica com Deus, tudo maravilhoso para todo mundo. E Edmar, compra escada nova, filho, que você ganha mais, tá?
2: Ah, senão se mata,
1: que,
2: né?
1: Uma pessoa que pediu para mim falar, que o senhor sabe, a Cris Melo.
2: Sim.
1: Ela falou, o padre sabe onde que eu vou amanhã, porque ela pediu para me ligar. Ontem ela pediu para me ligar. Ó, fala pro padre rogar a Deus por mim, porque eu vou pegar a estrada e eu tenho medo.
2: Uhum.
1: Falei, não, minha filha, Senhor esteja contigo, né?
2: Ah, sim, eu
1: porque
2: sei.
1: Nós temos que pedir, vamos em frente, seja o que Deus quiser.
2: Isso, eu sei que o problema dela está rezando.
1: É aquela pessoa lá, ela, eu falo assim, eu tiro o chapéu para ela, viu, padre?
2: Uhum.
1: É uma guerreira.
2: Sim.
1: Mas fazer o quê?
2: É assim, são coisas da vida.
1: O senhor fica com Deus, tudo maravilhoso pro senhor, tá?
2: Uhum.
1: Tudo de bom, muita saúde de novo.
2: Isso.
1: Fica com Deus.
2: Amém.
1: Tchau, tchau.
0: Tchau. Tem duas mensagens aí, vamos colocar as mensagens.
3: Boa tarde, Padre Messi, a sua bênção. Que Deus te abençoe grandemente. Eu queria colocar no colo de Jesus todas as pessoas que hoje estão sofrendo nos seus leitos dos hospitais, nas suas casas. Colocar todos os nossos idosos nos asilos, todos no colo de Jesus, para que todos tenham a paz, a saúde, a prosperidade. E que Deus abençoe grandemente o senhor também, a nossa comunidade e todos que estão curtindo a programação. Um abraço bem forte no senhor e todos que estão trabalhando com o senhor também.
0: Amém. Deus abençoe, viu? Cida Bodrin, do Anselmo Tessa. Vamos ao telefone, depois a gente solta outra mensagem. No telefone tem gente que quer falar com a gente. Alô, boa tarde.
4: Boa tarde, padre.
0: Oi, quem fala?
4: É Delminda, do Francisco Pupim.
0: Delminda, do Francisco Pupim. E quem você quer colocar no coração de Jesus?
4: Padre.
0: Deus abençoe.
4: Uhum. Eu quero colocar duas pessoas hoje.
0: Uhum.
4: Eu quero colocar o padre Nilci, que fez aniversário dia 16.
0: Obrigado.
4: Saúde do senhor, viu?
0: Amém, obrigado.
4: E dia 17, a minha filha Cléia, mora em Franca,
0: uhum.
4: Que teve aniversário também. Então, quero desejar para vocês muita saúde mesmo. Viu?
0: Obrigado, Deus abençoe grandemente, tá bom?
4: E todas as amigas de rádio e a comunidade aqui de Francisco Pupim, viu?
0: Tá bom, então, muito obrigado.
4: Até a noite.
0: Até a noite, Deus abençoe.
4: Amém.
0: A Luzia do Jardim Helena pede pelo Benjamin Souza, está internado com bronquite no hospital. Então, a Luzia do Jardim Helena pede aí para o seu netinho Benjamin, que está internado com bronquite no hospital. No telefone tem gente que quer falar com a gente. Alô, boa tarde.
5: Boa tarde, padre.
0: Ô, Sérgio, agora conseguiu?
5: É, tá com a mão molhada, né? Não ia mexer no celular, né?
0: Ah, tá com a mão molhada, senão dá choque, né?
5: É, pode dar curto-circuito, né?
0: É, pode. É. Se tiver no carregador, né? Passa corrente energizada aí, é perigoso.
5: É perigoso. Padre, sua benção,
0: Deus abençoe.
5: Isso, vamos para o Padre meu time, coração de Jesus.
0: Ok.
5: Que já está jogando no meu time, né?
0: Está jogando no meu time?
5: No time?
0: Ah, do Palmeiras.
5: Não, já está jogando no nosso time aí. Os idosos já não?
0: Não, ainda falta ainda alguns tempos ainda. Pode ficar tranquilo.
5: Ah, é?
0: É, você vai na frente. Puxando a procissão. Tá bom. Padre. E quem você quer colocar no coração de Jesus?
5: Então, o Padre Nilci, né?
0: Okay.
5: Muitos anos de vida vem pela frente, né?
0: Uhum.
5: O senhor continua sendo essa pessoa
0: que
5: só faz o bem. Sem
0: Sim,
5: olhar
0: obrigado.
5: Quem. Isso. A tua família, né?
0: Ok.
5: Isso, que tudo corra bem com eles lá, aquela toiaca lá deve estar feia, né?
0: Ah, tá muito. Hoje estava menos 8 graus negativo na Serra Catarinense. Em Florianópolis estava 5,4.
5: Ixi, que friaca, hein?
0: É, friaca. Aguarde que também a partir dessa madrugada vai chegar quase 8, 6, 7 graus aí, hein? De madrugada.
5: Amanhã
0: aqui
5: não
0: em Batatais.
5: Não vai levantar cedo para ir na missa, não.
0: É.
5: Porque amanhã tem a missa lá no São Judas, né?
0: Ah, nem é bom.
5: É, lá venta pra caramba. Lá
0: venta muito. Lá é aquele sereno, pega. Aquelas árvores, daí fica mais frio ainda.
5: Isso, o sol demora para encher, né?
0: É.
5: É. Então tá, padre, vamos pôr também os nossos amigos aí da rádio, funcionários, né?
0: Sim.
5: Os proprietários, o nosso patrocinador do programa, né?
2: Uhum.
5: É, minha amiga Iraides.
2: Uhum.
5: Deve estar na escuta ou não, mas está no coração de Jesus, né?
2: Com certeza.
5: Isso. Todos os aniversariantes da semana, do mês, né?
2: Isso.
5: E deve ser muito, né?
2: Ah, nesse mês tem bastante.
5: É, e a Cristina Mello vai viajar, que Deus abençoe a viagem dela, né?
2: Ela vai fazer uma visita a um parente que está aí necessitando de visita.
5: Que Deus continue abençoando, que o trânsito hoje está difícil.
2: É,
5: os ônibus aí, eu vi um acidente aí, que Deus me livre.
2: É, foi na neblina aí que deu um acidente aqui em Minas Gerais, 15 carros foram atingidos, né?
5: Isso.
2: É, por causa da neblina, né? Então tem que ter muito cuidado.
5: A ferração é um perigo para quem dirige, viu?
2: Ah, com certeza.
5: Até quem não dirige, né? Que talvez está bem atropelado, né?
2: É, curioso às vezes, né? Vai lá ver o que está acontecendo e aí o carro vem e passa por cima. Eu estava vendo um senhor que estava com um problema nas pernas, acho que foi no litoral de São Paulo essa semana, estava vendo até agora, quando vim para cá, antes de vir para cá, ele pegou a moto, né, de Uber, ele ia para o serviço, então ele foi pagou o motoqueiro, né, e aí o motoqueiro parou na calçada, ele foi sair, ele foi, tropeçou, porque não é tropeçou, a perna ficou bamba, e ele foi descendo, ele escorregou, caiu no asfalto, o ônibus veio e passou por cima da cabeça dele.
5: Olha aí.
2: Morreu também. Mas então são coisas, né? Fatalidades, acidentes que acontecem, né?
5: É.
2: Infelizmente.
5: Falta de atenção, né, padre?
2: É.
5: Falta de atenção.
2: É.
5: Então, padre, eu só tenho que agradecer, viu?
2: Uhum.
5: Que as orações da Maria, que o senhor põe o Sérgio e a família.
2: Uhum.
5: É, essa semana acompanho o senhor.
2: Isso.
5: Isso. Que Deus continue abençoando nós todos, viu?
2: Amém. Tá bom? Deus.
5: Tchau, tchau.
2: Tchau, tchau. A dona Zélia do Anselmo Tessa coloca no coração de Jesus seus bisnetos, netos, filhos e toda a sua família e todos da Rádio Difusora. Vamos colocar no coração de Jesus a Sônia Martins do Anselmo Tessa pedindo por sua recuperação de saúde, como também no coração de Jesus seu Genésio Lamarca, a dona Luzia Lamarca. Não é? O Genésio quebrou a clavícula, a Luzia quebrou o pulso lá, a mão, não é? Essa semana, dia 16. Então, pedir pela saúde de todos, colocando no coração de Jesus a filha da dona Luzia, Renata Lamarca, e todos os seus familiares, que Deus abençoe a todos. No telefone tem gente que quer falar com a gente. Alô, boa tarde.
6: Boa tarde, padre.
2: Deus abençoe quem fala?
6: Catarina Dalpiccolo.
2: Ô, Catarina Dalpiccolo, você fala... Da Vila Maria?
6: É, da Vila Maria.
2: E quem você quer colocar no coração de Jesus, Catarina?
6: Família Dalpiccolo, família Grotti, família Souza, Silvia, não Souza.
2: Uhum.
6: E qual é a outra?
2: Parpinelli.
6: Parpinelli.
2: Isso. O padre já sabe mais do que você aqui, hein?
6: Tem pergunta hoje, pai?
2: Tem, calma, um de cada coisa, senão dá um tumulto aqui e o Edmar fica doido. Tá bom, mas eu, terminando o quadro, eu vou ter a perguntinha, tá bom?
6: Tá bom.
2: Um abraço, viu, querida Catarina? Deus abençoe, tchau, tchau. O Paulo Lino quer, pedindo aqui uma música, depois vamos atender. O Gênesis Catena também pedindo oração aí pelo padre Neuci, aniversário. Pelo José Bertoncini, família e todos os membros da família Garcia Freitas Catena, pela alma saudosa do pai Francisco Escatena, pelos profissionais de saúde e todos os padres. A Nivalda, do Portal da Cachoeira, boa tarde, padre Neuci, coloca no coração de Jesus a minha mãe, Silvia Helena Macedo, que terça-feira ela completou 79 anos. Deus abençoe ao Senhor e a ela que faz aniversário nesse mesmo dia. Obrigado ao Senhor que também fez aniversário. Obrigado grandemente. No telefone tem gente que quer falar com a gente. Alô, boa tarde.
7: Boa tarde, padre.
2: Oi, boa tarde. Quem fala?
7: Boa benção.
2: É o Ronaldo?
7: É Ronaldo aqui do Jardim Mariano.
2: Isso.
7: Eu quero colocar no coração de Jesus você, peço aniversário, Deus abençoe você, minha esposa Leni.
2: Obrigado.
7: Mandar um abraço lá para a Shirley e o Dimilson lá do PDS, lá, que acompanha você da sua paróquia lá.
2: Isso.
7: E desejar tudo bom para você. Se você puder, der tempo, colocar para mim uma música, Oração de São Francisco.
2: Ah, sim. Se der tempo, porque está ocorrido o tempo aqui, tem cinco músicas
7: não
2: na frente.
7: Problema,
2: tá,
7: não tem problema, não tem problema.
2: Tá bom? Então tá bom.
7: Que Deus abençoe você, que você tenha saúde para ir.
2: Amém. Ronaldo do Jardim Mariana, muito obrigado pelas palavras, que Deus abençoe, tá bom?
7: Deus. Deus te proteja.
0: Deus abençoe. Tchau, tchau. Quero colocar no coração de Jesus aqui a Renata do Adolfo Penholato, a minha vizinha Alcina Rodrigues da Silva, que está internada na UTI em estado grave devido à pneumonia. Então, a todos que estão sofrendo com pneumonia, que Deus abençoe, tá bom? Então, aqui a Nivalda do Portal da Cachoeira está dizendo que a dona Silvia Helena Macedo vai fazer aniversário de 79 anos, dia 22 é segunda-feira. Então, é isso aí, é dia 22 é segunda-feira. Terça-feira é dia 23. Se for dia 22, é segunda-feira que tem a missa de nós de Santa Rita também. Pedindo oração aqui a Ceci, que está pedindo oração para a família, para a mamãe. O Gênesis Catena já falei. A Neuza Dulcimara pedindo oração. A Márcia Gasparini. Boa tarde, Padre Elci. Coloca a minha família no coração de Jesus. Estou colocando. Depois aqui vamos ver mais quem está pedindo oração. Padre, a sua bênção. Por todos os enfermos aqui no hospital, eu só tenho a agradecer a Santa Rita. O Senhor fique com Deus. O Paulo Araújo, que Deus abençoe você, Paulo, que está aí sempre na guarita, está no hospital aí da nossa Santa Casa. Muito obrigado. A Sandra Blanca, que quero colocar no coração de Jesus, o neto Gustavo, a sua família, que Deus abençoe vocês pelo programa. E a Elaine Cristina pedindo oração também para a família. E assim vai. Vamos para mais uma mensagem que ficou no WhatsApp aí. Vamos ver qual que é a mensagem, tá bom?
8: Põe uma oração para o meu neto internado, bronquite, que Deus ajuda que fica bom. Tá bom? Põe o nome da oração, irmã. É o Benjamin.
0: Tá Rosa. Bom. Tá bom, Luzia, Helena, Jardim Helena, já coloquei, já está nas mãos de Jesus, tá bom? E vamos então agradecer a Deus por esses pedidos, pela participação de todos, que Deus abençoe e atenda os pedidos e as necessidades das suas vidas, para que as suas orações sejam atendidas. Em nome do Pai, do Filho e do Espírito Santo. Amém. Vamos a uma passagem comercial e voltamos já.

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7: É 13h40, é o programa Encontro com Deus, terminamos o quadro Jesus Quer Te Ouvir, e eu vou para a perguntinha de hoje, viu? Ó, deixa o padre explicar, você vai falar somente uma resposta, não fica colocando 5, 10, porque não vai dar certo, é só a primeira que você colocar, tá bom? Então você pode participar pelo telefone ou pelo WhatsApp, tá bom? Então você vai... Pode colocar o nome de outras pessoas da tua família ali na hora, pode colocar. Minha mãe falou isso, meu marido falou isso, não é? E então pode, mas se você colocar assim, ah, eu quero um objeto da casa, geladeira, fogão, freezer, daí coloca 10 números, não pode. Tem que ser um só, viu? Então a perguntinha de hoje, para ganhar um vinho para tomar aí nesse final de semana, eu quero saber o seguinte... O primeiro que acertar vai levar, tá bom? Pode ser pelo telefone ou pelo WhatsApp. Pelo WhatsApp, todas as mensagens que chegar de voz não serão aceitas, porque não dá tempo do Lubis ouvir lá, tá bom? Então, é só resposta, ah, eu não sei escrever. Aí sim, daí é uma exceção, a gente pode até atender. Mas se você sabe escrever, você escreve o teu nome e o teu bairro. Então, valeu? Uma resposta só, porque tem gente que coloca 15 nomes da resposta para acertar. Então, não, é um nome por pessoa, tá bom? Ficou claro? Então, é o seguinte, se não acertar essa semana, vai para a semana que vem. É o primeiro que acertar, ou pelo telefone ou pelo WhatsApp. Vai ver aqui a hora que chega a mensagem, sempre está o horário, então a gente vai ver. Eu quero... Um nome de animal.
8: Forgado.
7: Um nome de animal. Tá, é fácil. É um nome de um animal. Tem tantos animais. Então vamos ver se você acerta para ganhar aí o vinho. Eu quero o nome de um animal, tá bom? É animal, não é ave, não é periquito, não é papagaio, não é canário, é animal, né? Que tem patas, tá bom? Então tem gente que tá escrevendo aí, já tá respondendo. A Nivaldo do Portal da Cachoeira falou cachorro, não é? Então tem gente aí, o Jean tá falando que é Corinthians. Animal, Corinthians, ô... Ai, ai, ai, é... Aqui, deixa eu ver... Ai, ai, ai... O Renan Pimenta, mas a Isabel tá falando... O Renan tá falando que é leão. Leão, é, leão, é um animal. Isso. O Gênesis Catena tá falando que é cachorro. É, cachorro. Cachorro, meus pais do céu, cruz credo aqui, ó. A Cida Boldrin está falando que é jumento. A Rosângela Gambá. A Maria Bernadette do São Francisco, urso. É, a Cida Boldrin. A Márcia Gasparini falando que é capivara. A Eleni está falando que é macaco. Depois aqui a Márcia falando que é capivara. A Vera Lúcia Nardi, ovelha. Depois urso. É, depois a Maria está falando que é chimpanzé. Ela mora no Antônio Romagnoli. A Isabel Pimenta está falando que é jacaré. Jacaré. A Ilane Cristina está falando que é cavalo, não é? A Nivalda Coelho, não é? Então vamos lá, gente. Eu não vou falar a resposta certa agora, né? Depois vamos ver. A Cici está falando que é anta. A Nivalda Coelho. Vamos ver quem está falando aí, vamos ver. Vai mandando. É, a resposta, eu quero um animal. Animal. É, gente. Aqui a Elaine está falando aqui, deixa eu ver. É, a Sandra Blanca está falando que é zebra, deu zebra, né, na cabeça dela. A Elaine Cristina falando que é hipopótamo. Não é? A minha mãe está falando que é hipopótamo. É? A Ilane Cristina falou que é cavalo. Não é? A Ceci já falou que é paca. A Ceci falou que é paca. Deixa eu ver aqui. Muita gente mandando mensagem, né? Isso. Aí, vamos lá. É, tem muita gente. Eu quero um nome de um animal para você ganhar o vinho de hoje. Não é? É, tem muita gente mandando resposta aqui. Edmar, teve alguém que acertou aí? Não, né? Aqui, deixa eu ver, tem gente falando tatu, não é? A Cida do Ouro Verde, aqui a Cidinha Viale está dizendo que é carneiro. É, esse animal sumiu aí mesmo do mapa. Eu quero o nome de um animal para ver quem vai levar esse vinho para tomar esta noite ou amanhã ou semana que vem. Não é? Então tá bom. Isso. Javali. Também alguém já respondeu javali. Isso aí. A Tatiane está dizendo que é baleia. Baleia. É, tem gente que tá coisa. A Cici tá soltando, como é que é? Tire para tudo quanto é lado. Agora tá falando que é tigre. Tá. É, gente, vamos lá então. Tem muita gente aí respondendo a perguntinha. Ô Simone, você não vai responder, não? A Simone, eu acho que tá tomando todas, né? Ô Simone do Antônio Romagnoli, que sempre participa. A dona Delminda está falando que é o quê, hein? A Delminda está falando... É, a Delminda está no telefone, está falando... Tatu? É, você sabia que tatu, às vezes, em alguns estados aí do Brasil, principalmente no Nordeste, porque o tatu vai fazendo cova, né? Vai enterrando, e às vezes ele faz cova num cemitério, e chega até a comer corpos, né? Humanos, né? Tem o tatu, tem essa característica aí também, né? Então tá aí, gente. É, muita gente que tá participando. Aqui Alice Alcides Bueno, do Jorge Nazário. Alcides está falando que é tamanduá. Tamanduá aí que come formiga, né? Coloca a língua lá, o nariz dele lá e vai pegando, comendo aí as formigas, né? É, o Sérgio está pensando que animal que ele vai falar. O Sérgio está falando que é lebre. Lebre, sabe que existe ainda? Lebre, né? É, lebre, eu já vi lebre, né? Lá no sul tem muito, tem lebre também. Ah, aqui, a Ceci está falando que é tartaruga. É, gente, vamos lá, você vai falando e a gente vai vendo aqui se está certo. É, o Renan falou jacaré, com o amigo dele jacaré de São Paulo, que está sempre aí vendo, vindo aí, sempre no final do ano. Então lembrou do jacaré. É, gente, então tá bom. É. Vamos lá, gente. Então você vai participando aqui. Isso, então vamos lá, então. Vamos com uma música aqui, enquanto nós vamos recebendo as respostas, né? Quem acertar vai ganhar depois, a gente fala, tá bom? Vamos ouvir aí, vamos tocar Nossa Senhora Roberto Carlos. O Tiguela pediu essa aí para sua mamãe, a dona Elza Vieira Machado. Então vamos lá, Roberto Carlos, Nossa Senhora.

0: É Nossa Senhora, 13h53. Ó, gente, ninguém acertou ainda a resposta, vai ficar para a semana que vem, tá bom? Então, ninguém acertou. Então, fica para a semana que vem a resposta. Edmar Silva, suas considerações finais.
1: Obrigado a você que ficou ligadinho no programa Encontro com Deus. Bom domingo, boa semana e até o próximo sábado.
0: Obrigado a você que ficou ligadinho, ligadinha, ao Lubis que ficou aí no outro lado do aquário, né? O Renan está mandando aqui melhoras para o Edmar, né? Ele disse que na próxima vez vai chamar você para cortar uma figueira, o pé de pinheiro está na frente da auxiliadora. Então ele fala, não trepa mais, por favor, tá bom? Então tá bom, boa semana para todos vocês. Gente, obrigado, vamos ficar aí com a canção Eu Te Levantarei. Quem pediu aqui foi a Rosana do bairro Claré da Alpícola e pede essa música do Frei Gilson e oferece para todos os ouvintes. Um abraço, gente, semana que vem o momento da oração da Ave Maria, palavras de vida ao meio-dia. Um bom final de semana, fui, Deus abençoe a todos vocês. Obrigado, tchau.

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3: 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Cuidados com a sua casa.
4: Misture um pouco de leite aos ovos enquanto bate sua omelete. Além de mais saborosa e cremosa, ela crescerá mais.
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10: Canos entupidos em casa é sinal que a sua energia não está fluindo. 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
3: 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Antes de te bloquear, eu só vim te dizer que a partir de hoje pode tocar o terror, fazer o que quiser fazer. A boca é sua, curte sua farra. 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
0: Não, apaga.

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2: 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Você muito mais bonita.
3: Tem uma dieta balanceada, rica em alimentos antioxidantes e fibras. Os antioxidantes ajudam a eliminar os radicais livres que levam à velhice.
2: Você ouviu? Beleza da mulher. 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
3: Dicas para uma casa saudável. Utilize plantas na sua casa sem exagero, pois elas ajudam a energia a fluir. Bagunça na mesa representa ideias desorganizadas. Utilize quadros alegres, pois eles trazem boas energias para o ambiente. Coloque uma música para tocar na sua casa, no seu ambiente de trabalho, se assim for possível. Especialmente sons alegres. Eles são excelentes antídotos para energia estagnada, energia parada.
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3: 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Conta aí, vai.

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2: Viver melhor com menos. Isso traz uma sensação de leveza e felicidade tão maravilhosa que todos devemos, ao menos, experimentar. Na melhor das hipóteses, aprendemos e adotamos um novo estilo de vida. Quem está em processo de mudança reconhece rápido o quanto acumulou de coisas em excesso e aprende que pode viver tão bem ou melhor com muito menos.
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0: 13:50.
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1: Vida em saúde, para você viver melhor.
2: Encare a vida como um mar de possibilidades para aprender, crescer e evoluir. Mantenha acesa a vontade de ser sempre alguém melhor e não deixe de colocar a mão na massa para construir o seu caminho.
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11: 4:21.

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2: O Google anunciou o lançamento da ferramenta Pergunte ao Maps no mercado nacional. O novo recurso traz uma experiência conversacional para o aplicativo de mapas, ao unificar a base de dados de geolocalização da plataforma com a capacidade de raciocínio avançado do modelo de inteligência artificial Gemini. Com a atualização do sistema, o software passa a responder de forma instantânea a perguntas e comandos complexos por meio de uma interface estruturada em linguagem simples e natural.
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0: Essa música linda. Valeu, parabéns.
1: Obrigado, Zeca. Prazer é nosso. Amando você. Muito obrigado por tudo, meu amigo.
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1: São quase 6 horas da tarde. Um ponteiro para a terra e outro para o céu, nos fazendo lembrar todos os dias que, embora presos aqui na terra, nosso destino é o céu. 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
2: Em nome do Pai, do Filho e do Espírito Santo. Amém. O anjo do Senhor anunciou a Maria, e ela concebeu do Espírito Santo. Ave Maria, cheia de graça, o Senhor é convosco. Bendita sois vós entre as mulheres, e bendito é o fruto de vosso ventre, Jesus. Santa Maria, Mãe de Deus, rogai por nós, pecadores, agora e na hora de nossa morte. Amém. Eis aqui a serva do Senhor. Faça-se em mim segundo a vossa palavra. Ave Maria, cheia de graça, o Senhor é convosco. Bendita sois vós entre as mulheres e bendito é o fruto de vosso ventre, Jesus. Santa Maria, Mãe de Deus, rogai por nós, pecadores, agora e na hora de nossa morte. Amém. E o Verbo se fez carne e habitou entre nós. Ave Maria, cheia de graça, o Senhor é convosco. Bendita sois vós entre as mulheres e bendito é o fruto de vosso ventre, Jesus. Santa Maria, Mãe de Deus, rogai por nós, pecadores, agora e na hora de nossa morte. Amém. Rogai por nós, Santa Mãe de Deus, para que sejamos dignos das promessas de Cristo. Amém. Oremos. Infundi, ó Deus, a vossa graça em nossos corações, para que, conhecendo pela mensagem do anjo a encarnação do Cristo, vosso Filho, cheguemos, por sua paixão e cruz, à glória da ressurreição, pela intercessão da Virgem Maria. Pelo mesmo Cristo, Senhor nosso. Amém. Ouçamos, meus irmãos e minhas irmãs, o Evangelho de Jesus Cristo segundo Mateus. Naquele tempo, disse Jesus aos seus discípulos: ninguém pode servir a dois senhores, pois ou odiará um e amará o outro, ou será fiel a um e desprezará o outro. Vós não podeis servir a Deus e ao dinheiro. Por isso, eu vos digo, não vos preocupeis com a vossa vida, com que havereis de comer ou beber, nem com o vosso corpo, como que havereis de vestir. Afinal, a vida não vale mais do que o alimento, e o corpo mais do que a roupa? Olhai os pássaros dos céus, eles não semeiam, não colhem, nem ajuntam em armazéns. No entanto, vosso Pai que está nos céus os alimenta. Vós não valeis mais do que os pássaros? Quem de vós pode prolongar a duração da própria vida só pelo fato de se preocupar com isso? E por que ficais preocupados com a roupa? Olhai como crescem os lírios do campo. Eles não trabalham nem fiam. Porém, eu vos digo, nem o rei Salomão, em toda a sua glória, jamais se vestiu como um deles. Ora, se Deus veste assim a erva do campo, que hoje existe e amanhã é queimada no forno, não fará ele muito mais por vós, gente de pouca fé? Portanto, não vos preocupeis dizendo: o que vamos comer? O que vamos beber? Como vamos nos vestir? Os pagãos é que preocupam com essas coisas. Vosso Pai, que está nos céus, sabe que precisais de tudo isso. Pelo contrário, buscai em primeiro lugar o reino de Deus e sua justiça, e todas essas coisas vos serão dadas por acréscimo. Portanto, não vos preocupeis com o dia de amanhã, pois o dia de amanhã terá suas preocupações. Para cada dia, bastam seus próprios problemas. Palavra da salvação. Glória a vós, Senhor. Mensagem de extraordinário conforto. Temos no céu um Pai que pensa em nós muito mais do que as flores do campo e nos passarinhos do céu. Nossa situação é, pois, semelhante à de uma criança, que é serena e tranquila porque o pai e mãe pensam nela. Será que temos essa serenidade, essa confiança, mesmo quando nos afligem dificuldades? Certo, não só muitas vezes não é possível evitar as preocupações com o futuro, mas nem seria bom fazê-lo. Devem os pais preocupar-se com o sustento dos filhos, com seu futuro, com o bom andamento da família. Todo homem tem o direito e o dever, enquanto membro de uma comunidade, de pensar na própria colocação, de melhorar as próprias condições. Tudo isso entra nos planos de Deus, que confiou o universo às mãos operosas do homem. Tudo isso, porém, sem sofreguidão. Possamos confiar neste Deus amor, neste Deus que nos ama. Convido-os todos para hoje, às 19 horas, na Matriz de São Sebastião, a celebração da Santa Missa. E amanhã, às 7h30 da manhã, a celebração da Santa Missa na Capela de São Judas Tadeu. Às 9 horas, a celebração na Capela Nossa Senhora Aparecida da Vila Cruzeiro. E às 10 horas, nós nos reuniremos lá na ilha para a celebração da Santa Missa e procissão. E logo em seguida, a quermesse a tarde toda. Por isso, então, nós não celebraremos às 10h30 da manhã na Matriz de São Sebastião. E às 19 horas, a missa, como de costume, na Matriz de São Sebastião. E que a bênção de Deus Todo-Poderoso, Pai, Filho e Espírito Santo, desça sobre vós e permaneça para sempre. Amém.
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1: 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Cuidados com a sua casa.
2: Para descascar ovos cozidos com maior facilidade, mergulhe-os em água fria e quebre-os em volta da casca. Ela sairá facilmente.
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1: 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Atividade física.
2: Caminhar no calçadão à beira da praia, no parque, na rua, tanto faz. O lugar fica ao seu critério, desde que o seu corpo esteja em movimento. Movimentar-se é essencial para a manutenção dos músculos. Reduz o inchaço nas pernas e nos tornozelos. E também pode combater o estresse e a ansiedade presente no dia a dia.
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0: 8h41.
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3: 8:58.
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